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1: Olá, boa noite.
2: Boa noite para você que nos acompanha em todo o país.
1: Quarta-feira, 23 de setembro de 2026.
2: Vamos aos destaques do dia.
1: Sancionada lei que aumenta a pena para furto e roubo de combustíveis.
2: Norma também endurece a punição para quem compra, transporta ou vende combustível de origem criminosa.
1: E tem início a operação carga pesada com foco em aumentos abusivos. Luana Karen.
3: Agência Nacional do Petróleo já aplicou mais de 200 milhões de reais em multa a distribuidoras por cobrança abusiva.
2: E o Brasil ultrapassou os 30 milhões de empregadores e trabalhadores por conta de empregados e trabalhadores por conta própria em 2025.
1: O índice passou de 24% em 2012 para 35% segundo o IBGE. Gabriela Noronha.
4: A região sul liderou a formalização e atingiu índice de 47% em 2025, seguida pelo centro-oeste e pelo sudeste.
2: Transporte aéreo.
1: Mais de 88 milhões de passageiros viajaram em voos domésticos e internacionais de janeiro a agosto.
2: Número é 4,7% superior ao registrado no mesmo período do ano passado.
1: E novas regras ampliam os direitos à informação dos passageiros. Thaís de Araújo.
5: O consumidor deverá ser informado já na compra da passagem de que o voo pode sofrer alterações por condições meteorológicas, requisitos de segurança ou outros fatores.
2: Hoje, na apresentação da Voz do Brasil, eu, Mariana Jungmann e Luciano Seixas.
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2: Foi sancionada a lei que aumenta penas para furto e roubo de combustíveis.
1: Além de endurecer penas contra ilícitos já existentes, o dispositivo também tipifica novos crimes.
2: Para saber os detalhes, nós conversamos agora ao vivo com a repórter Luana Karen, que apurou tudo. Boa noite, Luana.
6: Boa noite, Mariana, Luciano. Boa noite também aos ouvintes da Voz do Brasil. A nova lei alcança crimes cometidos desde os locais de produção e armazenamento até o transporte de combustível furtado ou roubado, incluindo o transporte por dutos, terminais e veículos de qualquer espécie. A norma cria pena específica de reclusão de 4 a 10 anos e multa para o furto de petróleo e derivados, gás natural, álcool etílico hidratado, biocombustíveis e óleos lubrificantes.
1: E, de acordo com esse novo dispositivo, a venda de combustível proveniente de crime é considerada crime também, né, Luana?
6: É isso aí, Luciano. Quando o agente tiver conhecimento da origem criminosa do insumo, a pena pode chegar a 8 anos de reclusão e multa. A norma também prevê a interdição do estabelecimento, a alienação antecipada de bens apreendidos e, após a condenação, a perda do cargo, função ou emprego público. O secretário nacional de segurança pública, Chico Lucas, explica que a nova legislação, além de penalizar um crime contra a ordem econômica, combate um problema que pode até afetar a saúde pública.
7: Quando nós aumentamos uma pena como essa, a gente está enfrentando sobre todos os eixos, né? Esses combustíveis que eram furtados ou roubados, a comercialização deles, por vezes, era feita de maneira fracionada em lugares com pouca segurança. Isso trazia um risco para a vizinhança e também um risco ambiental, né? Porque combustível pode pegar fogo, destruir uma casa, uma comunidade. Então, esse aspecto também tem que ser levado em consideração no que diz respeito ao aumento da pena.
2: Agora, Luana, essa semana também a Secretaria Nacional do Consumidor se reuniu com 140 representantes, né, de PROCONs para alinhar uma ação de fiscalização do mercado de combustíveis. Como é que vai funcionar esse trabalho?
6: Olha, Mariana, o encontro marcou o início da Operação Carga Pesada, de âmbito nacional, que tem como foco a apuração de possíveis aumentos abusivos na comercialização de combustíveis líquidos. Os PROCONs poderão compartilhar informações, documentos e resultados das fiscalizações, além de organizar ações conjuntas. A reunião foi convocada após a Agência Nacional de Petróleo, Gás Natural e Biocombustíveis ter recebido cerca de 330 denúncias relacionadas a aumentos abusivos de preços. De acordo com o secretário nacional do consumidor, Ricardo Morishita, já foram instaurados 70 processos administrativos contra postos de combustíveis. Morishita explica que o problema está no aumento da margem de lucro desses estabelecimentos.
8: Qual é o problema? É num momento de guerra em que o governo tem programas de subvenção, quer dizer, ele faz pagamento direto para auxiliar a compra desse combustível. Tem a desoneração de impostos, ou seja, a sociedade brasileira contribui com esse processo e absolutamente no momento tão delicado do cenário global, com o aumento do preço do petróleo, não é o momento para o aumento da margem de lucro desses postos. E isso configura uma prática abusiva prevista no Código de Defesa do Consumidor.
6: Os estabelecimentos têm 20 dias para apresentar defesa e os processos seguirão os procedimentos administrativos previstos na legislação.
1: Luana, você mencionou agora há pouco sobre denúncias recebidas pela ANP. Como é que está sendo a atuação da agência?
6: Luciano, a ANP tem aplicado multas a essas distribuidoras que já superam os 200 milhões de reais. As penalidades resultam de decisões em primeira instância e as empresas ainda podem recorrer. Em algum dos casos julgados, a agência apurou que as margens brutas das distribuidoras aumentaram mais de 1.350%.
2: Nossa, e tem algo que os consumidores possam fazer, Luana, para ajudar nesse controle do aumento abusivo do preço dos combustíveis?
6: Com certeza, Mariana. Além de registrar a queixa aos PROCONs estaduais e municipais, o contato sobre possíveis irregularidades no mercado de combustíveis pode ser feito diretamente com a ANP, tanto pelos canais digitais da agência quanto por telefone. O número é 0800-970-0267. Luciane Mariana.
1: Obrigado, Luana Karen, pelas informações ao vivo aqui na Voz do Brasil.
2: Aumentou o número de brasileiros com CNPJ, o Cadastro Nacional de Pessoas Jurídicas.
1: Segundo o IBGE, esse percentual aumentou 11% de 2012 a 2025, alcançando 35%.
2: E as mulheres estão buscando mais a formalização para tocar seus negócios.
9: O aumento na formalização entre as pessoas que trabalham por conta própria foi apontado pelo IBGE em dados divulgados nesta quarta-feira. Em 2025, o contingente de empregadores e trabalhadores por conta própria no Brasil somou quase 31 milhões de pessoas. O percentual de formalização com CNPJ, o Cadastro Nacional da Pessoa Jurídica, chegou a 35%, frente a 24% em 2012. De acordo com o analista do IBGE, William Kratochwil, a formalização está associada ao nível de escolaridade.
10: Percebe-se claramente um aumento da formalização juntamente com o aumento da escolaridade desses trabalhadores. Por exemplo, os trabalhadores com ensino superior que trabalham por conta própria, mais da metade deles tem o seu registro no Cadastro Nacional de Pessoa Jurídica. Ao passo que quando observamos os empregadores, ou seja, aqueles que têm um trabalho, uma empresa mais robusta, eles possuem um nível de formalização muito superior já para aqueles com um nível de instrução mais baixo.
9: Ainda segundo os dados do IBGE, as mulheres têm índice de formalização maior, com cerca de 37% para elas, contra pouco mais de 34% dos homens. A Roseli Ferreira, que é microempreendedora individual, faz parte desta estatística. Ela trabalha na produção de biojoias sustentáveis em Brasília e fala sobre os benefícios da formalização.
11: Nem muitas pessoas acham que é só gasto, não. Há benefícios, muito benefícios, né, em ser um MEI, né, em relação a você estar precisando de um empréstimo, você pode contar, dá várias portas, várias.
9: O regime de MEI, microempreendedor individual, permite que trabalhadores autônomos tenham um registro de CNPJ, emitam notas fiscais e assegurem direitos previdenciários, como aposentadoria, auxílio-doença e licença-maternidade. A contrapartida é o pagamento de uma guia mensal unificada de tributos. O presidente do SEBRAE, Rodrigo Soares, diz que a formalização aumenta os lucros de quem empreende.
12: Ele tem a possibilidade de triplicar o seu faturamento. Por quê? Porque, primeiro, ele vai ter acesso ao crédito e possibilidade de escalar e ampliar as suas vendas, o seu pequeno negócio. Segundo, abre-se para ele a possibilidade também de vender para grandes empresas, para outras empresas, porque elas exigem a nota fiscal.
9: A região sul liderou a formalização e atingiu índice de 47% em 2025, seguida pelo centro-oeste e pelo sudeste. Reportagem Gabriela Noronha.
1: O transporte aéreo brasileiro registra crescimento nos primeiros 8 meses do ano.
2: De janeiro a agosto, quase 89 milhões de passageiros voaram dentro e fora do país, uma alta de 4,7% em relação ao mesmo período do ano passado.
13: De janeiro a agosto deste ano, 88 milhões e 600 mil passageiros foram transportados em voos domésticos e internacionais. As viagens por dentro do país, ou seja, o mercado doméstico, concentrou parte dessa movimentação, com 68 milhões de pessoas. Só em agosto foram 11 milhões e meio de passageiros, sendo 8 milhões e 900 mil em voos internos. O ministro de Portos e Aeroportos, Tomé Franca, detalha o que significam esses números.
14: E o que esses números mostram para a gente? Que a aviação brasileira está crescendo, que mais gente está viajando de avião e, claro, que precisamos continuar investindo para que esta curva de crescimento continue avançando nos próximos anos.
13: O transporte de cargas acompanhou o ritmo de expansão do setor. Em agosto, foram transportadas 121.500 toneladas de mercadorias. De janeiro a agosto, o transporte aéreo acumulou 922.500 toneladas de cargas. Os dados fazem parte do relatório de demanda da oferta da Agência Nacional de Aviação Civil, ANAC, divulgado todo mês. O levantamento reúne informações sobre a movimentação de passageiros e cargas e sobre a demanda e a oferta dos mercados domésticos e internacional. Reportagem Cleide Lopes.
1: E quem vai viajar de avião nos próximos meses precisa ficar atento às novas regras para casos de atraso, cancelamento ou interrupção de voos.
2: A ANAC, Agência Nacional de Aviação Civil, atualizou as informações que as companhias aéreas devem fornecer aos passageiros.
5: A Agência Nacional de Aviação Civil atualizou as regras para transporte aéreo de passageiros. Com a mudança, o consumidor deverá ser informado já na compra da passagem de que o voo pode sofrer alterações por condições meteorológicas, requisitos de segurança ou outros fatores. Em caso de imprevisto, a empresa deverá comunicar o passageiro por canais digitais, informar a previsão de partida, as opções de reacomodação e como acessar a assistência material. Os direitos à alimentação, hospedagem e transporte continuam valendo. Depois de 2 horas de espera, a companhia deve oferecer alimentação. Se a espera ultrapassar 4 horas e houver necessidade de pernoite, também devem ser oferecidos hospedagem e transporte de ida e volta. Em situações excepcionais, quando a empresa não conseguir fornecer diretamente a assistência, o passageiro poderá ter despesas necessárias e razoáveis reembolsadas, mediante comprovação dos gastos. O pagamento deve ser feito em até 7 dias. As novas regras passam a valer em até 30 dias e, em caso de problema, o passageiro deve procurar primeiro a companhia aérea. Se não resolver, pode registrar reclamação na plataforma ANAC Passageiro, no endereço gov.br/ANAC. Com locução de Thaís de Araújo, reportagem Pablo Mundim.
1: A publicidade em ambiente digital ganha novas regras para proteger o consumidor de conteúdos publicitários enganosos, abusivos ou fraudulentos.
2: É o que prevê portaria publicada hoje pelo Ministério da Justiça e Segurança Pública, em conjunto com a Secretaria de Comunicação Social da Presidência da República.
1: A portaria estabelece regras para anúncios impulsionados, ou seja, aqueles que são patrocinados e veiculados por redes sociais e outras plataformas que hospedem conteúdo de terceiros.
2: Na prática, as plataformas com mais de 1 milhão de usuários ativos serão obrigadas a manter um repositório público para que a população consiga pesquisar quem pagou pelo anúncio, quanto foi gasto, o público-alvo, o número estimado de destinatários alcançados e outras informações.
1: E os provedores deverão manter essas informações por pelo menos 1 ano após a veiculação.
2: de mulheres pode começar de um jeito que parece inofensivo. Uma promessa de emprego, de uma vida melhor ou até de ajuda financeira.
1: Por isso, é importante ficar de olho e desconfiar de situações suspeitas.
2: Hoje, 23 de setembro, é o Dia Internacional contra a Exploração Sexual e o Tráfico de Mulheres e Crianças. Data para reforçar a prevenção e lembrar que qualquer pessoa pode ajudar denunciando.
15: O tráfico humano é um crime que viola os direitos humanos e afeta a dignidade das pessoas, atingindo de forma desproporcional mulheres e meninas, em especial para fins de exploração sexual e trabalho análogo à escravidão. Esse crime tem se tornado uma ameaça global, já que as redes criminosas estão cada vez mais sofisticadas com o uso da internet e ferramentas tecnológicas, estruturas que ultrapassam fronteiras, como explica Anitta Cunha Monteiro, coordenadora-geral de Prevenção à Violência contra as Mulheres do Ministério das Mulheres.
16: Quando chegam naquela situação de total vulnerabilidade, não conseguem sair facilmente para nem perceber que, de fato, estão numa situação que é considerada crime.
15: No último ano, a Unidade Nacional de Enfrentamento do Tráfico Internacional de Pessoas e do Contrabando de Imigrantes atuou em mais de 1.100 processos judiciais. 216 pessoas foram denunciadas à justiça. Desse total, 79 pessoas respondem por tráfico internacional de seres humanos e em casos que envolvem quase 300 vítimas identificadas. A Coordenadora Geral de Enfrentamento ao Tráfico de Pessoas e Contrabando de Imigrantes do Ministério da Justiça e Segurança Pública, Marina Bernardes, faz um alerta para que as pessoas não sejam vítimas.
17: A principal ferramenta é a informação. É receber uma proposta que parece muito boa para ser verdade, que você não tem muita informação ali das condições do trabalho, ou que oferecem pagar tudo, as passagens, hospedagem, buscar, checar as fontes, desconfiar se essas promessas vêm, principalmente por redes sociais.

0: deve ser feito por um profissional de segurança pública, que deve garantir o encaminhamento imediato da vítima para uma unidade pública de saúde e o registro da ocorrência.
1: Os profissionais de saúde e segurança deverão receber treinamento específico e periódico para oferecer um atendimento que evite a chamada revitimização, ou seja, que a pessoa tenha que passar novamente por situações de sofrimento ao relatar o que aconteceu.
0: O protocolo prevê ainda atendimento médico imediato e informações à vítima sobre direitos e acesso a serviços especializados.
1: Para muita gente, a Libras, Língua Brasileira de Sinais, é a principal forma de se comunicar, estudar, trabalhar e ter acesso a serviços e direitos.
0: Por isso, garantir o uso da Libras também é garantir inclusão e autonomia para as pessoas surdas.
1: Atualmente, existem mais de 300 línguas de sinais em todo o mundo, utilizadas por cerca de 70 milhões de pessoas.
0: Hoje é o Dia Internacional das Línguas de Sinais, uma data que reforça a importância de uma comunicação que seja acessível a todos.
2: Você que está acompanhando A Voz do Brasil está entendendo tudo o que eu falo porque compartilhamos o mesmo idioma. Agora imagine uma comunidade inteira que se comunica com a mesma riqueza de detalhes, sentimentos e agilidade, mas usando o olhar, as mãos e as expressões do rosto em vez da voz. Isso é a Libras, a língua brasileira de sinais. Ela é reconhecida por lei e tem uma gramática própria, com regras de frases e estruturas tão complexas quanto o português. Mas você sabia que nem sempre esse tipo de linguagem foi aceita? Quem explica é Neide Lins, que trabalha como intérprete da língua brasileira de sinais aqui na Empresa Brasil de Comunicação.
3: Os surdos, eles foram durante muitos anos obrigados a oralizar, que é a falar mesmo sem estar escutando, né? Inclusive teve o Congresso de Milão em 1880, onde alguns estudiosos se reuniram para discutir a língua de sinais, e nesse congresso foi definido que a sinalização não deveria ser feita, deveria ser feita a oralização. E foi um retrocesso muito grande, né, para a comunidade surda, onde ela foi proibida de sinalizar. Inclusive, em vários casos era utilizado inclusive amarrar as mãos dos surdos para que eles não sinalizassem durante o ensino.
2: Atualmente, existe a Política Nacional de Educação Bilíngue de Surdos, que busca promover a qualificação das redes de ensino em todo o país. O objetivo é garantir o direito de todos, como disse Marisa Dias Lima, coordenadora geral bilíngue da Educação Básica e Educação Superior no Ministério da Educação. Como ela é surda, vamos ouvi-la pela voz da intérprete Luciane Bresciani.
4: Essa política tem como objetivo qualificar e assegurar a oferta e também da educação bilíngue de surdos, garantindo o acesso à educação, pensando também a permanência dos indivíduos numa educação de qualidade.
2: Segundo o Censo Escolar de 2024, há cerca de 60 mil matrículas de surdos na educação básica no país. Eles podem estudar em colégios bilíngues ou inclusivos. Nos bilíngues, os estudantes aprendem Libras como a língua principal. Já nas escolas inclusivas, o professor dá a aula e um intérprete faz a interpretação para o aluno surdo. Foi em uma unidade como essa que Alexandre Mastroianni estudou. Apesar das dificuldades, ele conta que a experiência foi interessante para ter contato com outros alunos. Vamos ouvir a entrevista de Alexandre na voz do repórter Edinaldo Júnior.
5: Lá dentro da escola pública tinham intérpretes e eu percebi que às vezes era complicado, mas era muito bom ter intérprete. Era positivo, mas o problema principal para mim era o professor, porque o professor não dava muita atenção para os alunos com deficiência de forma geral. O professor era direto na fala, fala o tempo todo. Então, quem é ouvinte consegue. E às vezes o tradutor não conseguia acompanhar tudo.
2: A Política Nacional de Educação Bilíngue de Surdos prevê também ações de formação inicial e continuada para profissionais da educação, em articulação com as instituições federais de ensino e colaboração entre os entes federados. Reportagem, Márcia Fernandes.
1: Em 2026, o Disque 100 registrou mais de 12 mil violações de direitos humanos contra pessoas com deficiência auditiva e surdez.
0: O Disque 100 oferece atendimento em Libras por videochamada.
1: E para facilitar a perícia médica, o INSS vai garantir a presença de intérpretes de Libras, a língua brasileira de sinais, para pessoas com deficiência auditiva que precisarem desse apoio.
6: Pessoas com deficiência que precisam passar por perícia médica do INSS agora têm direito à participação de intérpretes de língua brasileira de sinais, a Libras, quando esse recurso for necessário para garantir a comunicação. A medida está prevista em portaria do Ministério da Previdência Social.

0: Publicada nesta quarta-feira, dia 23 de setembro. O intérprete poderá acompanhar o atendimento presencialmente ou participar por videoconferência e outros recursos tecnológicos. Mesmo quando o segurado e o perito estiverem na mesma agência da Previdência Social, a interpretação poderá ocorrer à distância. De acordo com o INSS, a função do profissional é facilitar a comunicação entre a pessoa com deficiência e o perito, sem substituir a autonomia técnica do médico na avaliação. A recusa injustificada ao recurso, quando necessário, poderá resultar na apuração de responsabilidade administrativa. A nova norma entrou em vigor na data de sua publicação e substitui uma portaria de 2022. Claudimário Carvalho, para a Voz do Brasil.
1: Essas foram as notícias do governo federal.
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1: Com produção da empresa Brasil de Comunicação.
2: Fique agora com o Minuto do TCU. Em seguida, as notícias do Poder Judiciário e do Congresso Nacional. Boa noite.
1: Boa noite para você. Até amanhã.
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5: 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Cerca de 86% das residências brasileiras têm acesso à internet. 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
4: 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Você vai ouvir agora notícias do Poder Judiciário.
6: Supremo decide que mães biológicas ou adotantes terão direito à licença maternidade remunerada.
7: STJ define que homem poderá voltar a conviver com animal de estimação após fim do relacionamento com a ex-companheira.
6: Justiça Eleitoral confirma punição por impulsionamento de propaganda eleitoral.
7: Boa noite, eu sou o Arthur Filho.
6: E eu sou Walter Lima.
7: Supremo Tribunal Federal assegura todas as mães biológicas ou adotantes licença maternidade remunerada de 120 dias, prorrogável por mais 60, independentemente da natureza do vínculo trabalhista ou funcional.
6: A licença maternidade é um direito trabalhista que assegura às mulheres grávidas ou após o parto, ou ainda após a efetiva adoção, um período de afastamento do trabalho destinado para que elas se dediquem aos cuidados com o recém-nascido, à recuperação pós-parto e à formação e ao fortalecimento dos vínculos familiares com a criança adotada.
7: Homem poderá voltar a conviver com cadela de estimação após fim de relacionamento com ex-companheira.
6: Mas o Superior Tribunal de Justiça, o STJ, afastou a guarda compartilhada do PET. Fátima Uchoa.
8: Ao reformar decisão do Tribunal de Justiça do Distrito Federal que havia determinado a reintegração da posse do animal à tutora, o STJ reconheceu a posse conjunta e a divisão de despesas com o animal durante a relação e mesmo após o fim dela. Apesar de considerar possível estabelecer um sistema de custódia compartilhada do pet entre o ex-casal, o STJ afastou a aplicação da guarda compartilhada por entender que os animais são considerados bens, ainda que de natureza especial, como seres vivos e, portanto, não poderiam ser enquadrados nas regras do direito de família. O relator foi o desembargador convocado Luiz Carlos Gamboge.
7: Justiça determina a comprovação da origem de cassiterita ligada a garimpo na terra indígena Yanomami em Roraima.
6: A decisão é fruto da ação ajuizada pelo Ministério Público Federal, Lucas Lopes.
9: Na liminar, a justiça determinou que a empresa White Solder Metalurgia e Mineração Limitada e a Cooperativa de Produtores de Estanho do Brasil deixem de comprar, receber, registrar ou vender cassiterita sem documentos que comprovem a origem legal do minério. Além disso, ambas as empresas deverão apresentar à justiça em até 30 dias uma relação completa das compras do minério realizadas desde 2021. Em caso de descumprimento, será aplicada multa diária de R$50 mil para cada ré, além de multa diária de R$20 mil por atraso na entrega dos relatórios e periódicos, que deverão ser entregues a cada 3 meses à Justiça e ao MPF.
7: O Tribunal Superior Eleitoral confirmou uma punição por impulsionamento de propaganda eleitoral negativa contra adversários políticos.
6: Nessa terça-feira, os ministros confirmaram decisão do Tribunal Regional Eleitoral do Rio Grande do Norte, que aplicou multa aos candidatos a prefeito e vice-prefeito de São Gonçalo do Amarante, Vitor Struck.
10: A decisão confirma a aplicação da multa de R$10 mil a Jaime Calado Pereira dos Santos e Flávio Henrique de Oliveira, eleitos em 2024, aos cargos de prefeito e vice-prefeito de São Gonçalo do Amarante. Por maioria, o TSE reiterou o entendimento já consolidado da corte de que a propaganda eleitoral negativa na internet é proibida, tanto na pré-campanha quanto no período eleitoral, e que o impulsionamento de conteúdos com caráter negativo em plataformas como Facebook e Instagram gera a aplicação de multa.
7: A Justiça do Trabalho do Pará determinou o fim do assédio eleitoral a terceirizados em Santarém.
6: Eles tinham de apoiar nas próprias redes sociais um candidato a deputado estadual, Samantha Flor.
11: O Ministério Público do Trabalho denunciou uma servidora da Secretaria de Turismo do Pará, responsável pelos terceirizados que atuam no Centro de Convenções Sebastião Tapajós. Segundo o MPT, o apoio ao candidato teria sido associado à manutenção dos empregos. A Justiça do Trabalho do Pará proibiu a prática e a servidora foi afastada. O Estado foi multado em R$10 mil, além de R$5 mil por trabalhador prejudicado.
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7: A você, uma boa noite.
6: Boa noite e até amanhã.
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13: Eu sou o Thiago Medeiros e esses são os destaques de hoje do Jornal do Senado, que começa agora. Senado lança pesquisa sobre violência contra a mulher com deficiência. Comissão analisa a criação de política de incentivos à fabricação de motores. Jaime Bagato lhe propõe auditoria e audiência pública sobre edital de concessão na BR-364. Boa noite. Uma pesquisa inédita sobre a violência contra a mulher com deficiência foi apresentada na Comissão de Direitos Humanos. Repórter Patrícia Oliveira.
14: Os resultados da pesquisa do Data Senado mostram que 60% das brasileiras com deficiência sofreram alguma agressão antes dos 30 anos. Em 65% dos casos, o agressor é o marido ou companheiro. Quase a metade das mulheres com deficiência estão mais vulneráveis à violência patrimonial. E 39% sofreram violência sexual, seguida de agressões físicas, morais e psicológicas. A senadora Mara Gabrilli, do PSD de São Paulo, apresentou proposta para garantir prioridade para mulheres com deficiência vítimas de violência nas contratações públicas de serviços. A ideia é oferecer mais autonomia para essas mulheres que são muito dependentes do agressor. E 83% delas não denunciam a agressão.
15: A independência econômica, as redes de apoio e relações sociais das mulheres com deficiência ficam gravemente comprometidas. Isso faz com que meninas e mulheres com deficiência estejam expostas a maiores riscos de sofrer violência.
14: A pesquisa também revelou que apenas 31% das vítimas com deficiência buscaram uma delegacia especializada e 19% delas tiveram a medida protetiva descumprida pelo agressor.
13: O projeto que cria a política de incentivo à fabricação de motores pode ser votado na Comissão de Infraestrutura. O objetivo é a substituição de importações e estímulos para o desenvolvimento de tecnologias sustentáveis no país. Repórter César Mendes.
16: A proposta prevê linhas de crédito específicas e condições favoráveis para empresas que fabricam motores e seus componentes. O objetivo é fortalecer a indústria nacional, reduzir a dependência de produtos importados e estimular a inovação tecnológica voltada a motores de veículos elétricos, híbridos e movidos a biocombustíveis. Relator, o senador Laércio Oliveira, do Progressistas de Sergipe, elogiou a previsão de estímulos para a instalação de unidades produtivas em regiões menos industrializadas do país.
17: Merece destaque a preocupação da proposição com o desenvolvimento regional e com a desconcentração econômica.
16: O texto estabelece também ações de capacitação profissional em áreas como engenharia, manufatura avançada e gestão da produção industrial.
13: O edital de concessão na BR-364 pode ser tema de auditoria e audiência pública. São 887 quilômetros entre as cidades de Cuiabá, capital matogrossense, e Vilhena, em Rondônia. Repórter Pedro Pincer.
18: O senador Jaime Bagatoli, do PL de Rondônia, apresentou um requerimento que solicita uma audiência pública para discutir os termos técnicos e regulatórios, além da viabilidade econômico-financeira de um edital de concessão da Rota Agrocentral. O edital, aprovado pela Agência Nacional de Transportes Terrestres no último dia 3, prevê um leilão em 17 de dezembro. A concessão abrange 887 quilômetros de trechos das rodovias entre as cidades de Cuiabá, capital matogrossense, e Vilhena, em Rondônia. O requerimento questiona a proporção entre as tarifas e as melhorias previstas.
19: Uma região tão distante, tão longe dos grandes centros consumidores. Vamos barrar essa concessão. Não podemos deixar e que esse custo seja árduo sobre a população do norte do Brasil, sendo uma única rodovia federal saindo de Cuiabá até o Rio Branco do Acre.
18: O senador também apresentou um requerimento que solicita ao Tribunal de Contas da União uma auditoria sobre o processo licitatório do edital de concessão.
13: Uma nova ligação entre Brasil e Paraguai faz parte do caminho que pretende aproximar o centro-oeste brasileiro dos portos do Oceano Pacífico. A ponte entre Porto Murtinho, em Mato Grosso do Sul, e Carmelo Peralta, no Paraguai, agora tem nome oficial. A estrutura integra a Rota Bioceânica, corredor que pretende reduzir tempo e custos no transporte de mercadorias até a Ásia. Repórter Henrique Nascimento.
20: Uma nova ligação entre o Brasil e o Paraguai passa a levar o nome de um dos defensores da integração entre os dois países. A ponte Heitor Miranda dos Santos liga Porto Murtinho, em Mato Grosso do Sul, a Carmelo Peralta, no Paraguai, e integra a Rota Bioceânica. O projeto, que deu origem à lei, foi relatado no Senado por Nelsinho Trade, do PSD de Mato Grosso do Sul. Ele destacou que a Rota Bioceânica pode diminuir a distância percorrida pelas exportações destinadas ao mercado asiático.
21: Você vai economizar 14 dias de viagem, 8 mil quilômetros marítimos a menos, redução de até 40% no frete. Dos produtos que sairão desses países, Brasil, Paraguai, Argentina e Chile, para ir até o continente asiático.
20: A ponte está em fase final de construção e a previsão é que seja inaugurada até o próximo ano.
13: Nova lei publicada hoje determina que órgãos de saúde e de segurança devem contar com protocolo integrado para atender vítimas de estupro e outras formas de violência física contra mulheres,
7: crianças, adolescentes e pessoas em situação de vulnerabilidade. O texto estabelece regras para o acolhimento, atendimento médico, preservação de provas e realização de perícias, além de medidas para evitar a revitimização quando a vítima é exposta a novo sofrimento ou constrangimento ao buscar ajuda na saúde, polícia ou justiça. O relator do projeto que deu origem à lei foi o senador Jaime Campos, do União de Mato Grosso. Ele argumenta que as regras unificadas contribuem para um atendimento mais humanizado e tornam mais efetivo o dever do Estado de proteger pessoas em situação de vulnerabilidade.
0: A integração entre os diversos órgãos envolvidos favorece maior celeridade e eficiência na atuação estatal, com reflexos positivos na prevenção da impunidade e na proteção das vítimas.
7: Também foi publicada no Diário Oficial da União a lei que concede o título de capital nacional do basquete ao município de Franca, em São Paulo. A proposta que originou a lei foi relatada pelo senador astronauta Marcos Pontes, do PL de São Paulo. Ele observou que Franca é reconhecida pela relação histórica com o basquete desde a década de 1940, quando a modalidade passou a fazer parte da identidade local. O parlamentar acrescentou ainda que o basquete não se limita apenas ao esporte, mas mobiliza a cultura, a economia e até a geração de empregos locais.
2: Mais do que tradição esportiva, o basquete de Franca configura verdadeiro patrimônio cultural e econômico. O esporte mobiliza escolas, projetos nacionais, categorias de base, academias, estabelecimentos de comércio, gerando empregos diretos e indiretos e fomentando o turismo esportivo.
22: Eleições 2026.
7: Eleitor que não puder votar no dia da eleição pode justificar a ausência para evitar punições da Justiça Eleitoral. Essa justificativa pode ser feita presencialmente ou pelo celular no aplicativo e-título. Repórter Márcio Maturana.
23: Como muitos brasileiros, a militar do Exército Andréia Pereira Cerdeira não vai estar perto da sua sessão eleitoral no dia 4 de outubro. Isso já aconteceu outras vezes, mas neste ano Andréia acredita que vai ser mais simples justificar a ausência.
24: Nas vezes anteriores eu tive que ir até uma sessão para fazer a justificativa, mas agora tem, assim, tá um pouquinho mais fácil, a gente consegue fazer isso pelo aplicativo, então evita que a gente tenha que se locomover, né, sair no dia da eleição, procurar um lugar que possa fazer a justificativa.
23: Quem preferir justificar presencialmente pode levar um documento com foto até uma mesa receptora de justificativa em locais divulgados pelos cartórios eleitorais. A punição por faltar e não justificar é multa de até R$3,51. Enquanto ela não for paga, o cidadão fica impedido de emitir passaporte, carteira de identidade e inscrever-se em concurso público.
7: Com trabalhos técnicos de Eliseu Caires, o Jornal do Senado fica por aqui. Acompanhe agora as notícias da Câmara dos Deputados. Boa noite.
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25: Câmara analisa obrigatoriedade de telhados verdes em edifícios públicos.
26: Projeto prevê punição para criminoso que expulsar morador de sua casa.
27: Comissão de Educação aprova proposta que visa reduzir a evasão escolar.
28: Boa noite. Avança na Câmara o projeto de lei que cria uma política nacional de combate à evasão escolar. A reportagem é de Maria Neves.
29: A Comissão de Educação da Câmara dos Deputados aprovou o projeto que institui a Política Nacional de Educação e Combate à Evasão Escolar. Como explica o autor, deputado Amon Mandel, do Republicanos do Amazonas, o objetivo da política é garantir a permanência dos estudantes no ensino básico por meio de ações integradas da União, dos estados e dos municípios. A proposta determina que o Ministério da Educação será responsável por coordenar a política e deverá criar mecanismos para identificar o risco de evasão e abandono escolar. Dentre os principais fatores que contribuem para a evasão, cita frequência irregular à escola, histórico de repetência e situação de vulnerabilidade social. De acordo com o relator na Comissão de Educação, deputado Tarcísio Mota, do PSOL do Rio de Janeiro, essas medidas são importantes principalmente para as populações mais vulneráveis.
1: A gente tem, infelizmente, ainda muitas crianças e jovens que estão fora da escola ou estão fora da idade correta na escola. Portanto, a criação de um programa nacional de enfrentamento à evasão escolar é decisivo. Que o governo da União preste assistência técnica e financeira, estabeleça diretrizes, regras, acompanhamento e monitoramento. A gente espera que, dessa forma, as famílias brasileiras tenham condições de que as crianças, jovens e adultos estejam na escola.
29: Ainda de acordo com o projeto, sempre que identificar algum risco de abandono escolar, o sistema de ensino deverá promover a busca ativa do aluno. Esse trabalho poderá ser feito em parceria com conselhos tutelares e a rede de assistência social e deverá incluir visitas domiciliares e notificação dos responsáveis em até 5 dias úteis depois da identificação da ausência prolongada do estudante da sala de aula. A proposta prevê também que sempre que detectado risco de evasão, a instituição deve adotar um plano individualizado de atendimento ao aluno. O apoio deverá contar com ações como atendimento pedagógico suplementar, reforço escolar e encaminhamento a programas de transferência de renda e proteção social. O projeto estabelece ainda que a União deverá prestar assistência técnica e financeira a estados e municípios. Para isso, terá de priorizar aqueles com maiores índices de evasão e repetência, menor índice de desenvolvimento da educação básica, populações em situação de vulnerabilidade social e localização em regiões remotas, especialmente no Norte e no Nordeste. A proposta que institui a Política Nacional de Educação e Combate à Evasão Escolar ainda será analisada pelas Comissões de Finanças e Tributação e de Constituição e Justiça. Se aprovada nas duas, poderá seguir para análise do Senado. Da Rádio Câmara de Brasília, Maria Neves.
3: Educação.
5: Projeto de Júnior Mano, do PSB do Ceará, cria um programa com condições excepcionais de renegociação de débitos do FIES. Segundo o deputado, o objetivo é permitir que estudantes com contratos firmados entre 2012 e 2017 possam também renegociar suas dívidas.
6: A proposta de Júnior Mano prevê descontos de até 100% sobre encargos, abatimentos para pagamentos à vista, parcelamento em até 180 vezes e a suspensão temporária horária de cobranças judiciais. O texto estabelece ainda reduções adicionais para profissionais da educação, saúde, segurança e assistência social.
3: Cultura.
5: A instituição de regras de transparência para o financiamento público de eventos e shows é o objetivo de projeto de Miguel Ângelo, do PT de Minas Gerais. Pela proposta, a contratação de artistas exigiria detalhamento dos valores e comprovação de que o gasto não vai prejudicar áreas essenciais como saúde e educação.
6: Miguel Ângelo esclarece que o texto não estabelece teto de gastos ou interferência na escolha das atrações, focando apenas na prestação de contas. A medida obrigaria também a divulgação detalhada de cachês, custos logísticos e fontes de custeio nos portais oficiais de transparência.
3: Direitos Humanos.
5: A Câmara aprovou um projeto que proíbe condomínios de multar pessoas com deficiência por perturbação de sossego. A repórter Paula Bittar explica quando a medida se aplica.
8: A Comissão de Constituição e Justiça da Câmara aprovou um projeto que proíbe condomínios de aplicar multa por perturbação do sossego a pessoas com deficiência. A medida é válida apenas para os casos de comportamentos relacionados diretamente à deficiência da pessoa. O texto insere no Estatuto da Pessoa com Deficiência o dever dos condomínios de garantir o tratamento compatível à deficiência do morador, bem como de promover o equilíbrio entre o direito à moradia e a harmonia coletiva. A proposta que proíbe condomínios de aplicar multa por perturbação do sossego a pessoas com deficiência segue agora para o Senado Federal. Na Rádio Câmara, de Brasília, Paula Bittar.
6: Proposta que estabelece recursos mínimos para o Sistema Único de Assistência Social contou com voto favorável de Tiririca, do PSD de São Paulo. O projeto vincula parte da receita corrente líquida da União, dos Estados, do Distrito Federal e dos municípios ao financiamento do SUAS.
9: Pelo texto aprovado na Câmara com o apoio de Tiririca, o percentual mínimo começa em 0,3% no primeiro ano após a publicação e chega a 1% no quarto ano de implementação. A medida busca dar continuidade ao financiamento dos serviços de proteção social.
10: Segurança Pública.
6: Projeto em debate na Câmara quer a punição para criminosos que expulsam moradores de suas casas. A repórter Mônica Tati explica.
11: Proposta em debate na Câmara dos Deputados quer transformar em crime a prática de expulsar moradores de suas residências mediante violência. O projeto também prevê punições para quem coagir moradores a colaborar com atividades criminosas, impor cobranças ilegais a comerciantes ou famílias, ou utilizar o monitoramento eletrônico clandestino. Segundo o autor, deputado Capitão Alden, do PL da Bahia, o objetivo é impedir que facções criminosas ou grupos armados dominem grandes áreas através do terror e da violência contra moradores e comerciantes. O Código Penal já prevê os crimes de ameaça, constrangimento ilegal e esbulho possessório, mas nenhum desses dispositivos reflete a gravidade da expulsão de moradores, segundo o capitão Alden.
12: Famílias inteiras são expulsas de suas próprias casas sob ameaça de morte. Muitas vezes porque se recusaram a colaborar com criminosos, porque possuem parentes policiais ou porque estes parentes pertencem a uma outra facção rival ou simplesmente porque o tráfico decidiu tomar aquele imóvel. Na prática, essas organizações criminosas passaram a exercer um poder paralelo, dominando territórios, confiscando imóveis e impondo regras pela força.
11: Pelo projeto, o crime de expulsão de moradores por meio de violência, grave ameaça ou intimidação praticada por organizações criminosas será punido com reclusão de 8 a 12 anos e multa. Será enquadrado no mesmo crime quem pichar ou sinalizar imóvel com ordens de desocupação, participar de ordens de expulsão, destruir ou invadir imóveis para coagir moradores a sair, obrigar pessoas a praticar atos ilícitos, exigir o pagamento de taxas de moradores ou comerciantes e instalar e operar clandestinamente sistemas de vigilância eletrônica. A pena poderá ser aumentada em 1/3 se a vítima for pessoa idosa, criança, pessoa com deficiência ou mulher chefe de família. O projeto também agrava a punição de pichações que transmitam mensagens relacionadas a crimes, exaltação de organizações criminosas, racismo, preconceito ou incitação ao consumo de drogas. Nesse caso, a pena passa a ser de 12 meses a 2 anos de detenção e multa. A proposta que criminaliza a expulsão de moradores e comerciantes de suas propriedades mediante o uso de violência já foi aprovada pela Comissão de Segurança Pública e Combate ao Crime Organizado e deve ser votada por mais 3 comissões antes de seguir para o plenário da Câmara. Da Rádio Câmara de Brasília, Mônica Tati.
9: Olival Marques, do Podemos do Pará, é favorável à proposta de emenda à Constituição que integra União, Estados, Distrito Federal e municípios em ações de segurança. A proposta inclui a coordenação do Sistema Único de Segurança Pública, mantendo as competências dos entes federativos.
6: A PEC também amplia a atuação da Polícia Rodoviária Federal para o policiamento de rodovias, ferrovias e hidrovias federais. O texto, que tem apoio de Olival Marques, prevê ainda que a corporação auxilie forças estaduais a pedido dos governadores, além de atuar em situações de calamidade ou desastre.
9: Delegado Fábio Costa, do PP de Alagoas, defende a aprovação de projeto que determina que bens usados na prática de atividades ilegais e apreendidos pelo Estado passem para o poder público. A medida alcança, por exemplo, bens empregados no tráfico de drogas e no desmatamento.
28: Delegado Fábio Costa avalia que a medida pode desestimular práticas ilícitas ao atingir o patrimônio do criminoso. Relator da matéria na Comissão de Segurança Pública, o parlamentar aponta que os bens poderão ser usados na fiscalização de infrações que motivaram a apreensão.
9: Projeto de Vicentinho Júnior, do PSDB do Tocantins, torna obrigatório o uso de tornozeleira eletrônica por agressores que descumprirem medidas protetivas da Lei Maria da Penha. A proposta fixa um perímetro de 500 metros para o disparo do alarme.
28: De acordo com Vicentinho Júnior, a monitoração eletrônica deixa de ser facultativa e passa a ser exigida em caso de reincidência. Para o deputado, a medida garante tempo para que a mulher possa reagir e buscar proteção, além de acionar os órgãos de segurança.
0: Desenvolvimento Regional.
9: Silas Câmara, do Republicanos do Amazonas, votou a favor do projeto que cria regras para resolver disputas territoriais entre municípios vizinhos. A mudança dos limites dependerá de estudo de viabilidade e de consulta à população por meio de plebiscito.
28: O texto apoiado por Silas Câmara permite que parte do território de um município seja incorporada a outro, sem a criação de uma cidade. A proposta busca facilitar a definição dos limites municipais para evitar problemas na prestação de serviços públicos às populações das áreas envolvidas.
0: Economia.
9: O empreendedorismo feminino tem uma frente parlamentar que defende seus interesses no Congresso. A repórter Silvia Munhato traz mais informações sobre as principais medidas defendidas pelo colegiado.
13: A Frente Parlamentar pela Mulher Empreendedora lançou o Pacto pelo Empreendedorismo Feminino com o objetivo de obter o apoio do Estado e da sociedade para as políticas públicas voltadas para o setor, ou seja, ultrapassar a barreira dos governos, tornando as políticas permanentes. É o que explicou a coordenadora da Frente, a deputada Anne Ortiz, do PP do Rio Grande do Sul, em entrevista ao programa Painel Eletrônico da Rádio Câmara. A Frente busca a aprovação do projeto que atualiza o teto dos microempreendedores individuais, MEI. O governo quer aumentar o máximo de faturamento anual para que uma empresa possa ser MEI de R$ 81 mil para R$ 110 mil em 2027 e R$ 140 mil em 2028. A correção evita que a empresa perca os benefícios de enquadramento como MEI caso seu faturamento aumente. Outro projeto importante para a Frente é o Marco do Empreendedorismo Feminino, que, segundo a deputada Anne Ortiz, quer facilitar o acesso ao crédito para o público feminino.
14: Esse marco que nós estamos construindo é para que as mulheres tenham mais acesso ao crédito e a capital, até porque, inclusive, as mulheres hoje não conseguem ter tanto acesso ao crédito. O Sebrae também faz uma parceria muito grande com a gente, nos trouxe esses números, e muitas vezes não conseguem ter recurso, né, para buscar esse capital, não conseguem ter fiador, não conseguem cumprir com as exigências, mesmo que o público feminino seja muito melhor pagador, né?
13: A deputada afirmou ainda que é preciso ter políticas diferenciadas para as nanoempreendedoras, que têm rendimento até a metade do MEI, cerca de R$ 40 mil por ano. Neste caso, seriam importantes ações que visassem a sobrevivência das empresas, como atividade de educação financeira. Da Rádio Câmara de Brasília, Silvia Minhato.
28: Grace Elias, do PL de Minas Gerais, apresentou o projeto que institui uma política de fomento, incentivo e promoção do empreendedorismo feminino. A proposta estabelece eixos para incentivar negócios com foco no aumento da autonomia econômica, no acesso a capacitações e na inovação.
9: O texto de Grace Elias prevê prioridade de atendimento para empreendedoras em situação de vulnerabilidade social. Na avaliação da deputada, a medida busca reduzir barreiras históricas no ambiente de negócios e impulsionar a geração de renda para as mulheres.
28: A J. Albuquerque, do PP do Ceará, é favorável à adesão do Brasil à Convenção Internacional de Hong Kong para a reciclagem segura de navios. Ele explica que o acordo estabelece normas para o desmonte sustentável de embarcações, assegurando a proteção ambiental e a salvaguarda dos trabalhadores.
9: A J. Albuquerque acredita que a medida vai atrair investimentos para a criação de estaleiros verdes na costa brasileira e qualifica o país para disputar o mercado global de reciclagem cabotagem naval. Para ele, o alinhamento às diretrizes da Organização Marítima Internacional gera empregos e fortalece o setor portuário nacional.
10: Agricultura.
28: Marcelo Álvaro Antônio, do PL de Minas Gerais, sugere a criação do programa de apoio à logística do apicultor e do meliponicultor. O deputado defende incentivos fiscais para a compra de veículos utilitários novos de fabricação nacional para o setor.
9: Marcelo Álvaro Antônio defende a alíquota zero de IPI e redução de 40% no PIS/COFINS para produtores rurais cadastrados. O deputado alega que o acesso a veículos adequados é um dos principais gargalos enfrentados por pequenos apicultores e pela agricultura familiar.
10: Meio ambiente.
28: A Câmara analisa a obrigatoriedade de telhados verdes em novos edifícios públicos. O repórter José Carlos Oliveira nos conta como está o debate sobre a proposta.
2: A Câmara dos Deputados analisa o projeto de lei que obriga a instalação dos chamados telhados verdes em novos edifícios públicos e em novos empreendimentos residenciais construídos com recursos públicos. Também prevê incentivos fiscais e de crédito para a adoção voluntária dessa medida pela iniciativa privada. Na prática, os telhados verdes são uma cobertura de substrato e vegetação instalada no topo dos prédios. Autor da proposta, o deputado Fred Linhares, do Republicanos do Distrito Federal, destaca a vantagem dessa técnica para enfrentar, pelo menos localmente, os efeitos do aumento da temperatura do planeta em tempos de mudanças climáticas.
15: Existem estudos que demonstram benefício aí dos telhados verdes no conforto térmico das edificações e também na retenção de água da chuva. E é importante deixar claro que o telhado verde sozinho não vai resolver o problema das enchentes ou do calor nas cidades, mas é uma ferramenta importante para tornar nossas construções e nossas cidades mais preparadas para os problemas que o Brasil já enfrenta hoje. Se o clima está mudando, a forma como a gente constrói também precisa evoluir.
2: No caso dos prédios públicos, o projeto de lei deixa claro que a obrigatoriedade só poderá ser dispensada com a apresentação de parecer técnico assinado por engenheiro, arquiteto ou urbanista que ateste a impossibilidade de instalação das coberturas vegetadas. O texto foi aprovado na Comissão de Meio Ambiente, onde a relatora, a deputada Duda Salaber, do PSOL de Minas Gerais, ressaltou que os telhados verdes funcionam como uma espécie de colchão térmico. Ela citou estudos que constataram queda média de 4 graus Celsius nos picos de temperatura durante o dia, quando essas coberturas vegetadas eram comparadas com os tetos convencionais. A proposta de obrigatoriedade de telhados verdes em novos edifícios públicos e de incentivos para a adoção da medida nos prédios particulares ainda vai passar pela análise das comissões de desenvolvimento urbano, de finanças e tributação e de Constituição e Justiça. Da Rádio Câmara de Brasília, José Carlos Oliveira.
10: Últimas notícias.
9: O jornal Câmara dos Deputados, que foi gravado hoje em Minas Gerais, nos estúdios da Rede Câmara Sete Lagoas, dentro do projeto O Brasil na Voz, vai ao ar na próxima sexta, dia 25.
28: E na sexta-feira, a equipe do jornal Câmara dos Deputados estará em Vitória da Conquista, na Bahia, para mais uma gravação itinerante da Voz do Brasil.
9: Lado a lado, um âncora da Rádio Câmara de Brasília e um âncora da emissora local vão apresentar as notícias relacionadas à Câmara dos Deputados. O programa gravado em Vitória da Conquista vai ao ar na segunda-feira, dia 28.
28: Termina agora o jornal Câmara dos Deputados, produzido pela Rádio Câmara, com trabalhos técnicos de Wellington Teles e apresentação de Val Monteiro e Luciana Vieira. Uma boa noite para você.
9: A Voz do Brasil está de volta amanhã. Boa noite.
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3: 22 horas e 8 minutos.

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1: Zero hora e 43 minutos.

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1: 2 horas e 22 minutos.

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3: 2 horas e 35 minutos.

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1: 2:49.

Bom dia, meu irmão, minha irmã, paz e bem. Senhor Deus de bondade, nessa quinta-feira, voltamos diante de Ti para agradecermos todo o bem que realizas em nossa vida. Muito obrigado pelo ar que respiramos, pelo alimento à nossa mesa, pelas pessoas que amamos. Muito obrigado pela luz que vem do Teu Espírito Santo. Nós Te pedimos, Senhor, que sempre ilumine nossos passos e nossos caminhos com o brilho da Tua sabedoria. Dai-nos bom senso, lucidez, discernimento, para não nos entregarmos às falsas ilusões. Protege as nossas famílias e a todos os que amamos de qualquer falha ou engano. Mostra-nos sempre a beleza da Tua verdade e do Teu amor, para que possamos ser instrumentos de paz, de sabedoria, que vem somente de Ti. Tudo isso Te pedimos por Jesus Cristo, Teu Filho, o nosso irmão, na força e na unidade do Espírito Santo. Assim seja. Amém.

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1: Eu acho que uma música só é pouco.
2: Que povo lindo, né, gente? Ave Maria.
1: Isso é o povo do Rio de Janeiro.
2: Não, se eu tivesse solteiro, eu já tinha beijado uns 50.
3: Calma aí, devagar.
4: Vocês querem saber quantas pessoas tem aqui hoje?
2: Sim.
4: A gente pede para as pessoas ligarem os celulares na luzinha, na lanterna, né? Para fazer com a cena com a gente. Todo mundo assim,
1: com a lanterna. Faz assim, com a lanterna.
4: Quer ver? Todo mundo, vai.
2: Tá lindo, tá lindo, tá lindo.
1: Só soltar a voz.
2: Esse é o hit, todo mundo sabe cantar, hein? Simone Simaria, Chitãozinho Chororó.

0: Em uma situação de fumaça com baixa nebulosidade, não use o farol alto, porque ele vai atrapalhar a sua visibilidade e a dos demais que estão no trecho em situação de fumaça. Fechar os vidros da cabine. Isso faz com que os gases tóxicos que são oriundos do incêndio, eles não entrem e contaminem o condutor.
1: Tasso é bombeiro militar. Ele também dá dicas.
2: As lesões inalatórias, elas podem causar diversos prejuízos para o organismo. Tanto na parte de deficiência de oxigênio, quanto com relação a temperaturas elevadas, partículas encontradas na fumaça, gases tóxicos associados ao incêndio. Tudo isso aí, se não for revertido, se a atmosfera não for uma atmosfera livre de todos esses contaminantes, podem causar diversos prejuízos, como confusão mental, náuseas, vômitos, paradas respiratórias, inconsciência, convulsão e a pessoa pode vir a óbito, inclusive.
0: Por absoluta falta de visibilidade ou por algum obstáculo que te impeça de seguir no meio daquela fumaça, aí sim é muito importante ligar o pisca-alerta. Mas olha, preste atenção. Pisca-alerta é para ser ligado somente quando o veículo estiver parado. É isso aí, turma, em tempo de focos de incêndio às margens das rodovias e muita fumaça atrapalhando a visibilidade para os estradeiros, o importante é manter a calma e seguir as nossas dicas para ter sempre muita segurança. E essa conversa não termina aqui, a gente continua junto nas redes sociais.
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1: Ô turma, eu tô aqui com aquela apostila do curso MOP que fala sobre as regulamentações de produtos perigosos. E por aqui, eles definem substâncias corrosivas como aquelas que, por uma ação química, causam danos irreversíveis à pele ou, no caso de vazamento, podem danificar substancialmente ou até destruir outros bens ou o meio de transporte. Rapaz, o assunto aqui é sério, viu? Bom, eu estive numa fábrica de tanques especializada em produtos corrosivos. Quem conversou comigo foi o Vitor, gerente da fábrica. Ele vai nos falar sobre os tipos de tanques para esse transporte. E aí, vamos ouvir?
4: Raquete, aqui a gente está falando da linha de corrosivo, né? Produtos corrosivos, classe 8 e classe de risco 8. Aqui a gente tem uma carreta de aço carbono revestida com fibra de vidro e uma carreta de inox. Ambas carretas são para produtos corrosivos, porém diferentes, né? Temos na linha de corrosivo, tem produto que é compatível para o transporte em aço inox, e a gente tem os que você tem que ter uma carreta com revestimento em resina, né? Em fibra de vidro, conhecida como fibra de vidro, para poder fazer a adequação do produto dentro do tanque, porque ele agride tanto o inox quanto o ferro, não pode ser carregado direto.
1: Então, na linha dos ácidos, então, você tem, por exemplo, o implemento de aço inox para um tipo de classe de produtos e você tem o tanque de aço carbono para alguns tipos de ácido também. Se você fazer inversão, você diminui a vida útil do implemento ou numa necessidade o camarada pode usar um implemento desse aí ou não?
4: Olha, já ouvi falar de usar para um socorro, para uma emergência, mas geralmente não. Você, quando você faz a capacitação no Inmetro, você já sai o grupo

0: que você pode transportar. Dentro da classe 8 dos corrosivos, você tem o grupo que aquela carreta está apta para transportar. Então, apesar de ser carretas que transportam grupo, produtos da mesma classe de risco, são grupos de transporte diferentes. Que isso é discriminado tanto na plaqueta do tanque quanto na capacitação que é feita.
1: Essa observação, parceiro, você tem que levar à risca, porque isso implica na redução de tempo útil do implemento e até mesmo na corrosão da chapa, porque o negócio agride, é pesado, é complicado, e muitas vezes num serviço desse de emergência que o transportador acha que está ganhando alguma vantagem, na verdade está perdendo em muito no tempo útil do tanque que ele ia ter à disposição aí por mais tempo no dia a dia, né?
0: Ah, com certeza. Mesmo dentro da mesma classe, algumas trocas de produto que onde você tem que lavar o tanque, você provoca aquele resíduo e ele agride o tanque na hora da lavagem. Então, quanto mais lavagem, você diminui bastante a vida útil aí do equipamento, né?
1: Isso você está comentando porque existem produtos que acabam reagindo, mesmo que for um pouquinho de água que ele tenha guardado ali dentro do reservatório, se não tiver bem seco, não tiver adequado, ele acaba reagindo com ele lá dentro, então?
0: Reage. Tem produto que só do fato da carreta estar contaminada com a umidade do ar, ele já vai, se você deixar a carreta estacionada com ele, parada com aquele resíduo, ele já vai agredindo a chapa ali, já vai corroendo a chapa do tanque.
1: Bom, a dica é, gente, sempre na hora que você for trabalhar, você principalmente que está aí ó, na carga do ácido, sempre utilizar o implemento especificamente para trabalhar esse tipo de produto. É para você não ter dor de cabeça e principalmente o estradeiro que está fazendo o transporte da tua carga e também não correr nenhum risco, sem falar nas pessoas que acabam dividindo a estrada com a galera todo dia também, né, Vitão?
0: Ah, não, com certeza. E também uma questão de vida útil mesmo, né? Do equipamento. Às vezes você consegue fazer essa troca de produto dentro da lei, dentro da especificação de metro e tudo, porém, você vai diminuir a vida útil do seu implemento.
1: Gostou da zica, gente?
2: Pois é.
1: Para cada tipo de transporte, um tipo de implemento específico. E nada como a gente conversar com quem entende da matéria para aprendermos cada vez mais sobre os diferentes tipos de transporte. E para você que faz parte aí da galera de aço, tá sempre muito bem informado, ó, e atento para você conseguir rodar sempre com segurança.
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1: Tem música na boleia.
3: Murilo Rufi.

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2: E aí, parceiro, tá de olho na suspensão do Bruto? As molas estão ok? Beleza! Pois é, gente, eu tive recentemente numa oficina especializada em molas para caminhões. Quem me recebeu por lá foi o João, gerente da oficina. Vamos ouvir a prosa. Ó, Vicente! Dá um tempinho aí, meu irmão. Eita, rapaz, o Vicente não perde tempo, meu irmão.
3: Perde aqui. A pressa é pra fazer mesmo.
2: O
3: que ele tá fazendo de serviço aí? Conta pra nós.
4: Essa carreta aqui, ela veio porque a balança dela tá quebrada, né? A balança na carreta e nos truques é onde apoia o feixe de mola, que é onde faz toda a força de segurar o peso da carga e da carreta, né? E a balança desse cliente acabou quebrando, a gente vai fazer a troca dela aí agora.
3: Por conta de buraco na rodovia, aconteceu isso?
4: É um pouco de desgaste natural e um pouquinho de buraco também, né? Isso, as peças são feitas para gastar, mas a velocidade com que ela gasta é acentuada por causa das rodovias.
3: Olha, de quanto em quanto tempo você recomenda, João, do estradeiro, né, do pessoal da transportadora, de repente tá fazendo esse tipo de serviço aqui, pelo menos encostando para poder dar uma olhada? Dá para mais ou menos estimar um prazo, seja em quilômetros rodados ou em tempo aí de meses, semanas?
4: O que eu indico pro pessoal são duas manutenções preventivas, né? O alinhamento da carreta, que quando a gente vai fazer o alinhamento, a gente consegue identificar questão de bucha de tensores, o que tá ruim e o que não tá, e o engraxamento, na hora que ele vai passar a graxa. Se a graxa não passar direito no pino da balança, é porque tem alguma coisa errada ali. Aí ele já se programa pra gente poder tirar, abrir, pra ver qual que é o problema, se é na balança, se é no pino ou se é nos dois.
3: Agora, o motorista, que independente do trecho que ele faz, se é aquele circuito misto ou rodoviário, é sempre importante tá colocando uma lubrificação ali na ponta da graxeira ali, pra deixar isso aqui sempre tinindo, pelo menos não ter tanto desgaste prematuro também, né, João?
4: Sim, engraxamento é muito importante, né? A gente recomenda que seja feita a cada 2 ou 3 meses no máximo, que faça pra poder manter bem lubrificado, pra aumentar a durabilidade da peça.
3: Bacana. Agora, por exemplo, da questão da balança, tem muita diferença da que é utilizado, por exemplo, na carreta pra um caminhão truque ou não?
4: Não, na verdade não. A ideia, o sistema é o mesmo. Tem balanças que servem tanto pra carreta quanto pro truque. O que manda, o que vai mudar é a largura da mola e o tamanho do pino.
3: Uhum.
4: E o desenho da balança. Mas existem balanças que servem para as duas coisas.
3: Bacana. Aqui no caso, né, que o Vicente está fazendo de serviço, ele vai tirar esse pino e a partir daqui que você vai fazer um diagnóstico completo para ver o que mais acabou afetando essa buracaiada que o estradeiro acabou encontrando no dia a dia.
4: Sim,
3: aí, né?
4: Exatamente. Aquelas batidinhas que ele estava dando ali, bem delicadas, é para tirar o pino, para a gente poder ver por dentro exatamente qual que é o problema.
3: E a partir daí que você vai ver se teve, por exemplo, mola trincada, alguma outra coisa, no jumelo também, se teve algum problema também, né?
4: Sim. Primeiro a gente precisa tirar, abrir, porque como é tudo fechado ali, eu não consigo ver sem tirar, né? A partir do momento que a gente tirou, a gente consegue ver direitinho o que vai precisar ser feito.
3: Bom, aqui ele vai fazer o serviço dos dois lados, então, né?
4: Sim, vai desmontar dos dois lados pra gente ver aí direitinho.
3: Deixar o Vicente trabalhar aqui, né?
4: Fazer o barulho dele aí.
3: Legal. Bom, vamos deixar o Vicente fazer o barulho dele, porque daqui a pouquinho o dono da carreta vai vir buscar o implemento, tem carga de horário pra fazer logo mais à noite. Vicente! Senta o porrete aí, meu irmão, senão daqui a pouco o pessoal vem buscar o equipamento aí, você nem começou com o trabalho ainda.
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2: E vamos de música! Ana Castela!
5: Você...

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3: Caminhoneiro precisa valorizar, precisa ter a consciência de que estudar, treinar, participar de cursos e capacitação é a melhor maneira de se manter atualizado e, principalmente, conseguir um bom emprego e, para quem é autônomo, as melhores cargas. A gente que acompanha de perto também aí o transporte como negócio, junto às entidades representativas, os sindicatos, as empresas de gestão de risco, as próprias transportadoras, nota o quanto essa parada de logística aí, ó, é complexa e é extremamente técnica. Vocês não fazem ideia, turma, do número de especialidades, regras, são técnicas, informações, modos de operação necessários para poder se trabalhar na área. Até porque a eficiência, a segurança, a qualidade do transporte dependem muito de você. Então, procure saber sobre mecânica, tá bem treinado no volante, conhecer as leis de trânsito, ter noções de economia, de custos, conhecer bem as estradas e, principalmente, ó, ter bons conhecimentos sobre o seu caminhão, rapaz. Pega o manual do proprietário e lê isso aí, ó, de fio a pavio. Saiba tudo sobre o seu cargueiro. E saiba também sobre a carga que você está transportando. Isso daí, ó, já é um baita de um começo. Por isso, vamos lá de novo. Treinar, companheiro, estudar, capacitar, ficar cada vez mais sabido, acumular conhecimento é a melhor forma de você se transformar em um profissional mais valorizado, mais cobiçado pelo mercado. Quanto mais conhecimento você tiver, melhor será a sua colocação. Existem diversos cursos para caminhoneiros, ó, gratuitos no Brasil. Muitos deles online, você nem precisa sair de casa ou do seu caminhão para fazer. Consulte aí os cursos do SEST Senat, confira o que você pode acrescentar de conhecimento à sua vida. Ó, papo de comadre que rola entre os empresários do setor de transporte. Motorista bem treinado é coisa rara no Brasil, viu? Então, companheiro, tá dada a dica, hein?
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3: E vamos de música!

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2: Eu me tornei caminhoneiro através de um amigo meu que viajava já, eu comecei a viajar com ele, gostei, comecei a trabalhar com truque, fui pra carreta e agora tô no rodotrem. O que me move é o gosto pelo caminhão, né? Gostar de andar na estrada, assim, escutar o ronco de uma turbina subindo morro acima, freio motor morro abaixo. É o gosto, né? Eu gosto disso aí.
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1: E vamos embora que tá na hora. Eu sei que a prosa tá boa, mas o tempo acabou. 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Um abraço a todos e até amanhã. Tchau, turma!

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1: Bom dia! Hoje é quinta-feira, dia 24 de setembro de 2026. Já se passaram 239 dias, faltam 126 dias para o início do próximo ano, Dia Nacional do Mototaxista. Ah, sim, a igreja celebra Nossa Senhora das Mercês. Olha, a previsão do tempo para hoje, Jequitinhonha, tá assim, ó. Máxima de 26 graus, mínima de 20 graus, com céu nublado. A sensação térmica está em 24 graus. Umidade relativa do ar em torno de 89%. Vento a 6 km por hora. Primavera brasileira. Já a lua está na fase minguante. O sol vai nascer daqui a pouquinho, às 5 horas e 32 minutos. E fica aí o convite para você acompanhar o nosso Paradão Sertanejo pela Santa Cruz, em 105,7, né? Todo mundo ligadinho aí. E vamos nós bem pertinho de você. 5 horas e 1 minuto.

5:03. Bom dia, tira o facão da bainha e passa sebo nas canelas, que até passarinho que não deve nada a ninguém já tá voando. Teodoro e Sampaio, eternos companheiros.

0: Olha o tempo passando, 5 horas e 10 minutos, bom dia.
1: João Neto e Frederico, desce pra cá, moçada, a casa tá liberada.
2: É mesmo, César e Alessandro.

0: aí, Alessandro, com João Neto e Frederico, Casa Liberada. Um bom dia pra você, meu amigo, minha amiga. Já acordando bem cedinho, curtindo a Rádio Santa Cruz. Aqui estamos nesse novo encontro. Vamos pro intervalo, são 5 horas e 13 minutos. A gente volta já.
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3: 5:14. Bom dia.

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3: Agora 5:20, bom dia. Que é um Carreiro e Pardinho, Mundo aos Avessos, vamos seguindo.

0: Marciano, Amor Clandestino. 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
0: Relógio marcando 5:30, tira o facão da bainha.
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2: Já estamos de volta com o nosso momento do caminhoneiro. Tava escrito no para-choque daquele bruto: a distância é a estrada mais longa entre eu e você. A cabine do bruto, Sérgio Reis, tocando em

0: aí, Craveiro e Cravinho, amigos da estrada, salve, salve, irmão caminhoneiro, a irmã caminhoneira que tá no trecho, na rodagem. Sim, lembrando que a BR-367 tem obras em andamento, que passar pelo trecho aqui no perímetro urbano, seguindo rumo a Almenara ou Itaubim, deve redobrar a atenção, porque tem máquinas pesadas na pista, homens trabalhando e obras em andamento, pavimentação em alguns trechos, também com sistema parecido. 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
0: 5:44, já tem pão quente, tem bolo, biscoito, pão de queijo, vai lá arrebentando.

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0: Muito bem, o relógio marcando agora. Opa! Relógio marcando. 5:51. Um ótimo dia para você. Estamos aqui com o momento da oração da manhã. A oração da manhã é com o pároco Frei Heron e com o bispo diocesano Dom José Hamilton de Castro. Os avisos da paróquia, atenção, a paróquia São Miguel e Almas comunica uma alteração aí na programação da festa de São Miguel, né? Arcanjo 2026. A missa sertaneja, que seria na sexta-feira, dia 25 de setembro, será realizada hoje, quinta-feira, dia 24 de setembro, mantendo o horário de tradição, já divulgado, né? Pedimos a compreensão de todos que está, que esta informação seja compartilhada com familiares, amigos e membros da comunidade. Contamos com a presença de todos para neste momento de fé e confraternização em honra a São Miguel Arcanjo. Bom, nós temos aqui também, vai ter o carro para pegar o pessoal para a missa, né? E tem a rota aí dos veículos. Você presta atenção aí na rota dos veículos que eu vou falar, para você pegar o carro e comparecer na missa sertaneja, viu? Vai ter o carro aí para trazer o pessoal. O pessoal do São Pedro do Jequitinhonha irá à comunidade Bom Jesus, Franco Duarte. O motorista Carlos vai encostar o carro às 17 horas lá no porto do São Pedro, à margem da BR-367, tá bom? Já o pessoal do Franco Duarte lá na Imaculada, na sede de Nossa Senhora de Fátima, Grupo Renascer e Santo Expedito, no Surubim. Motorista é o Manuel. O carro vai fazer a rota aí às 17 horas para o transporte também. Transporte semanal aí para a festa, tá bom? Já no Campo Novo, o motorista é o Adilson, que vai também partir daí da comunidade na rota regular do transporte semanal às 17 horas. No Transval, Sapucaia e Timorante, o motorista é o Israel, com o carro às 5 horas da tarde, rota regular do transporte semanal também. Já na comunidade Porto Alegre e Volta Alegre, o motorista é o Victorino, também o mesmo horário, às 5 da tarde, a rota regular do transporte semanal. No Maranhão, o motorista é o Darley, às 5 horas da tarde, na rota regular do transporte semanal. Brejão, também motorista Luiz Felipe, às 5 da tarde, a rota regular também do transporte semanal. Já na Ilha do Pão, Santo Antônio dos Brejos, Aurora e Transilvânia, o motorista é o Flaviano, às 5 da tarde, rota regular do transporte semanal. E mais aqui também a Mumbuca, motorista Ivanus, às 5 da tarde, rota regular do transporte semanal. Na Estiva e Craúno, motorista Olívio, às 5 da tarde, rota regular do transporte semanal. Na Boa Vista, motorista Felipe, às 5 da tarde, rota regular também do transporte semanal. E o Lagoa, motorista da rota regular do transporte semanal. E ainda no Caju, Palmaço, Monteiro e Santo Inês, o motorista aí vai parar o carro às 5 da tarde e fazer a rota do transporte semanal. São os pontos de referência para você pegar o carro e vir para a missa sertaneja logo mais. E essa missa com a transmissão da Rádio Santa Cruz hoje, nesta quinta-feira.
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0: Que seja recíproco o amor que você oferece, que seja doce as palavras de carinho, que sejam verdadeiros os abraços de amigos. Que Deus proteja a sua família, que te presenteie com um lindo dia e que possa viver com o coração cheio de alegria. Feliz quinta-feira. É a palavra amiga para hoje, aqui nesse momento da oração da manhã. Estamos ao vivo. Faltando 4 minutinhos para 6. E vamos aqui com o momento da oração da manhã. Os amigos do clube também, as intercessões, hein? Vamos incluir todos os amigos, representantes da Zinho Chaveiro, Solanginha de Joaíma, também a dona Ceiça, seus filhos Alberto e Adalberto. Renovaram conosco a Aparecida Ramos de Oliveira, Maria Tereza Ramos de Jesus, e hoje, dia 24 de setembro, aniversariante Maralina do Rosário Campos Leal, a Pretinha, né, da Rua Pio 12, também Antero Rodrigues de Souza, lá do Campo Novo, Miguel Roque Alves de Carvalho, filho de Robinho, né, do assentamento São Geraldo. E o seu Antero, do Campo Novo, é o pai do professor Nelci, né, lá da Forte Minas. É a oração para todos aí da família. E vamos incluir também a Mila, a Súria, a Dona Maria, o Vacamago, o Tim lá em Joaíma, lá em Felisburgo, o Gabriel, o seu Antônio Pé de Foice, a esposa Dona Geni. É a oração para meus filhos Davidson e Desirê em Belo Horizonte, também para a Alessandra, a Camelinha e o Jadir, no centro de BH, no bairro São João Batista, o Paulinho DJ, no Juliana, o Marco Antônio, o Amaral, a Cleomar, o Zezinho, pedreiro, também o Wilson no Teuvina, a Fátima no Paulo VI. E na Rua Amazonas, a Dona Eli, minha esposa Lena, o Gustavo, o Felipe, a Adriana, o Regis e todos da família, nesse momento da oração da manhã, pelas ondas da Santa Cruz, com o pároco Frei Heron e com o bispo diocesano Dom José Hamilton de Castro. Estamos ao vivo e as participações com os ouvintes aqui nas ondas do rádio 33-3741-1521. Você participa com o áudio, pode ser um áudio bem curtinho para conseguirmos colocar vários ouvintes no ar, né? E vamos aqui com os ouvintes participando conosco nesse momento da oração da manhã. São muitas pessoas, né? Aqui, deixa eu ver se agora já tá tudo ok. Agora vamos lá, então, bora falar com os ouvintes. Alô, bom dia. Oi. Alô, bom dia.
2: Oi. Alberto, bom dia. Quem fala que é Diego, de que vai a orar?
0: Sim.
2: Alberto, eu queria pedir a oração da manhã para minha amiga Cirlei, lá do bairro Santa Luzia, para minha amiga Dona Fátima, lá do bairro São Miguel. Para você, Alberto, para meu pai Luiz, minha mãe Cida, meu colega Irlei, e para todos que estão na escuta do programa, Alberto.
0: Sim.
3: Rádio Santa Cruz, bom dia, bom dia, de Deus, bom dia. Quero colocar meu nome na oração de 6 horas, pela minha saúde, pela saúde da minha sua esposa, pela saúde da Anitta, minha prima, pela saúde de Bena Coresma, pela saúde de Ari, lá em Belo Horizonte, pela saúde de Saco, se encontra internado lá na Santa Casa, pela saúde da Eliene, pela saúde de todos os doentes, né? Pela alma do meu filho, Antônio Albino, pai Benício, mãe Petrina, mãe Jovalina, mãe Granoura, Doutora, Tiazinha, Dona Leci, Maria do Pastel da Joaíma, Aurino, Gilberto Porto Prates, João Moreira, Nelson, Luiz, Rosina, doutor Henrique, doutor Bernardino, Abeilta Belardinho, doutora Belardinho, Beilta Belito, Bilzinho, Dudu Vasco, Aurino, todos os falecidos do mundo inteiro.
4: Bom dia, Albertinho, tudo bem com você? Agradecer a Deus por essa chuvinha para nós, foi mansa, né, Alberto? Deus, muito obrigada. Alberto, a oração de pela minha saúde, pela saúde dos meus 4 netos, minhas 2 bisnetas, uma Juvelinda, minhas 2 filhas, Feijos, Angelita, Cula, Galvino, Tereza, Irene, Conceição, Joaquim, Maria José, com a esposa Manela, Martina, Alvorada, Duriano, São Miguel, Solange, Joaíma, Silvaninho, Valadares, Noela, minha irmã Lupinha, minha filha Regina, minha filha Maria, todos os meus sobrinhos, Preta e Tiago, pela sua saúde, a saúde de Helena, a saúde de seus meninos, ali com toda a família, Lucinha e família, Carminha, Valéria e Neném e família, Vanusa e família, Domingas e família, Bigode e família, Manel da Bebê e família, Marcelo, Peruca, Osvaldo, todos os funcionários da RAI, todas as meninas da atividade ativa poliesportivo, pela sua professora e a família dele, Lourdinha no Santo Antônio, Geraldão no Santo Antônio e família, Lourdes na Boa Vista e família, e todos os Alberto que estiver precisando de oração nesse momento, e para todas as almas do purgatório. Muito obrigado e um bom dia. Fica com Deus.
5: Alô,
6: bom dia. Alberto, passa oração aí para mim, para minha esposa, para meus irmãos, para Dona Antônia, Reinaldo, para Cíntia, Marito, para Zica do Leite e a família, para Naldo e a família, para Dui e a família, para Negro Paraguai e a família, para Rosinha e a família, para Zé Pedro e a família, para Dona Didia Gabiroba e a família, para Cíntia, de Finado Demócio e a família, para Montivaldo e a família, para você e sua família, para todas as pessoas que estão precisando de oração aqui no mundo inteiro. A de Assis e a família, fica com Deus, meu amigo. Que Deus ilumine nossas vidas.
7: Bom dia, Gilberto.
8: Bom dia.
7: Aqui é Beleza Pura Fronteira. Manelinho, pedi uma oração para mim, para minha esposa Maria Angélica, para meus filhos, para meus netos, para Ari e família, Wilson e família, João e família, Dona Santa e família, Nilzinha e família, Dona Isaura e família, para Águia Vitória, e todos que precisam de oração. Tenham um bom dia.
9: Bom dia, Alberto Ferreira, aqui é Rosane de São Pedro. Vou pôr aqui, você põe meu nome na oração aí das 6 horas, viu? Eu ofereço para meus filhos, minhas amigas, meus amigos aqui de São Pedro, principalmente para você, Alberto, e sua família. Que São Miguel proteja você e sua família, todo canto você andar aí, meu amigo, viu? Um abraço.
8: Outro. Alô.
10: Alô, Alberto Ferreira, bom dia. Aqui é Maria das Dores. Eu gostaria de pedir oração pela minha saúde, pela saúde dos meus filhos, pela saúde de todos os meus amigos. Acula no Campo Novo, Valeu na Rua Amazônia, Nomi de Novo Orada, Irani no Vaticano, Mulher de Deus, Aracia Oliva no Santo Antônio, Diana no Santa Luzia, Oswaldo Nelson Mourão, Vida José Wilson, Daniela e Luciana, Boa Vista, Conceição com o esposo Joaquim na Lua Bonita, é pela sua saúde, pela saúde de todos que estão precisando de oração. Um abraço, bom dia.
8: Bom dia.
5: Bom dia, Alberto Ferreira. Aqui quem fala aqui é Antônio Incrível, aqui de Uaíma. Ô, Alberto Ferreira, põe meu nome aí na oração das 6 horas. Põe o nome de Antônio Incrível, que é o meu. Põe Simone, minha filha. Luciano, meu filho. Minha netinha, Betina. Meu filho, Lidiano, que esteja que é lindo. E para toda a minha família e todos que necessitam da oração. Falou, Alberto Ferreira. Um bom dia.
8: Bom dia.
11: Eu, Alberto Ferreira, aqui, oração das 6 horas, para minha irmã e para você estudar a rádio com Deus.
12: Bom dia, meu amigo Alberto Ferreira. O Alberto, estou passando para pedir oração para meu filho Miguel Roque, que está aniversariando hoje, viu, Alberto? É, o Miguel tá, Miguel Roque está aniversariando hoje. E para minha mãe Margarida de Fátima, lá na Rotona Pereira Bernal Júnior. Para Antônio Roque, a esposa dele, Dona Vera, os filhos Alain e Carla. E para Vanderlei, lá da padaria São Cristóvão, não, Alberto, e oração também para Dona Marilene, o filho Rafael e todos os clientes aí da padaria São Cristóvão, todos os funcionários. E oração também para Salvador e família. E pedir oração também para Tim, lá na Diamantina. E oração para todo o povo aqui do bairro São Geraldo, cada um que mora aqui no São Geraldo. Uma oração para eles, né, que estão precisando muito aqui. E para você, Alberto, e para todos os ouvintes aí da Rádio Santa Cruz, essa oração aí. Beleza, Alberto? Obrigado.

Bom dia, meu irmão, minha irmã. Paz e bem. Senhor Deus de bondade, nessa quinta-feira, voltamos diante de Ti para agradecermos todo o bem que realizas em nossa vida. Muito obrigado pelo ar que respiramos, pelo alimento à nossa mesa, pelas pessoas que amamos. Muito obrigado pela luz que vem do Teu Espírito Santo. Nós Te pedimos, Senhor, que sempre ilumine nossos passos e nossos caminhos com o brilho da Tua sabedoria. Dai-nos bom senso, lucidez, discernimento, para não nos entregarmos às falsas ilusões. Protege as nossas famílias e a todos os que amamos de qualquer falha e engano. Mostra-nos sempre a beleza da Tua verdade e do Teu amor, para que possamos ser instrumentos de paz, de sabedoria, que vem somente de Ti. Tudo isso Te pedimos por Jesus Cristo, Teu Filho, o nosso irmão, na força e na unidade do Espírito Santo. Assim seja. Amém.

oração a São Miguel Arcanjo. Glorioso São Miguel Arcanjo, poderoso vencedor das batalhas espirituais, vinde em auxílio das nossas necessidades espirituais e temporais. Afugentai de nossa presença todo mal e todo ataque e ciladas do inimigo. Com sua poderosa espada de luz, derrotai todas as forças malignas e iluminai nossos caminhos com a luz de tua proteção. Arcanjo Miguel, do mal libertai-nos, do inimigo livrai-nos, das tempestades socorrei-nos, dos perigos protegei-nos, das perseguições salvai-nos. Glorioso São Miguel Arcanjo, pelo poder celeste a vós conferido, se para mim o guerreiro valente e conduzi-nos nos caminhos da paz. Amém.

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2: Falo sim,
3: viu? Trabalhar de
2: falo
3: mesmo,
2: sim.
3: Né?
2: Falou. 6:12 agora.
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0: quem é o cantor?
1: Cascatinha e Ana, meu primeiro amor. 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
1: Tão por cá, São João. 6:26 agora.

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0: presídio em Belo Horizonte.
1: E trabalhadores da penitenciária cobram mais policiais penais.
0: Barreiro e Venda Nova estão entre as áreas de mais atenção para o período chuvoso.
1: Afundamento do asfalto e vazamento de água levam risco a moradores do Buritis.
0: Donald Trump recebe presidente da China para agenda em Washington.
1: E na ONU, presidente interina da Venezuela promete eleições.
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2: Já tá passando da hora aí, viu, comadre? Tá passando a hora aí. Melhor vazar na braquiária, né? É meu serviço, neném. 6:31.
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6: Volta a sequência do Paradão Sertanejo. Vamos abrir espaço aqui para os ouvintes, hein? Hein? Alô, alô, quem fala?
10: Ô, Roberto Ferreira, bom dia.
6: Bom dia.
10: Aqui é Anderson Alves, tá falando?
6: Sim.
10: Ô, Roberto, eu gostaria de oferecer uma música aí para meu sobrinho que tá fazendo aniversário.
11: Quem é o cantor
10: hoje? E aí eu gostaria de mandar uma música aí de Nossa Senhora Aparecida, de Roberto Carlos, e ofereço aí pra minha mãe, Margarida, lá do bairro Borara, que gosta muito, Margarida de Fátima. E eu ofereço também aí para todos vocês aí da rádio, para todos aí que tá na escuta aí da Rádio Santa Cruz. Valeu, meu amigo. Aqui é Anderson Alves que tá falando.
6: Sim, fala.
10: Deus abençoe o nosso dia.
6: Falar com o pai da criança.
8: Bom dia, meu amigo Alberto Ferreira.
6: Bom dia.
8: Tô passando aí pra pedir uma música boa pro meu filho, Miguel Roque, Alberto. É, o Miguel Roque hoje tá aniversariando. É, esse aí, né, Alberto? Um filhão meu aí, tá mais velho aí. Eita, lasqueira. Menino papai. Valeu, Alberto, mandou uma música boa aí pra ele aí. E mas você tá igual o Tim lá da Diamantina.
11: Sabe de nada, inocente.
8: Moço, Luiz da Mercearia também perdeu a garantia.
11: Eu não entendi o que ele falou.
8: É, o Elinho Lanterneira, ele tá triste, bota a carreira também nesses caras aí, né, Alberto?
11: Pare!
8: Opa! É,
11: bora que todo.
8: Um abraço, Alberto, ele abençoe.
6: Vamos lá então com. Ele quer uma música com Gino e Jean, com Roberto Carlos, não está no horário. Nós vamos rodar aqui, deixa-me ver, vamos rodar com Gino e Jean aqui, né? Vamos rodar com Gino e Jean, Nossa Senhora Aparecida. Pode ser, pode ser. Opa, agora sim, agora vai dar certo aqui. Tchan, tchan, tchan.

0: o Gil e Geno, Nossa Senhora Aparecida.
1: Ó Senhora Aparecida, que está.
0: Falar com os ouvintes aqui, tem mais gente pra falar comigo aqui, é? Deixe-me ver, alô.
2: Fala, Alberto Ferreira, bom dia, meu
0: querido. Bom dia, Alberto. Eu tô bom que chega.
2: Feliz quinta-feira pra você, e nós tá aqui, o Paradão Sertanejo, escutando, manda uma música pra nós aí, de Pé de Pane, pra Manela lá na Araçatuba, pra essa vaquerada bruta. A Logada tá chegando, meu, nós estamos por cá, quem precisar de ferrar cavalo ali, nós
0: tá aqui, cavalo, né?
2: A assessoria nós são três ferrador aqui, viu? Tena, eu e meu irmão Valdemar, viu? Estão por cá.
0: Sim.
2: De qualidade, viu?
0: Falou.
2: Essa vaquerada bruta. Ô, Alberto, seja essa pessoa que você é, moço, humilde. Todo mundo
0: é
2: te admira aqui de Jequitinhonha, viu?
0: É nóis.
2: Manda pra nossa vaquerada pesada, Gil. Manda pra Juarez, manda pro Pilão Central, pra Tinga.
0: Tinga.
2: Lá na pele do Mocó, vai carroceiro também, já vai estar na mula cega.
0: Vai, né? Ah, eu tô sabendo que você também vai, viu, Gaguinho? É, você não perde cavalgada, não perde evento, né?
3: Bom dia, Alberto.
0: Bom aqui dia.
3: Da Nova Floresta. Ô, Alberto, quero pedir a música do Chitãozinho Chororó, Pago Dobrado.
0: Pago Dobrado.
3: Fresco pra Galdito, Peu, Ró, Joalina, pra Rita em Almendara, Tuti no Sítio Beija-Flor, pra Licinha Rosinha do Artesanato, pra Lúcia, seu gesto da Rua Bahia, Eva na Rua Sergipe, e pra Sônia na Travessa Tio Pneu, e pra Tereza no Santo Antônio, pra Marli, Luiz no Amigo Tanque. Um abraço, Alberto.

0: aí sacudindo a galera. É. Jean Giovanni, balançando aí a galera, sacudindo a nossa arena aqui com o peão de vitrine. Lembrando que domingão tem a cavalgada de Sumião, é? Todos os caminhos se levam ao evento, concentração no Poço de Galo, hein? Opa, pode selar o seu cavalo e chegar junto aí. Você vai também, né? Você vai, moço?
1: Minha mulher não deixa não, posso não.
0: É, assim, né? Caguinho vai na mula cega? Acho que vai, né? Alô, Dana, prepara a mula cega aí, moço. Prepara a mula cega aí.
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0: 8 para 7. Bom dia.

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1: Beleza, faltam 6:55. Estamos de volta com o Paradão Sertanejo.
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1: Muito bem, hoje 24 de setembro, hein? Os amigos que renovaram no clube, Aparecida Ramos de Oliveira e também Maria Tereza Ramos de Jesus. Quem não renovou, pode procurar Solanjinha Joaíma, Dazinho Chaveiro e aqui em Jequitinhonha falar com a dona Sexta ou com o Alberto Ferreira pelas ruas da cidade. Aniversariante de hoje, Maralina do Rosário Campos Leal, vulgo Pretinha da Rua Pio 12, também Antero Rodrigues de Souza, o Antero, pai do Nelci da Forte Minas, lá do Campo Novo, e também Miguel Roque Alves de Carvalho, filho de Robinho. E você aí do outro lado do rádio, hoje é o seu dia, parabéns, felicidades mil, parabéns pra você nessa data querida, muitos anos de vida. Olha, o Paradão chegou ao final, na sequência o Jornal da Itatiaia com Eustáquio Ramos e Fernanda Viegas. Ao microfone, após o jornal, comunica N. Souza. O jornal começa às 7:25.
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31: Amigos e familiares se despedem hoje do cantor Rick.
32: Empresário mineiro que também morreu na queda do helicóptero será velado nesta quinta-feira em Belo Horizonte.
31: Depoimento de Daniel Vorcaro, a Polícia Federal é cancelado mais uma vez.
32: PT dribla Tribunal Superior Eleitoral e pede Flávio Dino para julgar interferência estrangeira nas eleições.
31: Empresários dos Estados Unidos fazem apelo ao presidente Donald Trump para que a exportação de diesel do país não seja interrompida.
32: Presidente interina da Venezuela promete eleições.
31: Seleção brasileira entra em campo amanhã para o primeiro amistoso depois da Copa contra a Austrália.
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31: 7:26, Jornal da Itatiaia. Hoje é quinta-feira, 24 de setembro de 2026. A apresentação: Eustáquio Ramos e Aline Neves. Muito bom dia para você que está com a gente. Estamos ao vivo também no YouTube, no site, no aplicativo da Itatiaia, na Alexa, na TV a cabo e no canal 957 da Parabólica Digital. A partir de agora, toda a rede Itasati reunida para trazer os principais destaques de Minas, do Brasil e do mundo. 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
0: Acidente envolvendo pelo menos dois carros trava o trânsito nos dois sentidos da BR-381, próximo ao posto Fumaça. Há cerca de 3 quilômetros de lentidão em cada sentido, tanto no sentido Belo Horizonte quanto no sentido Vitória. Equipes da nova 381 estão no local, ainda sem informação sobre feridos. Ainda nas estradas, na BR-040, na altura do Olhos d'Água, para quem segue no sentido Belo Horizonte, tem um engavetamento envolvendo três carros na faixa da esquerda. Não há previsão de liberação total da pista, tem pelo menos 3 quilômetros de fila. Direto da Central de Trânsito Itatiaia Mive, repórter Isabela Gouveia.
1: 7:27, operação da Polícia Civil cumpre dezenas de mandados de busca e apreensão e de prisão na Grande BH.
2: O Departamento de Operações Especiais da Polícia Civil, DOESP, faz operação nesta manhã na região metropolitana. O objetivo é desarticular organização criminosa ligada a crimes como tráfico de drogas e roubo. São pelo menos 30 mandados, dentre busca e apreensão e prisão, para serem cumpridos em cidades como Betim e São Joaquim de Bicas. Alguns alvos já foram encontrados, operação em andamento. Repórter Oswaldo Diniz.
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4: A frente fria que influencia o tempo em Minas Gerais se desloca para o norte do estado, diminuindo as chances de chuva no Triângulo Oeste, Sul de Minas e Campo das Vertentes. Tendência de temperatura em elevação durante a tarde, podendo provocar pancadas ao fim do dia. No restante do estado, muita nebulosidade, com tempo nublado e chance de chuva fraca a qualquer momento. Termômetros variando hoje em Minas Gerais de uma mínima de 8 a uma máxima de 36 graus. Repórter João Felipe Loli.
31: Agora 7:29, operação neste momento mira suposta lavagem de dinheiro e organização criminosa ligada ao setor de combustíveis. Entre os alvos estão o diretor do Banco Genial e executivo ligado ao Master. Direto de São Paulo, o repórter Yuri Cavalieri tem as informações. Yuri, bom dia.
5: Bom dia, Aline, a quem nos acompanha. Exatamente a terceira fase da operação Carbono Oculto, né? Um desdobramento dessa grande operação aqui no Brasil. Ao todo são cumpridos 27 mandados de busca e apreensão contra 13 pessoas e 19 empresas. Isso aqui em São Paulo, Minas Gerais, Espírito Santo, Goiás, Mato Grosso, Rio de Janeiro e Santa Catarina. Entre os alvos das buscas estão Humberto Arthur Tupinambá Neto, executivo do Banco Genial, os irmãos André e Bruno Tupinambá, além do empresário Antônio Carlos Freixo Júnior, conhecido como Mineiro, que é dono da Entre Investimentos. Ele é apontado pela Polícia Federal como operador financeiro do ex-banqueiro Daniel Vorcaro, dono do Banco Master, e empresário que assinou um acordo de delação premiada com a PGR. A investigação apura o uso de estruturas financeiras para lavar dinheiro e ocultar os verdadeiros responsáveis pela aquisição de uma das maiores distribuidoras

0: alteração que é desdobramento da carbono oculto. Aline Neves e Eustáquio Ramos.
1: Obrigado. Yuri Cavalieri ao vivo de São Paulo. 7:31, agora nós vamos para Brasília, porque o depoimento do ex-banqueiro Daniel Vorgaro, marcado para hoje, está cancelado. A defesa aguarda que a Polícia Federal disponibilize a íntegra das provas reunidas na investigação antes que uma nova data seja definida. Vamos então a Brasília conversar com o repórter Pedro Nascimento ao vivo, que tem mais informações. Bom dia, Pedro.
2: Bom dia, Eustáquio. Bom dia também para todo mundo que acompanha Itatiaia. Bom, o depoimento do ex-banqueiro Daniel Vorgaro ia acontecer hoje à Polícia Federal, mas foi cancelado e não há uma nova data marcada. A defesa pediu adiamento ao STF, alegando que ainda não teve acesso à íntegra das provas e também dos documentos que foram reunidos nessa investigação. Os advogados, inclusive, dizem que Vorgaro tem interesse em prestar depoimento, mas a oitiva ficaria prejudicada sem que ele conheça todo o material do caso que está sendo analisado pelas autoridades. Vorgaro está preso na Papudinha, aqui em Brasília, e o depoimento faz parte das operações, das investigações da Operação Compliance Zero, que investiga investiga os rolos do Banco Master envolvendo o BRB, o Banco Regional de Brasília, e as fraudes milionárias envolvendo a suposta compra que o BRB faria do Banco Master, mas compra que foi suspensa por conta das suspeitas, né? Além dessa suspeita da contratação de perfis e redes sociais para promover ataques contra o Banco Central, o caso também é investigado com a corrupção de membros do Supremo Tribunal Federal e a suspeita também de outros membros do Congresso. A defesa de Daniel Vorgaro já havia enviado esse pedido ao STF no dia 14 de setembro, mas voltou a solicitar o adiamento na última segunda-feira, portanto foi atendido. De Brasília, Pedro Nascimento.
3: Agora, a análise do âncora da CNN Brasil, William Vaque.
4: O PT deu um drible no Tribunal Superior Eleitoral e escalou um juiz do Supremo, Flávio Dino, para apurar eventual interferência estrangeira nas próximas eleições. Foi o mesmo artifício da semana passada para designar um ministro, no caso Gilmar Mendes, para tratar de um pedido para julgar a legalidade da medida que reajustou o Bolsa Família. Num caso como no outro, foram desenterradas matérias antigas nas quais atuaram ministros para estabelecer uma conexão com pautas, atuais. Na prática, significa escolher juízes amigos para tratar de questões eleitorais de interesse próprio. Isso chama-se politização de um tribunal superior. O STF fica bem claro como um pedaço da corte vai abraçado ao destino político eleitoral do atual chefe do executivo, cuja reeleição interessa. É considerada vital para a sobrevivência de um grupo dentro da corte. Mais ainda, por julgar que o topo do TSE é bolsonarista, essa mesma parte do Supremo está empenhada em, até mesmo se possível, substituir presidente e vice-presidente da autoridade que supervisiona as eleições. O que se conhece publicamente até aqui de interferência estrangeira nas eleições brasileiras se assemelha ao que é feito mundo afora por correntes políticas de várias direções. Existem, de fato, ações dos Estados Unidos de cunho descaradamente político, prejudiciais ao Brasil. Mas seu impacto eleitoral, ironicamente, tem sido benéfico a Lula e seu partido. O próprio Gilmar Mendes disse há poucos dias que o maior perigo para as eleições é interno. É o proselitismo partidário e a politização dentro dos tribunais superiores. Não era uma autocrítica.
5: Da CNN em São Paulo, William Vaque.
6: 7:35. A seguir, amigos e familiares se despedem hoje do cantor Rick.
1: Empresário que também morreu na queda do helicóptero será velado nesta quinta-feira em Belo Horizonte.
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8: 7:35.
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0: 37 será velado a partir das 10 horas em Belo Horizonte o corpo do empresário Bruno Avelar, que morreu na queda de um helicóptero segunda-feira em Santa Catarina. Já os amigos e familiares do cantor Rick, da dupla Rick e Renner, que também estava na aeronave, se despedem hoje do artista em cerimônia restrita no interior de São Paulo. O repórter Mardélio Couto traz os detalhes. Mardélio, bom dia.
1: Bom dia para você, bom dia para todos os ouvintes que nos acompanham. O velório do cantor sertanejo Rick, que fazia dupla com Renner, vai acontecer hoje em Sorocaba, no interior aqui do estado de São Paulo. O cantor morreu aos 59 anos após sofrer um acidente de helicóptero em Santa Catarina. A cerimônia será fechada para os familiares. A informação foi confirmada pela assessoria do artista. O velório vai começar agora no período da manhã e o enterro está marcado para 5 horas da tarde no Jardim Cemitério Pax. O helicóptero envolvido no acidente, um Bell 430, que levava o cantor, desapareceu na tarde da última segunda-feira e foi encontrado cerca de 24 horas depois, completamente destruído. Na aeronave estavam o cantor Rick, o empresário Bruno Avelar, do projeto O Poder do Network, o videomaker Paulo Soares, o piloto e o copiloto. O helicóptero decolou de Porto Belo com destino a São Joaquim e perdeu comunicação durante o trajeto na Serra Catarinense. Duas investigações paralelas estão sendo realizadas neste momento para apontar as causas desse acidente. Uma delas está sendo conduzida pelo CENIPA, o Centro de Investigação e Prevenção de Acidentes Aeronáuticos, e uma outra apuração chefiada pela Polícia Civil. De São Paulo, repórter Mardélio Couto.
2: 7h39.
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2: Ô Rita, cerca de 30 grupos empresariais dos Estados Unidos fazem um apelo ao presidente Donald Trump para que a exportação de diesel do país não seja interrompida por 3 meses. Bom dia.
4: Bom dia. Ontem a gente alertou aqui no Jornal da Itatiaia a possibilidade de Donald Trump anunciar uma interrupção na exportação de diesel pelos Estados Unidos. Depois do México e do Chile, o Brasil é o país que mais importa diesel americano. Cerca de 80% do diesel que nós precisamos de importar para suprir os 30% que a gente não consegue refinar por aqui vem dos Estados Unidos. Os outros 15% da Índia e 5% do Oriente Médio. E se isso acontecer, por enquanto sabemos que temos diesel para outubro, mas a ideia de Trump é interromper por 90 dias, tentando dar um refresco nos preços internos. Mas na opinião de 30 grupos empresariais de energia e de manufatura dos Estados Unidos, Trump está errado. Ontem eles fizeram uma carta, um apelo, pedindo Trump para não limitar a exportação de diesel e outros combustíveis do país. Segundo a carta, essas proibições levariam a uma menor produção de combustível, a suprimentos mais restritos e a custos crescentes para as famílias americanas, agricultores e caminhoneiros. Seria um tiro no pé. Vamos ver as cenas dos próximos capítulos. Se Trump tomar essa decisão e não cancelar os contratos já assinados, o Brasil está tranquilo para o mês de outubro, já que, dada a volatilidade nos preços, os contratos são fechados no mercado spot, no mercado à vista. Portanto, para outubro, nós já compramos cerca de 1.100.000 metros cúbicos da commodity, do diesel. E desses, 650.000 metros cúbicos foram comprados pela Petrobras. Ontem, com essa notícia e com o PMI, que é o índice que mede o aquecimento da economia nos Estados Unidos, atingindo o maior nível em 62 meses, tivemos uma quase certeza do mercado que as taxas de juros podem aumentar mais 2 vezes esse ano nos Estados Unidos. As bolsas caíram, o dólar disparou frente às principais moedas do mundo e as taxas de juros futuras aqui no Brasil também subiram bastante. Rita Mundim, para a Rádio Itatiaia.
0: 7h42, a seguir aqui no Jornal da Itatiaia, Trump recebe presidente da China para a agenda em Washington.
2: E na ONU, presidente interino da Venezuela promete eleições.
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2: Sete horas 45 minutos.
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2: Pouco mostra o senador Flávio Bolsonaro do PL e o atual presidente Lula do PT tecnicamente empatados. Enquanto o candidato do PL aparece com 45% das intenções de voto no segundo turno, Lula soma 44%.
0: Em um embate contra o ex-governador Ronaldo Caiado do PSD, o presidente Lula empata. Ambos aparecem com 44% das intenções de voto. Já contra o ex-governador de Minas, Romeu Zema do Novo, o petista alcança 45% contra 39% de Zema.
2: Em um confronto com o líder do MBL, Renan Santos, do Missão, aparece com 38% contra 44% de Lula. E em uma disputa contra o escritor Augusto Cury, o presidente da República tem 44% contra 43% do candidato do Avante.
0: A pesquisa Real Time Big Data entrevistou 2.000 eleitores entre sábado e ontem, por meio de entrevista por telefone e canais digitais. A margem de erro é de 2 pontos percentuais para mais ou para menos, com nível de confiança de 95%.
2: 7h47.
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2: O presidente da China, Xi Jinping, vai realizar uma reunião com o presidente dos Estados Unidos, Donald Trump, nesta quinta-feira. Em Washington, a reunião entre os líderes deve abordar as tensões entre as duas maiores economias do mundo, com temas como comércio, inteligência artificial e o conflito com o Irã. Na noite de ontem, Trump e a primeira-dama já receberam o chefe de Estado chinês, que deve permanecer por mais um dia no país.
0: Durante discurso na Assembleia Geral da ONU, a presidente interina da Venezuela, Delcy Rodríguez, afirmou que o país país vai escolher um novo presidente. Segundo ela, Caracas iniciou um processo de transição rumo à democracia, mas não informou quando a eleição vai ocorrer. Na ocasião, a presidente interina não mencionou Nicolás Maduro. O ditador venezuelano foi capturado por forças americanas durante uma operação realizada em janeiro.
2: 7:48.
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2: Chega com tudo é a Nath Fiuza falando, Nath, da expectativa para o início oficial do novo ciclo de Carlo Ancelotti na seleção brasileira. Jogo amanhã contra a Austrália. Bom dia para você.
10: Bom dia para você também, Eustáquio. A todos que nos acompanham aqui no Jornal da Itatiaia, pois é, amanhã, 7:00 da manhã, a seleção brasileira faz o primeiro de 2 amistosos contra a Austrália neste período de data FIFA. Lembrando, serão 3 compromissos, ainda haverá um amistoso contra a Índia. Pela madrugada, por volta de 4:00 da manhã, o técnico Carlo Ancelotti concedeu uma entrevista coletiva lá na Austrália e já revelou a escalação para esse duelo. Novidades, teremos aí um time com alguns remanescentes da Copa do Mundo, mas também outras caras novas. O Ancelotti dando oportunidade, principalmente a jogadores mais novos, visando esse novo ciclo, a Copa do Mundo lá em 2030. Quem acompanhou a coletiva e traz a provável escalação do Brasil é o Wellington Campos.
11: Natália Fiuza, o técnico Carlo Ancelotti, no final da tarde, conversou com a imprensa na Austrália, em Townsville, onde a seleção brasileira joga amanhã às 7:00 da manhã no horário de Belo Horizonte o primeiro amistoso do novo ciclo. Ele revelou o time: jogará com Hugo Souza no gol, Mateuzinho do Corinthians, Marquinhos, Vitor Reis, ex-Palmeiras, hoje no Manchester City, e Douglas Santos, Bruno Guimarães, Danilo e Rafinha, Estevão, Endrick e Vinícius Júnior. Ele mantém a base da Copa do Mundo. Vai utilizar neste amistoso 6 jogadores. Natália Fiuza.
10: Tá certo, Wellington Campos, muito obrigada. Ainda sobre amistosos internacionais, neste momento, o Uruguai está em campo, amistoso contra o Japão, time uruguaio vai perdendo por 1-0. E daqui a pouquinho, às 8:00 da manhã, o Equador também em atividade, amistoso contra a Coreia do Sul. E na tarde desta quinta-feira, nós teremos o início da Liga das Nações lá na Europa, né? Um torneio que reúne as seleções europeias, elas se enfrentam nestes momentos de data FIFA, e hoje nós teremos 3:45 da tarde, duelo entre Holanda e Alemanha, partida que marcará a estreia do técnico Xavi no comando da Holanda e do técnico Klopp no comando da Alemanha. Nós também teremos no mesmo horário Portugal e País de Gales, estreia de Jorge Jesus no comando da seleção portuguesa. E uma quinta que marca a retomada dos trabalhos na cidade do Galo. Jogadores do Atlético se reapresentam ao técnico Eduardo Domingues hoje, visando já o próximo compromisso pelo Brasileirão, já nesta data FIFA. Não é isso, Cláudio Rezende?
12: Bom dia, você também. Hoje à tarde termina a folga dos jogadores do Galo, que terão pouco mais de uma semana antes do próximo desafio. O Galo tem o jogo adiado pelo Campeonato Brasileiro, dia 3 de outubro, contra o Bragantino na Arena MRV. E o técnico Barba Domingues quer aproveitar essa folga, assim como ele fez no período da Copa do Mundo, para ajustar detalhes importantes. O Galo teve um crescimento de produção depois desse período que teve para atividades sem jogos. E hoje também representantes do Galo, Léo Barbosa e Pedro Tavares, presentes na reunião da Conmebol com os semifinalistas da Sul-Americana. Um pleito das equipes é a mudança da final de Barranquilla para um local mais próximo aqui dos semifinalistas.
10: Tá certo, Cláudio, obrigada. Agora as informações do Cruzeiro, que pode ganhar um reforço importante no seu corpo diretivo, um ex-jogador de muita experiência também ali nos trabalhos no vestiário. Não é isso, Rubem Júnior?
13: O vice-presidente de futebol do Cruzeiro, homem forte do clube, Pedro Júnior, falou ontem com a Itatiaia a respeito de uma possível negociação com o dirigente do Mirassol, Paulinho. Pedro Júnior desconversou de um possível reforço para esse corpo diretivo do Cruzeiro. Fato é que o Cruzeiro busca organizar ainda mais os seus processos e ver com bons olhos a contratação do Paulinho. Cruzeiro que tem essa reta final de folga até o domingo antes da reapresentação e também os jogos finais desta temporada, e tem outros atletas que podem ter o seu vínculo encerrado em 2026, já tendo uma definição. O campeonato, a temporada de 2027 já começou a todo vapor na Toca da Raposa. Tá certo, bom dia.
10: Tá certo, Rubens, bom dia, obrigada pelas informações, as notícias do esporte com Nath Fiuza. Volto com você, Aline Neves, bom dia.
0: Bom dia para você também, Nath. Agora 7:53. A seguir, TRE decide tirar do ar propaganda em que o senador Cleitinho apoia candidatura de Marcelo Aro ao Senado.

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4: BR-381 fechada por causa de acidente com morte. Isabela Gouveia.
5: Eustáquio, o motorista de um carro morreu e pelo menos outras 6 pessoas estão feridas em um grave acidente na BR-381, na altura do Poço Fumaça, em Santa Luzia, na região metropolitana de Belo Horizonte. O acidente envolve pelo menos 2 carros e um ônibus do transporte metropolitano. Equipes do Corpo de Bombeiros, da Polícia Rodoviária Federal e da concessionária Nova 381 estão no local. Não há previsão de liberação total da pista. Os dois sentidos interditados, já são mais de 4 quilômetros de fila. Quem puder, evite a região. E claro, a gente volta a qualquer momento aqui na programação da Itatiaia com mais detalhes desse grave acidente na 381. Volto com vocês.
6: 7:57. O Tribunal Regional Eleitoral de Minas Gerais decide retirar do ar uma propaganda em que o candidato ao governo do estado, Cleitinho Azevedo, do Republicanos, expressa apoio à candidatura do ex-deputado federal Marcelo Aro, do PP, ao Senado.
4: O pedido foi realizado pelo senador Carlos Viana, do PSD, que tenta a reeleição e é adversário de Aro na corrida pelo Senado. Marcelo Aro foi secretário na gestão de Romeu Zema do Novo no governo de Minas. Carlos Viana argumenta que a presença de Cleitinho na publicidade configura participação ativa de um candidato filiado a outro partido na propaganda eleitoral do concorrente.
6: A campanha de Marcelo Aro afirma que vai cumprir a determinação judicial, mas criticou a iniciativa do adversário e diz que o apoio político de Cleitinho não será alterado pela disputa jurídica sobre a propaganda.
4: Procurada pela reportagem, a assessoria de Cleitinho Azevedo informa que não há o que comentar, já que não teve qualquer participação na produção ou veiculação da peça. A assessoria de imprensa de Carlos Viana também foi procurada para comentar a decisão, mas ainda não houve resposta.
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4: Ô Berta, na sua avaliação, a disputa ao governo de Minas vai se encerrar no primeiro turno ou no segundo turno, hein? O que diz a mais recente pesquisa Quest no seu posicionamento, na sua avaliação? Bom dia.
7: Bom dia, Eustáquio. Bom dia, Aline. Bom dia, amigos da Itatiaia. Com 62% de eleitores que ainda não tem no topo da cabeça e na ponta da língua o seu candidato ao governo de Minas e 16% de eleitores indecisos quando estimulados com os nomes dos candidatos, 2 cenários eleitorais são possíveis em Minas. Há espaço para a sucessão estadual se encerrar no primeiro turno. Mas, pelo momento, os dados da mais recente Quest, divulgados nesta quarta, 23, apontam para um segundo turno que se afunila entre o senador Cleitinho e o deputado federal Patrus Ananias. Cleitinho tem 37% das intenções de voto estimulado. Patrus Ananias desponta na segunda posição com 16%. Com esse movimento, Patrus se descola do ex-prefeito Alexandre Calil, que caiu de 11 para 8% das preferências entre este levantamento da Quest, realizado entre 19 e 22 de setembro, e o campo feito pelo mesmo instituto na primeira semana de setembro. O governador Matheus Simões tinha 8%, oscilou negativamente para 7%. A diferença entre Matheus e Patrus, que era de 3 pontos percentuais, agora é de 9 pontos percentuais. Seguindo a mesma tendência, o ex-presidente da Câmara Municipal, Gabriel Azevedo, oscilou negativamente de 3% para 2% das intenções de voto. Já o empresário Flávio Rosco, candidato do senador Flávio Bolsonaro em Minas, tem 5% das intenções de voto, um crescimento de apenas 2 pontos percentuais, que não é suficiente para empurrá-lo ao segundo turno. Rosco tem o respaldo do deputado federal Nicolas Ferreira, mas muitas lideranças e parlamentares do PL em Minas estão anunciando apoio para Cleitinho. Cleitinho e Patrus exibem neste momento linhas de crescimento. Ambos subiram 5 pontos percentuais entre os dois levantamentos da Quest. Este é o cenário da disputa mineira que o presidente Lula e o senador Flávio Bolsonaro encontram em seu retorno a Minas nesta reta final. Neste estado, que é síntese do Brasil, a mesma Quest indica um empate técnico entre Lula e Flávio com 40% das intenções de voto cada na simulação de segundo turno. Flávio Bolsonaro chega hoje a Minas e vai a governador Valadares e Teófilo Otoni. Lula encerrará a campanha na sexta-feira, 2 de setembro, em Belo Horizonte. Berta Macaron para o Jornal da Itatiaia.
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1: Bom dia, quintou na sua melhor 105,7 FM, o nome do sucesso, trazendo para você agora o show da manhã, em nome de Marcílio e Construções. 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Eu sou Eni Souza, satisfação comunicar para você mais uma manhã aqui na nossa mais ouvida. Nesse momento começo te informando, 8 horas mais 9 minutos em Jequitinhonha, 25 graus de temperatura, tempo nublado. Nesse 24 de setembro de 2026. Hoje, além de ser quinta-feira, dia de TBT, claro, dia de saudade, dia de participar, e virando o fundo do baú, pedindo aquela que marcou os melhores momentos das nossas vidas. Hoje é saudade, viu? Pelo amor de Deus, me ajude. Quero abraçar você, aniversariante. Saúde, sucesso, felicidades mil, longevidade pra você. A você que me acompanha em casa, no trabalho, você que está no trânsito, você nos estudos, você no descanso, você cortando trecho pelas estradas da vida. Obrigada pela sua companhia, pelo carinho da sua audiência. A você que me acompanha em Jequitinhonha, nas comunidades rurais, na fazenda, no sítio, na lavoura, nos municípios vizinhos, em outro estado ou em outro país. Bom dia! Conta pra mim de onde é que você tá me acompanhando, como é que você está nos ouvindo, tá pelo rádio convencional, é pelo som do carro, é pelo aplicativo, é pela Alexa, computadores, sites, conta pra gente. Começa esse dia de saudade na voz dela, Whitney Houston, I Wanna Dance With Somebody. Vamos juntos? Até às 10.

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2: 8 horas e 15 minutos.

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8: Vai começar o Momento Pet, latindo, miando ou dormindo. O importante é seu pet sorrindo.
9: E aí, pessoal, apaixonado por bichinhos? A gente adora um cheirinho bom em casa, né? Perfume, vela aromática, difusor, produtos de limpeza. Mas ó, o nariz do nosso pet, seja ele um cão, um gato, é tipo um superpoder. Ele é até 300 mil vezes mais sensível que o nosso. Então, muito cuidado com óleos essenciais puros, viu? Principalmente eucalipto, citros. Prefira sempre produtos que sejam pet friendly. E uma dica de ouro, depois de pintar a casa ou usar inseticidas, deixe o ambiente super ventilado e mantenha seu bichinho longe por algumas horas. Um nariz feliz é um pet mais confortável e contente em casa. E o Momento Pet volta em breve, viu? Sempre com mais novidades e muito carinho para os seus bichinhos. Um super abraço para você e para toda a sua família pet.

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4: 8:21.
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6: Olá, gente! Hoje eu vou falar com vocês uma maneira bem prática de lidar com o Alzheimer. O Alzheimer e outros tipos de demência não têm cura. Os médicos alertam, no entanto, que como as demências começam a se desenvolver anos, até décadas antes do aparecimento dos primeiros sintomas, o melhor caminho é a prevenção. Isso pode ser feito por meio da manutenção de bons hábitos, como a leitura. Estudos indicam que exercitar o cérebro através da leitura fortalece as conexões neurais, melhora a memória, a atenção e a concentração, além, claro, de retardar o declínio cognitivo. O impacto também se estende ao bem-estar emocional, reduzindo o estresse e proporcionando maior equilíbrio mental. Normalmente, as pessoas acreditam que, para melhorar o Alzheimer, o ideal é fazer, por exemplo, palavra cruzada. Mas, segundo os médicos, a leitura é, sim, o ideal, já que, do ponto de vista neurológico, ler estimula a rede de neurônios, o que é muito interessante porque ela não age apenas em um local do cérebro. Para conseguir ler, nós usamos várias áreas da nossa mente, e isso é muito importante porque melhora a cognição. Direto dos estúdios da Rádio Itatiaia, em Belo Horizonte, para a rede Itasati, repórter Clarissa Guimarães.
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11: Quem é o locutor?
12: Eni Souza, bom dia. Pois é, a música sertaneja está de luto, né? Pois é, com a morte do Rick. Tem um ouvinte, fã de Rick Renner, que vai pedir uma música dele. Como é que é seu nome?
13: Meu nome é Neia.
12: Neia, você é fã de Rick Renner?
13: Não, demais, adoro.
12: Pois é, a morte dele é uma tristeza muito grande, né?
13: Não, abalou, não, meio mundo, né? Nossa mãe.
12: Mas o homem só é eterno quando o seu trabalho permanece. O dele, com certeza, esses trabalhos deles continuam eternamente, né?
13: Com certeza, vai continuar, sim.
12: A música dele, qual que você gostaria?
13: A filha.
12: Filha, né?
13: É.
12: Dedica a música pra quem?
13: É, pra os moradores da fazenda de Itibá. É, e Jagi, Zaninha de Quitibá também, pra mim que eu gosto, e todos que gostaram da música.
12: Ok, obrigado.
13: Obrigada a você, muito obrigado. Pra todos que gostaram.
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1: 8:30.
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3: 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Hora certa. 8:37.

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Atenção às comunidades rurais para o comunicado da rota para o transporte que trará para a missa sertaneja. São Pedro do Jequitinhonha. Irá a comunidade do Senhor Bom Jesus, Franco Duarte, motorista Carlos, 5 horas da tarde no Porto do São Pedro, na margem da BR-367. Franco Duarte, Imaculada, sede Nossa Senhora de Fátima, Grupo Renascer e Santo Expedito Surubim. Motorista Manuel, 5 horas da tarde, rota regular do transporte semanal. Campo Novo, motorista Adilson, 5 horas da tarde, rota regular do transporte semanal. Transvaal, Sapucaia e Timorante, motorista Israel, 5 horas da tarde, rota regular do transporte semanal. Porto Alegre e Volta Alegre, motorista Victorino, 5 horas da tarde, rota regular do transporte semanal. Maranhão, motorista Darley, 5 horas da tarde, rota regular do transporte semanal. Brejão, motorista Luiz Felipe, 5 horas da tarde, rota regular do transporte semanal. Ilha do Pão, Santo Antônio dos Brejos, Aurora e Transilvânia, motorista Flaviano, 5 horas da tarde, rota regular do transporte semanal.

Nabuca, motorista Ivanus. 5 horas da tarde, rota regular do transporte semanal. Estiva e Craúno, motorista Olívio. 5 horas da tarde, rota regular do transporte semanal. Boa Vista, motorista Felipe. 5 horas da tarde, rota regular do transporte semanal. Lagoa. 5 horas da tarde, rota do transporte semanal. Caju, Palmaço, Monteiro e Santa Inês. 5 horas da tarde, na rota regular do transporte semanal.

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1: 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Alberto
2: Ferreira. Vamos falar sobre saúde com o Jean nesta quinta-feira. Aqui no Salão da Igreja, na Avenida Brasil, o pessoal se encontra para fazer um check-up aqui do referente ao Posto São José. O Jean veio dar uma palestra aqui. Ô Jean, você passou o que para os pacientes aqui?
3: Bom dia, Alberto. Bom dia, os ouvintes da Santa Cruz. Hoje eu vim falar sobre os cuidados que a gente tem que ter com a pressão alta e com a diabetes. Então eu realizei uma dinâmica onde todos, né, os pacientes que estavam aqui hoje participaram, né? Eu levantei questões, né? E questionei o que é uma boa atitude, o que não é uma boa atitude. Por exemplo, atividade física é uma boa atitude? Graças a Deus, a maioria respondeu que sim. É, tomar os medicamentos na hora certa é uma boa atitude, não é uma boa atitude. E também, né, malefícios que alguma alimentação, alguma outra condição, né, faz com que a pressão aumente e pode trazer riscos à saúde. Eu questionei, por exemplo, fumar. Fumar é uma boa atitude, não é? Né? A maioria também respondeu que não é uma boa atitude. Né? Alimentação inadequada é uma boa atitude, não é? Também responderam que não é uma boa atitude. E assim, eles aprenderam, através de dinâmica, né, a melhorar os cuidados com a pressão alta e também com a diabetes. Diminuir alimentos que contêm muito açúcar, fazer uma atividade física regular, acompanhar a pressão e a glicemia capilar sempre na unidade de saúde e dessa forma, né, melhorando cada dia mais sua condição de vida.
2: Ô Jean, você que trabalha aí na saúde, acompanhando os movimentos dos postos de saúde e também do SEAI, o índice de pessoas pré-diabético, de com diabetes aqui, como que vocês visualizam isso?
3: Ó, Beto, o que a gente vem observando é que vem aumentando muito, né? Principalmente a diabetes, porque antigamente diabetes era vista assim, como uma doença crônica, uma doença de pessoas mais velhas. E hoje a gente está observando que o quê? Que vem aumentando muito também entre os jovens. Por quê? Ah, mas por que esses jovens estão adquirindo essa doença? Porque não fazem atividade física, não alimentam de maneira adequada, né? E inúmeros fatores. Então, vem crescendo, é crescente o número de hipertensão, o número de diabetes, jovens, né, tendo problemas crônicos de cardiovascular, né, ou seja, jovens, a gente consegue ver hoje jovens, né, que estão tendo problemas mais sérios relacionados à pressão alta, justamente por essa falta de cuidados. É por isso que agora a gente está, né, levando para as unidades, né, essas palestras educativas, explicando, né, o manejo da pressão alta, da diabetes e, né, e orientando sobre a tomada da medicação e o acompanhamento regular nas unidades de saúde.
2: Obrigado, Jean, falando conosco aqui sobre os cuidados com a saúde, principalmente para quem é pré-diabético ou já está com a doença, já aí a diabetes, né? Todo cuidado é pouco. Reportagem Alberto Ferreira.
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1: 8:59.
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9: 9:16.
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10: O vice-presidente de futebol do Cruzeiro, homem forte do clube, Pedro Júnior, falou ontem com a Itatiaia a respeito de uma possível negociação com o dirigente do Mirassol, Paulinho. Pedro Júnior desconversou de um possível reforço para esse corpo diretivo do Cruzeiro. Fato é que o Cruzeiro busca organizar ainda mais os seus processos e vê com bons olhos a contratação do Paulinho. Cruzeiro que tem essa reta final de folga até o domingo antes da reapresentação e também os jogos finais desta temporada, e tem outros atletas que podem ter o seu vínculo encerrado em 2026, já tendo uma definição. O campeonato, a temporada de 2027 já começou a todo vapor na Toca da Raposa. Tá certo?
11: Dos estúdios da Rádio Itatiaia, em Belo Horizonte, para a rede Itasat, Rubem Júnior.
12: Itatiaia.
9: Hoje à tarde termina a folga dos jogadores do Galo, que terão pouco mais de uma semana antes do próximo desafio. O Galo tem o jogo adiado pelo Campeonato Brasileiro, dia 3 de outubro, contra o Bragantino na Arena MRV. E o técnico Barba Domingues quer aproveitar essa folga, assim como ele fez no período da Copa do Mundo, para ajustar detalhes importantes. O Galo teve um crescimento de produção depois desse período que teve para atividades sem jogos. E hoje também representantes do Galo, Léo Barbosa e Pedro Tavares, presentes na reunião da Conmebol com os semifinalistas da Sul-Americana. Um pleito das equipes é a mudança da final de Barranquilla para um local mais próximo aqui dos semifinalistas.
11: Dos estúdios da Rádio Itatiaia em Belo Horizonte, repórter Cláudio Rezende para a Rede Itasati.
12: Os jogadores do América estão programando uma paralisação, porque os atrasos salariais do América já são aí 2 meses. Em outubro, no quinto dia útil, vai completar o terceiro mês sem os jogadores e a turma no entorno da bola receber. Direito de imagem, já são 3 meses que não são pagos. E aí o América, os seus jogadores tiveram uma reunião com a direção do clube na última terça-feira e não estão descartando a possibilidade de paralisação. Pode acontecer hoje, pode acontecer amanhã ou quem sabe no final de semana, nos trabalhos de sábado e domingo. De todo modo, os atletas garantem que estarão em campo na próxima segunda-feira contra o Juventude. Quem ganha menos do América está com salário em dia e quem está na faixa intermediária de recebimentos tem 1 mês de atraso salarial. Dos estúdios da Rádio Itatiaia em Belo Horizonte, Fabrício Calazans para a Rede Itasati.
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3: 9:23.

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3: Chegando ao sucesso que é Saudade na voz de Eduardo Costa, Enamorado. Quem participou comigo pedindo a voz de Eduardo Costa aqui foi Carol, oferecendo para sua própria curtição, para sua avó Idalina, sua tia Luciana, sua mãe Duzinha, para todos na escuta. Bom dia, Carol.

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1: 9:31.
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2: 9 horas e 36 minutos.

0: de volta aqui no nosso show da manhã. 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
2: Oh, bom dia, Ani Souza, tudo bem, Ani Souza, na paz de Deus. Eu te dizer, a música aí, Raul Seixas, Tente Outra Vez, ofereço a todos os ouvintes do Vale Jequitinhonha, para toda a minha família, que Deus abençoe a nós todos. Tudo de bom, Ani Souza, que Deus abençoe a todos. Tudo de bom, que Deus abençoe sempre, Ani Souza, a nós todos. Paz de Deus.

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Cláudio, um abraço pra você, obrigada pela sua participação. Tá chegando agora mais sucesso, Roberta Miranda com duas taças pra Robertinho Leandro participando conosco. Bom dia, aquele abraço carinhoso.

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2: Alane Souza, bom dia, aqui é Maria da Zorani, toca a música aí do nosso saudoso Rick René pra mim, qualquer uma deles, se for possível, você pode tocar aquela Eu e o Sabiá, e se não, qualquer uma tá bom, pra minha curtição e pra todos os fãs deles, um abraço, bom dia.
3: Dona Maria das Dores, bom dia, um abraço carinhoso.
4: Pediu pra cantar mais
3: cedo. Lembrando aqui a saudade de Rick e Renner, Eu e o Sabiá, pra finalizar o nosso show da manhã. Nosso saudoso Rick, deixando muitas saudades aqui, não só nas redes sociais, mas certamente pelas ondas de todas as rádios desse país, né? Uma voz marcante e importante pro nosso sertanejo, pra nossa música brasileira.
5: Eu não quis cantar com o Sabiá.
3: Inclusive hoje é despedida, né?
5: Sabiá não.
3: Só orações aí pelo descanso eterno, pela família, pelo conforto, né? De todas as vítimas desse gravíssimo acidente. Na sequência tem a oração da família logo após a experiência de Deus com o padre Reginaldo Manzotti. Eu tô contigo no Brasil Sertanejo. 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

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Hora certa. 9:51. 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

0: nosso momento de fé e oração, pedimos pela vida e pela família dos amigos do nosso clube de amigos, pelos nossos representantes, pelos renovantes Aparecida Ramos de Oliveira, Maria Tereza Ramos de Jesus, pelos aniversariantes Miguel Roque Alves de Carvalho, filho de Robinho, no assentamento São Geraldo, Antero Rodrigues de Souza, no sítio Campo Verde, Maralina do Rosário Campos Leal, na rua Pio 12. Orações pela vida e pela família de Wilson Pereira na Fazenda Planície, Nilda Gomes, Rogério na Elza Mourão, Elzane, Ninha no Vaticano, Robertinho Leandro, Hilda em Almenara, Eliana na comunidade Jataí, Marcos na Fazenda Arco-Íris, Tuti no sítio Beija-Flor, Dida na Boa Vista, Duzinha, Gilson Pereira na Lagoa Encoberta, Lídia no Maranhão, Nivalda, Cula e Galdino na Nova Floresta, Lindalva Alves em Felisburgo, Maria das Dores no São Miguel, Sula, Alzira, Douglas, Maria Eduarda, Dilmar, Baba Freitas no Vaticano, Anália na Vento Frio, Dínio Barbosa, Toninho do Bucho, Marinejo São Miguel, Cláudio do Santa Luzia, Ananide do Alvorada, Vitório no Alvorada, Carol Rodrigues, Luciana Ribeiro, Zinoela na Inglaterra, Nitinha na Rua Sergipe, Dona Dilma, rezamos de forma muito especial também pelos 27 anos de ordenação episcopal de Dom Hugo, bispo emérito da Diocese de Almenara.
1: Amabilíssimo Jesus, os profetas vos anunciaram como príncipe da paz. Os anjos igualmente anunciaram paz aos homens por ocasião do vosso nascimento. Morrestes na cruz para consolidar a paz entre Deus e os homens. E o fruto mais precioso da vossa paixão foi aquela paz que transmitisses aos apóstolos no dia da ressurreição. Vós lhes ordenastes que levassem a paz a toda a casa onde entrassem. Dai-nos também aquela paz que o mundo não nos pode dar. Concedei-nos a todos nesta família que guardemos a paz de uma boa consciência para que a serenidade e o vosso amor reinem entre nós. Vossa providência divina colocou-nos em uma família e nos uniu intimamente pelos laços sagrados do sangue e da graça. Que esta união verdadeiramente exista entre nós aqui na terra e continue no céu. Dai a mim especialmente amor e carinho por todos os meus familiares. Guardai-nos de toda a ira, impaciência, da perigosa desconfiança e maledicência, de discussões e brigas. Sagrada Família de Nazaré, minha família vossa é.
2: Pai nosso que estais no céu, santificado seja o vosso nome. Venha a nós o vosso reino. Seja feita a vossa vontade, assim na terra como no céu. O pão nosso de cada dia nos dai hoje, e perdoai-nos nossas ofensas, assim como nós perdoamos a quem nos tem ofendido. Não nos deixeis cair em tentação, mas livrai-nos do mal. Amém.
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0: Louvado seja nosso Senhor Jesus Cristo, para sempre seja louvado. Queridos irmãos e irmãs, hoje, quinta-feira eucarística, Jesus sacramentado em nossos altares. Queridos filhos e filhas, hoje também o primeiro dia do tríduo da festa de Jesus das Santas Chagas. Hoje o primeiro dia do tríduo é quinta eucarística, é semana das Santas Chagas, e hoje nós começamos o primeiro dia da novena dos arcanjos. Arcanjos de Deus, vem em meu auxílio. Arcanjos do Senhor, vem em meu socorro. Arcanjos de Deus, vem em meu auxílio. Quero saudar a todos que estão acompanhando nesta quinta eucarística da semana das Santas Chagas, no primeiro dia do tríduo que logo mais começaremos. A partir da Rádio Evangelizar, de onde tudo começa, as rádios irmãs cujos nomes cito neste momento.
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0: Saúdo a você pela TV Evangelizar, sinal digital em todo o país, em várias cidades, canal aberto, pelo YouTube Padre Manzotti Oficial e pelo aplicativo da Associação Evangelizar é Preciso e todas as plataformas digitais. Mais uma vez, queridos irmãos e irmãs, quero lembrar a todos, é o primeiro dia do tríduo dentro da Semana das Santas Chagas, é o primeiro dia da novena dos arcanjos Miguel, Gabriel, Rafael, e juntos na quinta-feira eucarística. Em nome do Pai, do Filho e do Espírito Santo. Amém. Naquele tempo, o tetrarca Herodes ouviu falar de tudo que estava acontecendo e ficou perplexo. Porque alguns diziam que João Batista tinha ressuscitado dos mortos. Outros diziam que Elias tinha aparecido. Outros ainda que um dos antigos profetas tinha ressuscitado. Então, Herodes disse: eu mandei degolar João. Quem é esse homem? Sobre quem ouço falar estas coisas? E procurava ver Jesus. Senhor, de alguma forma, Herodes procurava vê-lo. E era possível. Estava ao alcance. Mas não passou de um mero desejo. Ele teve a oportunidade de ver os sinais, de ouvir os relatos das curas, dos milagres e também deste novo ensinamento do jovem Galileu, mas não passou de um desejo que não se realizou. Às vezes também nós, Senhor, temos uma inquietação, temos um desejo. Em determinados momentos até queremos mais, mas não tomamos a decisão. É o que pedimos, Senhor, hoje. Dai-nos esta decisão. Hoje é quinta eucarística. É Jesus sacramentado. Hoje, diga comigo, graças e louvores se deem a todo momento ao Santíssimo e Diviníssimo Sacramento. E quem impedirá? Se agindo Deus, e eles quer agir, quem impedirá? Senhor, presença real na Eucaristia, tire o medo, a indecisão, a procrastinação. Tira, Senhor, toda forma que nos impede de segui-lo verdadeiramente. Que não fiquemos apenas num querer, num pensar, mas num decidir. Hoje hoje, Senhor, dentro da festa das Santas Chagas, nós nos colocamos em intercessão por aqueles que mais precisam, rezando por aqueles que se recomendam às nossas orações. Sim, Senhor. Vós que defendestes Daniel na cova dos leões, defenda aqueles que estão na boca do dragão. Livrai-nos, Senhor, de todos os males. Livra-nos, Senhor, de todas as aflições, muralhas possam cair, Senhor. E você que está me acompanhando pelo rádio, você que está me vendo pela TV, você que está pelo YouTube, Padre Manzotti, não importa. É quinta eucarística, é festa das Santas Chagas. Qual a sua intenção, qual a sua graça? Peça, Senhor, eu te peço por misericórdia, me atenda. Eu estou passando por esta necessidade dentro da minha casa, com estas pessoas. E eu escuto, Senhor, quem impedirá? Agindo Deus, quem impedirá? O inimigo não terá força, a doença não irá persistir, Senhor. A depressão será afastada. Peça isso para o Senhor, tire essa depressão de dentro de mim, esses pensamentos ruins. Você que às vezes carrega certos pensamentos que não te faz bem, Senhor, me livre desses pensamentos ruins. Me ajude, Senhor, a ter uma vida melhor. Cure, Senhor, as raízes do problema na minha vida e na vida desta pessoa. Fala nas raízes, Senhor, e cure por misericórdia. Uma gota do teu sangue, Jesus, e tudo será transformado. Eu creio nisso, amado Deus e Senhor, por intercessão de São Pio, que celebramos ontem, pelos arcanjos Miguel, príncipe guardião e guerreiro, por intercessão de Rafael, os raios curativos de Deus, por ação de São Gabriel, que vem nos trazer a boa nova. Arcanjos de Deus, vem em meu auxílio. Arcanjos do Senhor, vem em meu socorro. Vai, filho, vai pedindo. Faça seu pedido com sinceridade, com humildade, mas com profunda confiança. Exato, nós estamos cantando exatamente: quem impedirá? Se Deus quer agir e Ele quer agir na tua vida. Não é por acaso que nós estamos nesta festa das Santas Chagas. Jesus, nas suas Santas Chagas, dolorosas, gloriosas, Ele acolhe a nossa intenção. Ele acolhe a nossa intenção. Então diga, você está aí no seu ambiente de trabalho, na sua panificadora, você está aí na quitanda, você está aí com o seu carrinho de cachorro quente, não importa, filho, onde você esteja, você está aí varrendo a casa, não tenhas medo, porque o Senhor agindo está. Senhor, eu creio, eu professo, eu confio, Senhor, nesta quinta eucarística especial, por intercessão de São Pio, por intercessão dos arcanjos Miguel, Gabriel, Rafael, pelos méritos da Santa Chagas. Dai-me esta graça que tanto necessito, Senhor. Mais do que ninguém, você sabe o quanto eu necessito, Senhor. Nós só começamos o programa. Nós vamos para o intervalo e voltamos com partilha de vida, leitura orante, testemunhos que edificam. Volte comigo. Chame um amigo, uma amiga. Voltamos já.

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0: Amado povo de Deus, hoje, quinta eucarística, e hoje, primeiro dia do Tríduo, estamos em plena festa das Santas Chagas, e eu falo sobre a programação, é verdade, a programação completa, você tem no evangelizareprecisso.com.br, padremanzotti.com.br, mas eu destaco que daqui a pouco, às 11:30, teremos a missa, o primeiro dia do Tríduo, lembrando que nós teremos duas missas em horário alternativo, eu presido às 16h e às 17h30, 16h e 17h30, e às 19h teremos a adoração com o passeio de Jesus sacramentado. À tarde tem programação nesta quinta eucarística, fora e dentro do santuário. Às 13h nós teremos sertanejo católico, depois um show de calouros, depois teremos atração circense. Repito que às 16h, Santa Missa, 17h30, Segunda Missa, Adoração do Santíssimo. Queridos irmãos, vale a pena, venha celebrar conosco. Venha celebrar conosco hoje, principalmente as missas e a adoração com o Santíssimo, com um passeio em volta do santuário. Uma adoração especial hoje. Dilceia, que a paz de Jesus esteja com você, Dilceia.
1: Amém. Bom dia, padre.
0: Bom dia, seja bem-vinda. Você fala de onde?
1: Eu falo de Joinville, Santa Catarina.
0: Meu abraço a Joinville, Santa Catarina. E como que você me acompanha?
1: Eu acompanho pela TV e pelo YouTube.
0: Tá certo. Então, TV Evangelizar, canal aberto em Joinville, 49.1. Pelo YouTube tem a Arca da Aliança Rádio também. Diga lá, Dilceia.
1: Padre, eu venho pedir oração pro meu esposo.
0: É.
1: Eu tenho 75 anos e ele tem também 75, sim, mas ele é portador do mal de Parkinson.
0: Certo.
1: Mas ele se movimenta direitinho, tudo, só que no Dia das Mães ele engasgou. E teve em casa, o filho atendeu, porque o filho é militar, tem aqueles primeiros socorros, enquanto chamou a ambulância. A ambulância chegou, fazia 14 minutos. Ele deu duas paradas cardíacas nos braços do meu filho. Aí ele passou para os médicos pegaram, ele deu uma terceira parada cardíaca.
0: Sim.
1: E final, como é que eu posso falar? Ai, meu Deus, estou nervosa.
0: Calma. Aí ele teve todas essas paradas cardíacas.
1: Aí foi pro hospital.
0: Sim.
1: Ficou 5 dias na UTI. Ele já saiu de casa entubado.
0: Sim.
1: Ficou 5 dias na UTI. E depois, aos 27 dias hospitalizado, ele recebeu alta. Quando ele saiu do hospital, eu sou cardíaca e tenho uma cardiopatia grave.
0: Sim.
1: Não tenho como tratá-lo.
0: Sim.
1: Então a gente, eu e o filho, se reunimos e colocamos ele numa casa de repouso.
0: Certo.
1: Provisoriamente, até ele melhorar, porque a minha intenção é trazê-lo.
0: Tá.
1: Nós temos 52 anos de convivência.
0: Claro.
1: Então, padre, ele veio, não, nem sentava. Agora ele já está sentando, já está dando umas passadinhas no andador.
0: Pois não.
1: Com auxílio, né?
0: Sim.
1: E está indo. Mas ele não tem força para segurar o corpo. Às vezes ele se joga para trás.
0: Sim.
1: Então ele tem dificuldade para falar, mas isso é do próprio Parkinson.
0: Claro.
1: Eu queria pedir para você oração para ele se levantar, né, e sair de lá e voltar para casa.
0: Você pode dizer, pode dizer o nome dele, Dilceia?
1: É Antônio Matos.
0: Tá. Então vamos pedir que ele se recupere e que com essa recuperação você e seu filho tenham condições de cuidar dele, porque eu sei que são 52 anos de vida e o que você mais deseja é tê-lo perto de você.
1: Sim, com certeza. Meu filho é militar, então ele trabalha das 7 da manhã às 2:30 da tarde.
0: Entendo.
1: E ele fica todo esse período lá, né?
0: Sim.
1: Porque ele é sargento da Polícia Militar.
0: Eu acolho, filho, e levarei no altar do Senhor, levarei na missa hoje, em plena festa das Santas Chagas, no primeiro dia do trido, eu levo na missa das 4 e das 5:30. Tá bom, Dilceia?
1: Tá bom. Eu tenho até uma promessa, que a hora que ele ficar bom, que eu puder ir aí, eu quero levar a minha oferta e quero ir levar a ele para ele conhecer.
0: Tá bom. Seja muito bem-vinda ao Santuário de Jesus das Santas Chagas, tá bom? E Nossa Senhora de Guadalupe.
1: De Guadalupe, eu tenho a promessa para os dois, para a mãe e para o filho.
0: Que Deus abençoe Dilceia e que ele realmente possa se recuperar. Rezaremos pelo seu Antônio Matos, lá de Joinville, Santa Catarina, Dilceia. Mais uma vez, canal aberto 49.1, Arca da Aliança FM, Dom Francisco Carlos Bach, arcebispo de Joinville. Aline, que a paz de Jesus esteja com você, Aline.
2: Amém, padre. Bom dia, tudo bem?
0: Deus abençoe. Tudo bem, você fala de onde, querida?
2: Eu falo de Limeira, padre.
0: De Limeira, São Paulo. Como é que você me acompanha?
2: Eu tô no YouTube, mas aqui tem a Magnífica FM, né?
0: Meu abraço à querida Rádio Magnífica FM. Bom, nós temos pouco tempo antes do sacristão tirar a gente do ar. Fale, minha querida.
2: Ô, padre, eu queria oração pro meu filho Miguel, que ele tem lúpus, né? E ainda tá ativo, não teve remissão ainda, né? Mas graças a Deus ele tá bem, ele tá sem crise, tá tudo indo normal.
0: Com quantos anos ele tem?
2: Ele tem 12.
0: Não é por acaso que você fala comigo hoje no início da novena dos arcanjos. E vamos pedir a São Miguel, que é o nome do seu filho, que possa intervir e o arcanjo Rafael, que é a cura de Deus, possa levar os raios curativos para que ele seja, se não curado do lúpus, pelo menos que possa ele ter uma vida tranquila, sem tantos problemas. Tá certo, Aline?
2: Padre, deixa eu gravar.
0: Mais alguém você quer deixar em oração, Aline?
2: Eu queria deixar a minha família, minhas duas cachorras, que uma delas tá com problema na visão.
0: Tá. Vamos pedir para São Francisco, que é o patrono dos animais, que possa abençoar. Que Deus abençoe, Aline. Rezarei de modo mais intenso pelo seu filho Miguel. Que Deus abençoe, Aline, de Limeira, lá estado de São Paulo, acompanha pelo YouTube. Mas temos lá a Rádio Magnífica FM que nos transmite, Serva Cante de Limeira. Dá tempo, escute esse testemunho, por favor.
3: Padre, eu já estou com a minha passagem da caravana comprada
0: para
3: a gente ir na festa de Jesus da Santa Chagas.
0: Maravilha.
3: Aí em Curitiba no dia 26.
0: Opa.
3: A gente vai no dia 26 e vamos participar no domingo.
0: Que bom.
3: Era meu sonho, padre, ir aí na festa de Jesus da Santa Chagas. E eu pedi tanto para Jesus me ajudar que eu consegui ir pelo menos um dia. E aí apareceu essa caravana e a gente vai. Estou muito feliz, padre, de poder ir aí na festa de Jesus.
0: Seja bem-vinda.
3: Obrigado, padre. Sua bênção. Meu nome é Vilma. Eu sou mensageira livre.
0: Meu grande abraço, Vilma. Seja bem-vindo você e toda a caravana. Lembrando que amanhã é o segundo dia do trido e sábado, meus irmãos, sábado tem a missa, claro, terceiro dia do trido às 11:30, mas a missa às 18, que eu presido às 18, e depois nós saímos em procissão e ela diz que vem para a caravana, a procissão pelas ruas de Curitiba, Curitiba região metropolitana. Para pensar, tem gente que vem de longe para esse momento com a procissão. Tragam velas para serem acendidas. Nós fazemos uma procissão contemplando as chagas dolorosas de nosso Senhor Jesus Cristo na Via Sacra Ensenada. Olha, é um mar de gente pedindo a Deus nosso Senhor e cada um traga a sua intenção. Então isso no sábado e no domingo, o dia todo, missas 8, às 9, às 11 e às 18, com encerramento a coroação da imagem de Jesus das Santas Chagas. Sejam bem-vindos, caravanas, Curitiba, região metropolitana, eu espero por vocês. Eu vou para o intervalo e volto com a leitura orante dos profetas. Volte comigo. Música.

0: pergunta que fica aqui: o que precisa ser recriado em mim e em você?
1: Como foi maravilhoso participar do retiro. Eu achava que eu tinha fé, mas agora eu percebi que eu não tinha nada de fé, eu tinha muita pouca fé. Foi cada dia maravilhoso que eu estava lá. E graças a Jesus das Santas Chagas, ter me libertado dos vícios, dos maus pensamentos, das coisas ruins, tudo que tinha em mim, eu bloqueado. Só agradeço. Eu tinha um monte de bloqueio em mim, um monte de pergunta que eu não achava resposta. Sempre rezava, rezava, pedia, pedia. Então agora, depois desse retiro, eu acredito que eu tenho todas as respostas e eu sei o caminho e vou tocar minha vida e vou me aproximar cada vez mais de Deus. Eu e minha família serviremos ao Senhor.
0: Deus é o Deus da promessa, é o Deus da realização. Se tua vida não está boa, ela pode mudar. Se a tua vida está com dificuldade, pode ser diferente. Se tua família está estragada, ela pode ser consertada.

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Está pronto. Inclusive, está disponível em quatro capas distintas. Perdão, três. Você escolhe a que você quer. O conteúdo é o mesmo. Então, você que vem para Curitiba, ou você de todo o Brasil, também nos ajude. Nós estamos com a ação Ajude a Pintar a Casa da Mãe. Então, se você estiver presencialmente, passe no plantão do dízimo, passe na secretaria ou passe lá na recepção da associação e faça a sua doação. Eu quero ajudar a reformar, pintar a Casa da Mãe de Guadalupe. Você que é de fora de Curitiba, nos ajude através do livro casadamãe.com.br, através do CNPJ, que é do Santuário, 76-648-500-0043-55. Esse livro, ele é virtual. Você está vendo ali vários nomes, várias pessoas de várias localidades, de vários estados. Depois ele vai se tornar um livro físico e eu levarei até o Santuário de Nossa Senhora de Guadalupe, no México, o ano que vem, na peregrinação que você sabe, como nós temos falado já. Filhos queridos, povo amado de Deus, Bíblia aberta, cartilha de oração. Refletindo sobre os profetas, estamos falando de Elias, capítulo 18. Elias e os profetas de Baal. Só para contextualizar, Baal era um deus, um ídolo que foi entronizado, se você lembrar, pela esposa de Acabe. Ele se casou, Jezabel. E ela trouxe esse Deus, que era um ídolo, e eles tinham como divindade para a fertilidade, para a chuva e para as grandes plantações. Já sabemos que Elias, através da seca, mostrou que Acabe não era um Deus verdadeiro, mas acabou tendo muitos profetas de Baal, religiosos da idolatria. Vamos lá. Algum tempo depois, no terceiro ano da seca, o Senhor disse a Elias: vá apresentar-se ao rei Acabe, pois eu vou mandar chover. Então Elias saiu para se apresentar a Acabe. A falta de alimentos era muito grande na Samaria. E por isso Acabe mandou chamar Obadias, o administrador do palácio. Obadias era fiel adorador do Senhor Deus Javé, o Deus verdadeiro. E quando Jezabel estava matando os profetas do Senhor, no caso, dos profetas legítimos do Deus Javé, Obadias escondeu 100 profetas em 2 grupos de 50 em cavernas e providenciou comida e água para eles. Acabe disse a Obadias: vamos dar uma olhada em todas as fontes, em todos os leitos dos riachos da nossa terra, a fim de ver se achamos capim suficiente para conservar vivos os cavalos e as mulas. Pois pode ser que a gente não tenha de matar nossos animais. Você entende o que está acontecendo? Jezabel, ela entronizou um ídolo, Baal. Este ídolo, este falso deus, teria que dar conta de verdes campos, chuva abundante e plantações significantes, mas exatamente para

Cada um devia examinar e saíram um para o seu lado, cada um para o seu lado. Obadias estava no caminho quando de repente encontrou com Elias. Ele reconheceu Elias e se ajoelhou diante dele, encostou o rosto no chão e perguntou: é o Senhor mesmo? É o Senhor Elias? É o meu Senhor Elias? Sim, sou eu, respondeu Elias. Respondeu o profeta: vá dizer ao seu patrão rei que eu estou aqui. Quem era o rei? Acabe. Mas Obadias disse: o que foi que eu fiz para o senhor querer me pôr em perigo e ser morto pelo rei Acabe? Juro pelo seu Deus vivo, o senhor, que o rei mandou procurar em todos os países da terra. Sempre que o rei mandava dizer que o senhor não estava no país dele, Acabe pedia a esse rei que jurasse que não havia sido possível encontrá-lo. E agora o senhor quer que eu vá lhe dizer que está aqui? Pode ser, atenção, versículo 12, que logo que eu sair daqui, o espírito do senhor o leve para um lugar desconhecido. Aí quando eu contar a Acabe que o senhor está aqui e ele não puder encontrá-lo, ele vai me matar. Lembre que desde menino eu tenho sido fiel adorador de Deus, o Senhor. Está falando Obadias. Por acaso, não lhe contaram que quando Jezabel estava matando os profetas de Deus, eu escondi 100 deles na caverna em 2 grupos de 50 e providenciei comida, água para eles? Como é então que agora o Senhor está me mandando ir dizer ao rei que o Senhor está aqui e ele vai me matar? Elias respondeu: pelo Senhor Todo-Poderoso a quem sirvo, eu prometo que hoje eu vou me apresentar ao rei. Então Obadias foi encontrar com Acabe e contou o que havia acontecido. Aí Acabe saiu para se encontrar com Elias. Quando viu o profeta, o rei Acabe disse: então é você que está aí? Você é o maior criador de problemas em Israel. O que Acabe disse a Elias? Você está aí? Você é o maior criador de problemas em Israel. Vamos lembrar a seca. Versículo 18. Eu não sou o criador de problemas para o povo de Israel, respondeu Elias. Você e seu pai é que são os criadores de problemas, pois abandonaram o mandamento do Senhor e adoraram as imagens de Baal. O rei diz: você é causador do problema? Olha a seca que nós estamos passando. Elias disse: não, não sou eu. O maior causador de problemas és tu, Acabe, teu pai, porque deixaste de adorar ao Deus verdadeiro para adorar ao falso Deus Baal. Portanto, ordene agora a todo o povo de Israel que vai encontrar comigo no Monte Carmelo. Mande também os 450 profetas do Deus Baal e os 400 profetas da deusa Aserá, e que são sustentados pela rainha Jezabel. Então Acabe chamou todos os israelitas e os profetas de Baal para se reunirem no Monte Carmelo. Você acompanhou o raciocínio? Eu paro por aqui hoje. Ah não, padre, o que vai acontecer? Como é que vai ser? Amanhã. Amanhã. A seguir, cena dos próximos capítulos, mas não quer dizer que acabou a leitura orante. Nós vamos nos debruçar sobre o texto que acabamos de proclamar e tentar perceber o que é que Deus tem a dizer para nós hoje. É maravilhosa essa novela, né? Uma novela bíblica. Elias, Acabe, Jezabel, Baal e o Deus verdadeiro. Eu volto já. Volte comigo.

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1: 10:37.
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0: A leitura orante de hoje foi do capítulo 18, de 1 a 20. E o que podemos tirar? O contexto eu creio que já tenho feito. Acho que você conseguiu compreender, conseguiu, sacristão? Então, olhemos para um personagem que foi apresentado hoje, Obadias. Um homem que vivia na corte, tinha que obedecer ao rei, mas detalhe, não negou a sua fé. Lembremos, mesmo trabalhando dentro da estrutura do rei, ele permaneceu fiel a Deus e usou a sua influência na perseguição que Jezabel fez contra os profetas para salvar 100 dos profetas do Senhor. Talvez eu, você, não trabalhemos nos melhores ambientes. Talvez você vai dizer, onde eu trabalho não é um lugar bom, saudável. Talvez você vai dizer, eu tenho certa influência. Então, não se deixe por corromper. Use da sua influência, use da sua função para fazer o bem. Não se deixe corromper, não importa que todos abandonem a Deus, que você não abandone. Não importa que façam perseguição à igreja, você não fará. Não importa que falem mal do Papa, você não falará. Não importa que ridicularizem os sacramentos, a missa, ridicularizem a confissão, você não o fará. Compreende que nós hoje, o meu olhar vai exatamente para Obadias, que no meio de um reino corrupto, não se deixou corromper? Será que esta não é uma mensagem para todos nós nos dias de hoje? Quando nós estamos vendo tanta corrupção que a gente já não sabe mais quem é o mocinho, quem é o bandido? Não é porque todos fazem que está certo. Senhor, me ajude a agir como Obadias, que eu possa, Senhor, viver de tal forma que nunca eu dobre meu joelho para um falso Deus. Que seja o dinheiro, que seja a fama, que seja um negócio fácil, que eu possa me manter íntegro ao Deus verdadeiro, a Ti, Jesus Cristo, a quem adoro e amo, presença real na Eucaristia. Amém. Eu poderia ter feito outras interpretações, mas diante do que vivemos hoje, uma corrupção escancarada e uma relatividade dos valores, Obadias é um exemplo muito pertinente para todos nós. Mas amanhã continuamos. Quero lembrar, querido povo de Deus, toca a corneta, sacristão. 11:30, início do trido, venham caravanas. Quero lembrar, missa às 16, às 17:30, adoração às 19. Povo de Deus, não esquece, ainda tem amanhã, sexta-feira, missa ao meio, às 11:30, depois à noite tem um show que eu conduzo dentro do santuário, às 19 horas, amanhã. E sábado, gente, aquele momento forte com a procissão, venho com velas, este Deus que prometeu cumpre, o Senhor das Santas Chagas. Emília, que a paz de Jesus esteja com você, Emília.
1: Oi, padre.
0: Seja bem-vinda, de onde você fala?
1: Eu falo de Fortaleza.
0: Ô, minha amada Fortaleza, tudo bem, querida?
1: Tudo bem, padre, dá bênção.
0: Deus abençoe, como é que você me acompanha?
1: Eu acompanho pela Dom Bosco.
0: Certo.
1: E pela televisão, a 21.
0: Meu abraço a canal 21.1, a Dom Bosco. Lembrando, dia 31 de outubro eu estarei aí. Na verdade, eu já chego antes, porque tem a missa do envio dos missionários evangelizadores. Se alguém quiser trabalhar no evangelizar, é preciso. As inscrições, os voluntários, as inscrições já estão abertas. Diga lá, Emília, a palavra é sua.
1: Padre, eu queria dar meu testemunho.
0: Agora, minha filha.
1: Padre, em 2012, eu tinha minhas mamas muito grandes. Desculpa, eu tô nervosa.
0: Calma, fica tranquila, estamos em família, meu anjo.
1: Em 2012, eu tinha minhas mamas muito grandes. Lutei para fazer uma redução. Aí fui ao médico, ele pediu que eu emagrecesse, que eu era bem fofinha, emagrecesse 15 quilos.
0: Certo.
1: Lutei, emagreci, mas as mamas não diminuíram.
0: Entendi.
1: Foi então que eles viram que as mamas estavam crescendo e era uma doença rara, disseram que era uma doença de homem.
0: Nossa.
1: Aí fiquei muito assustada, porque eu tenho lúpus.
0: Entendi.
1: E então fui seguir em frente, pedir claro. A Deus força, Jesus Santa Charles, que me desse força,
0: certo.
1: Que eu ia vencer. Quando foi em 2013, eu fiquei tão assustada que logo elas cresceram mais. Já nasceu uma debaixo da minha axila.
0: Nossa, filha.
1: E feia, padre, que quando foi em 2013 que eu fui fazer outra cirurgia, que eu fui fazer a cirurgia, né? Eles disseram que tinha que ser amputado, porque se não fosse amputado, elas voltavam a crescer e eu ia ficar rastejando pelo chão, porque
0: Entendi.
1: Eu não ia conseguir andar.
0: Entendi.
1: Quando foi em 2013, eu fiz a cirurgia, as duas mamas pesaram 9 quilos.
0: Nossa, eu desconheço essa doença.
1: Vai. E as mamas axilar pesou 1 quilo, ela parecia mais com o testículo de carneiro.
0: Certo.
1: Do tamanho que era grande da frente, era axilar, né?
0: Sim.
1: Então, eu pedi a Jesus da Santa Chagas que me desse força.
0: Amém.
1: Que não deixasse desanimar.
0: Pois não.
1: E eu ia vencer. Eu sou voluntária. Aí eu disse a Jesus, se eu saísse dessa com paz, né? Com
0: Sim,
1: saúde.
0: Claro.
1: Eu ia ser voluntária dos evangelizar. E desde 2013 que eu sou voluntária.
0: Oh, que maravilha.
1: Sou associada.
0: Obrigado.
1: Graças a Deus.
0: Obrigado.
1: E todos os meses eu recebo a capelinha na minha residência.
0: Que maravilha. Como é que é o nome da líder que leva a capelinha?
1: É Lília Maciel.
0: Meu abraço, Lília. Olha aí que coisa boa, gente. Emília,
1: é.
0: Então diga comigo, graça recebida.
1: Graça recebida.
0: É graça testemunhada.
1: Testemunhada. Padre, eu sou um milagre de Jesus das Santas Chagas.
0: Então diga, eu, Emília.
1: Sou
0: um milagre de Jesus das Santas Chagas.
1: Sou milagre de Jesus das Santas Chagas.
0: Toca o sino, sacristão.
1: Toca o sino, sacristão, e tudo que eu tenho direito.
0: Amém, Emília. Então não esquece de se inscrever, que nós temos a missa na sexta-feira, dia 29, perdão.
1: Dia 29.
0: É na quinta-feira, né? Na quinta-feira.
1: É na sexta, padre.
0: É na sexta. Dia 30, perdão, você me pegou de surpresa. Dia 30, às 17 horas, na sexta-feira.
1: Eu vou estar lá, se Deus quiser.
0: Na Catedral Metropolitana. Muito obrigado ao padre que nos permite, Clairton. Então, às 17 horas, transmitida por todo o Brasil, TV, YouTube. E obrigado por trabalhar pela obra Evangelizar. Obrigado por ser associada e receber Jesus das Santas Chagas. Que maravilha falar com você em plena semana das Santas Chagas. Filho, foi muito providencial sua ligação.
1: Muito obrigada, e eu quero ser líder também da capelinha.
0: Ah, toca a corneta, agora meu coração completou a alegria.
1: Ai, muito obrigada.
0: Amém.
1: Senhor,
0: então fica na linha que eles vão encaminhar para a senhora se tornar hoje uma líder mensageira da capelinha de Jesus da Santa Chaga. Gente, meu coração se alegra assim. Emília de Fortaleza, TV Evangelizar 21.1, Rádio Jangadeira FM, Shalom FM, Dom Bosco FM, Arcebispo Dom Gregório Paixão da Arquidiocese de Fortaleza. E como eu disse, agora dia 31 de outubro nós teremos o Evangelizar, é preciso Fortaleza. Eu quero dizer caravana de todos os lados, lembrando que no dia 30, na sexta-feira, às 17 horas na catedral, a missa de envio. Então você já pode fazer a sua inscrição para ser voluntário do Evangelizar é preciso Fortaleza. Lembrando que as camisetas oficiais estão em todas as lojas Casa Pio de Fortaleza, mas isso eu vou falar depois. Agora vou para o intervalo e volto com o primeiro dia da novena dos arcanjos. Volte comigo.

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0: Hoje é aniversário da rádio Açaí FM, Oriximiná, Pará. Querido povo de Deus, você quer mandar as suas intenções para a festa das Santas Chagas? Não se esqueça, você tem um lugar em nosso coração. Então, você está vendo o QR Code na sua tela? Direcione o celular com a câmera ligada e você vai mandar o seu pedido de oração. Pelo QR Code, você prefere ligar? Fale com os nossos atendentes, 0800-410-6060. Você não vai falar com máquina, não. São moças e rapazes que estão para receber a sua intenção e levar para Santa Missa na festa das Santas Chagas. Ou mande 41-3221-6060. Faça isso, querido povo de Deus. E aí, você já fez a quaresma de São Miguel hoje? Se não fez, faça logo depois do programa, antes das 11:30 da missa. Quaresma de São Miguel. E hoje, Deus colocou no coração rezarmos para sermos fiéis nas pequenas coisas. Tudo a ver com a leitura orante de hoje, né? Sermos fiéis nas pequenas coisas. A gente pensa nas grandes, mas é nas pequenas que a nossa virtude é trabalhada. Hoje, quaresma de São Miguel Arcanjo. Nós estamos no 35º dia. 35º dia. Amado povo de Deus, escute este testemunho. Sua bênção, Padre. Meu nome é Marli, venho manuscrito. Escuto o Senhor pela rádio ativa de Bom Despacho. Quero deixar meu testemunho de uma graça alcançada pelas Santas Chagas de Jesus. Meu filho, Luiz Henrique, saiu de São Paulo com destino a Bom Despacho. Uma viagem de moto. Antes de partir, ele me ligou. E eu lhe desejei uma boa viagem, meu filho. Que Deus o proteja. Padre, a capelinha de Jesus das Santas Chagas estava na minha casa neste dia. Coloquei-a no quarto do meu filho e acendi uma vela, pedindo a proteção durante a viagem. Quando faltavam 370 quilômetros para ele chegar em casa, já por volta da meia-noite, com muita chuva, recebi uma ligação de um número desconhecido. Era um policial. Me informou que meu filho tinha sofrido um acidente de moto, que estava sendo levado no hospital com muitas dores. Fiquei muito abalada, mas eu confiei em Deus. Juntamos as coisas e fui para o hospital. Agradeci muito, inúmeras vezes, pela vida do meu filho, foi preservada. Padre, ele teve apenas uma fratura na tíbia da perna esquerda, sem mais nenhum ferimento. Eu tenho certeza que foi Jesus das Santas Chagas que o protegeu. Obrigado, Padre, por estar todos os dias em nossas casas, levando fé e esperança. Deus o abençoe sempre. Quem escreveu foi Mari. Bom Despacho, Minas Gerais. Amém. Mande o seu pedido, mande sua oração. E aí, você já decidiu fazer a peregrinação de Pentecostes comigo? O ano que vem, sair em maio, nós iremos celebrar Pentecostes em Assis e Roma. Mas a nossa programação, ela é nova. Não fizemos ainda essa peregrinação. 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Nós iremos a Palermo, onde tem os restos de Santa Rosália, Catedral de Santa Maria Nuova. Vamos a Selafu, a Santa Missa Dominical, numa Catedral Normanda, na terra de Santa Luzia, protetora dos olhos, Siracusa, Taormina. Nós iremos também, gente, para pensar, vale a pena, Pompeia, Nossa Senhora de Pompeia, na costa Amalfitana, que você já só ouvia falar, você vai poder conhecer, onde também tem Amalfi, o túmulo de Santo André, Ilha de Capri, Anacapri com São Miguel Arcanjo, Nápoles, São Januário. Depois nós iremos para Assis, celebrar Santa Clara, São Francisco, ver o corpo de São Carlo Acutis e depois vamos a Roma, nas Basílicas Papais. Está previsto uma audiência particular desses 60 anos com o Papa Leão XIV. Entre em contato conosco. Agora, juntos, filhos e filhas, primeiro dia da novena dos arcanjos, rezemos.
1: Com certeza que paira no ar, auxílio celeste.
0: Arcanjo Gabriel,
1: eu sei que
0: portador das boas novas, das mudanças, da sabedoria, da inteligência. Arcanjo da Anunciação, trazei a palavra de Deus e que ela permaneça em meu pensar e agir. Fazei que eu também seja um mensageiro dos preceitos do Senhor, por palavras de bondade, solidariedade. Arcanjo Gabriel, vinde em meu auxílio. Se você está doente, invoque agora Arcanjo Rafael, guardião da saúde e da cura. Peço que os raios curativos desçam sobre mim e sobre estas pessoas. Cure os males do corpo e da alma. Guardai a mente, livrando de toda a doença. Que vosso raio curativo, Arcanjo Rafael, esteja em meu lar, meus familiares. Arcanjo Rafael, transformare a minha alma e o meu ser, que eu possa refletir a luz. Arcanjo Miguel, príncipe, guardião e guerreiro, defendei-me com vossa espada, protegei-me com vosso escudo. Arcanjo Miguel, não permita que o mal me atinja. Protegei-me contra os assaltos, roubos, acidentes, contra quaisquer atos de violência. Arcanjo Miguel, livrai-me das pessoas invejosas. Levante o vosso escudo de proteção no meu lar, na minha família, parentes e amigos. Arcanjo Miguel, guardai meu trabalho, meus negócios, meus bens. Arcanjo Miguel, trazei paz e libertação. Arcanjo Miguel, defendei-me no combate. Arcanjos de Deus, venha em meu auxílio. Arcanjos do Senhor, venha em meu socorro. O Senhor esteja convosco, Ele está no meio de nós. Abençoai, Senhor, a água, a roupa dos enfermos, as fotos de família, os que já estão no santuário, os que estão chegando, os que virão em caravana, os que estão voltando em caravana e todo o povo de Deus nessa festa das Santas Chagas, em nome do Pai, do Filho, do Espírito Santo. Amém. Manda teus anjos, Senhor. Termino com o clipe. Evangelizar é preciso.
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cidade de Jequitinhonha, levando alegria, tradição, aquele clima de cavalgada que o povo gosta. O destino final será na Igreja Matriz, onde teremos um momento especial de bênção, fé e devoção ao nosso padroeiro São Miguel. E logo depois, na praça de eventos, quem vai comandar o palco? Ele, Vitor Fernandes e bandas locais.

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0: dia, está no ar o nosso Brasil Sertanejo, em nome de Beto Agroveterinária, sua loja mais completa em produtos veterinários com o melhor preço da região. E hoje estou muito bem acompanhada nessa quinta-feira, dia de TBT, 24 de setembro de 2026. Vinícius França é o nome dele.
1: Muito bom dia! E aí, rapaziada, beleza? Excelente manhã pra todos, né?
0: Já começou colocando o play correto na playlist aqui. Henrique Juliano traz pra gente Sereia, dizendo ele que é da época dele. Saudade?
1: Olha, um pouquinho, tá? Foi um ano glorioso, o ano desse disco aí. Eu gosto dessa música demais da conta.
0: Tá vendo aí? Se eu deixar ele à vontade, ele apronta. Vamos lá? 11 e 12, tô contigo até 11:50.

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4: Maravilha, Brasil Sertanejo hoje é colaborativo, hein? É sendo feito aqui a quatro mãos, né? E agora tem pedrada chegando no seu rádio. Fernando e Sorocaba tocando Faz Mais Uma Vez Comigo. E será que foi saudade? E aí, será que foi? Muito bom dia pra você.

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5: 11:30.
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2: 11 horas e 46 minutos.

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2: 11:50 de volta aqui no Brasil Sertanejo, trazendo do fundo do baú, diretamente do Túnel do Tempo, nosso meio de rádio transporte pelas ondas do rádio. Zezé de Camargo e Luciano, para não pensar em você, Vinícius, me conta.
3: Olha, se a gente não tivesse a influência do Pisca produtor, o nosso metaleiro Pisca, não teríamos essa bateria marcada, essa guitarra tão gostosa. Essa sofrência, né? Eu não vou fazer o sonzinho que eu fiz antes, senão que não pode, né?
2: Pelo amor de Deus, não faço. Aumente o volume.

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1: Diretamente do fundo do baú de Vinícius França, da época que o coração não batia, apanhava. Cristiano Araújo. Blackout. É o blackout no seu sistema aqui agora. Olha lá. É o seguinte, né? Não é pra rir, não. É pra ficar emocionado. Ó, eu vou ficando por aqui com o nosso Brasil sertanejo. A gente vai ficando por aqui, na verdade. E na sequência tem a propaganda eleitoral obrigatória. Logo após, você acompanha o Radar Santa Cruz com produção e apresentação dele mesmo, Vinícius França. Até o nosso próximo encontro, se Deus quiser.

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7: 12:28.
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1: Hora certa. 12:30.

Muito boa tarde para você que se liga na Santa Cruz. Está no ar o Radar Santa Cruz. Hoje, quinta-feira, dia 24 de setembro de 2026. E hoje no Radar, você ouve em Jequitinhonha,

0: Muito bem, em Jequitinhonha, neste momento, tempo encoberto, 29 graus de temperatura. E os destaques de agora do radar. Pesquisa indica a visão da opinião pública sobre ministros do STF. Seleção brasileira inicia a data FIFA contra a Austrália em Brisbane. Operação da Polícia Federal investiga cantor Alexandre Pires. Os últimos destaques da manhã, o giro internacional. Isso e mais, agora no radar. Muito bem, começamos o radar de hoje com notícias locais. Alberto Ferreira traz a preparação para mais uma edição do Boi no Rolete no Alfa Hortifruti, um dos eventos que marcam o fim de semana em Jequitinhonha. Agora, na Santa Cruz.
1: Nossa equipe aqui no Sacolão Alfa, o Anderson é nosso cliente e ele está revitalizando a loja para ficar bem mais amplo, mais aconchegante aí para os amigos e clientes. O nome do local aqui, Sacolão Alfa, caiu na boca do povo. Tradição de carne com preço melhor e a qualidade também do produto, além de frutas, verduras, legumes, ovos para as pessoas que confeccionam biscoitos, né? E agora você pretende manter essa tradição aqui, ampliando e melhorando o espaço, né? É isso mesmo, né?
2: Olá, bom dia, ouvintes, né, da cidade, comunidades rurais. Esse é o meu alvo, Alberto, né? O meu propósito é esse, é de manter essa tradição, essa festa que foi muito maravilhosa o ano passado, e eu tenho certeza que esse ano será melhor, e proporcionar para os nossos clientes, né, um mix completo. Estamos aqui revitalizando, ampliando, para poder agregar mais valores e trazer mais produtos, para que a dona de casa venha, né, faça a compra dela tudo completinho. Isso é um motivo de muita alegria, de onde nós viemos e começamos a estar onde estamos, né? Isso é muito bom.
1: O comércio cada vez mais presente aí, novidades, sempre chegando lojas de pessoas que vêm de fora, e quem está por aqui tem que atualizar seus estabelecimentos, né?
2: Não, é, a melhoria tem que vir, né? A gente tem que estar melhorando. Eu sou da cidade vizinha, mas minhas filhas são crias de Jequitinhonha. Eu sou mais jequitinhonhense do que joaimense, né?
1: Sim. Agora, o evento aqui, a entrada é franca, como é que é? Dois bois no rolete?
2: São dois bois no rolete, dois carneiros assados e 30 picanhas. Tudo gratuito. E tem a área kids também, para todas as crianças. Vamos estar distribuindo alguns itens para eles, né? Alimentícios, alguns iogurtes, algumas coisas boas aí. E a festa é para todos e de todos.
1: E os artistas que vão comandar o espetáculo aí, quais são os cantores?
2: Ó, nós vamos ter na programação Vitor Moraes, Peregrim, Ramonzinho Braga, Adils Cantor, Caboquim, Ney Franco e King Guimarães.
1: Sim, tudo grátis.
2: Tudo gratuito. E esses meninos aí foram parceiros e são parceiros, entendeu? E temos o apoio de 39 comerciantes que estão também abraçando a causa esse ano.
1: Pois é, a partir de qual horário que começa o evento? Porque estamos em clima de festa da cidade, né?
2: Na realidade é uma esquenta festa, né? Para a festa logo à noite. Começará aí às 15 horas da tarde e irá prolongar até as 20.

0: semana aqui em Jequitinhonha, né? Não é apenas a festa da cidade, não. Seguimos com o radar e agora vamos até Belo Horizonte, os destaques estaduais. Falamos com o correspondente Arlisson Roberto, com as informações da Assembleia Legislativa de Minas. Arlisson, muito boa tarde para você.
1: Olá, Vinícius França, boa tarde. Um abraço para você, um abraço para o ouvinte ligado acompanhando a Rádio Santa Cruz e ouvindo as notícias nessa tarde. Olha só, a você que está sintonizado, nosso abraço especial. E aqui no Radar Santa Cruz, a gente vem trazendo o seguinte.
2: Eleições Gerais.
1: A inteligência artificial ganhou um papel cada vez maior nas campanhas eleitorais. Ferramentas capazes de produzir textos, imagens, áudios e vídeos já fazem parte da rotina de partidos, mandatos e equipes de comunicação. Mas especialistas alertam que a tecnologia por si só não é suficiente para garantir engajamento ou conquistar votos. O tema foi discutido em webinário promovido pela Escola do Legislativo da Assembleia de Minas. Graziele Mendes.
3: O encontro reuniu especialistas para debater os desafios da conexão e da atenção em tempos de IA. Para o historiador, professor e especialista em marketing político Daniel Machado, a tecnologia representa um importante instrumento de apoio à comunicação. Mas ele defende que a decisão do voto continua associada a elementos como confiança, identificação e proximidade entre candidatos e eleitores.
4: Primeiro você identifica, por isso que as pessoas vão olhar para a sua biografia, para a sua história. Depois vem a conexão, a confiança. Se confia, vai ter participação e engajamento. Se engajou, tem defesa, vai mobilizar e depois escalar e multiplicar. Sem esse caminho, gente, não dá para fazer lá. Uma pré-campanha de verdade não é pedir voto primeiro passo, não é entregar santinho, não é mandar jornalzinho para casa. É guiar o eleitor por toda essa jornada para construir uma comunidade.
3: Além dos desafios da comunicação, o uso da inteligência artificial também levanta questões jurídicas. O advogado Wenderson Advíncula alerta que o avanço das ferramentas de IA exige cuidados especiais com a veracidade das informações, o uso da imagem de terceiros e a produção de conteúdos que possam induzir o eleitor ao erro. Ele lembrou o quanto está fácil produzir esses conteúdos.
5: Quando a gente fala de inteligência artificial, hoje você tem uma série de aplicativos que eu, que não conheço absolutamente nada de tecnologia, consigo fazer várias coisas aqui utilizando inteligência artificial, vídeos, imagens. Ficou muito fácil fazer isso daí dentro do processo de campanha eleitoral.
3: Os debatedores concordam que a inteligência artificial deve ter papel crescente nas próximas eleições, mas ressaltam que o desafio vai ser combinar inovação tecnológica, responsabilidade e construção de confiança junto ao eleitorado.
1: Quem quiser assistir a íntegra do webinário Eleições 2026 e o desafio da conexão e da atenção em tempos de IA, pode acessar a gravação na página da Escola do Legislativo no YouTube. Outras informações no portal almg.gov.br. De Belo Horizonte, da Assembleia Legislativa de Minas Gerais, repórter Arlisson Roberto para o Radar Santa Cruz. Segue você, Vinícius.
0: Muito bem, muito obrigado, Arlisson, pelas informações. Mais destaques aí do Parlamento Mineiro voltando amanhã no Radar Santa Cruz. Seguimos agora com o Radar, 12:38. Uma operação da Polícia Federal deflagrada ontem mira a atividade ilegal de garimpo na região norte do país. E entre os envolvidos e investigados está o cantor Alexandre Pires. Ouça os detalhes agora.
6: A operação realizada pela Polícia Federal nesta quarta-feira teve como um dos alvos o cantor Alexandre Pires e a produtora musical dele, APN Serviços Limitada. A Operação Disco de Ouro faz parte das investigações que apuram um esquema de lavagem de dinheiro com a venda ilegal de cassiterita extraída da terra indígena Yanomami, Roraima. De acordo com a PF, Alexandre Pires e a produtora dele teriam recebido R$31 milhões de empresas apontadas como organizações criminosas. Não houve mandados de prisão, mas 12 mandados de busca e apreensão e 17 ordens judiciais para o sequestro de bens e valores, expedidos pela 4ª Vara da Justiça Federal em Boa Vista. Além de Alexandre Pires, também foram alvos os empresários do artista Diego Possebon e Matheus Possebon. Em nota, o cantor nega qualquer participação em atividade garimpeira ou de extração de minério, principalmente em terras indígenas, e que foi pego de surpresa com a operação.

0: recuperação. A cassiterita tem alto valor no mercado por ser o minério empregado na fabricação de diversos produtos, entre os quais peças automotivas, vidros, celulares e computadores. É a segunda vez que Alexandre Pires é alvo de operação policial pelo mesmo motivo. Em dezembro de 2023, a PF apurou o recebimento de R$1.400.000 de uma mineradora acusada de garimpo ilegal de cassiterita. Foi a primeira fase da Operação Disco de Ouro. Agência Rádio Web de Brasília, Alan Barbosa.
1: O relógio marca 12:40 no radar. Tá na hora do giro do esporte. E hoje você ouve: Seleção Brasileira fecha a preparação antes do primeiro amistoso da Super Data FIFA contra a Austrália. E no Brasileirão segue a dança das cadeiras dos técnicos. O Internacional aposta em Eduardo Batista para escapar da Série B. Isso e mais agora.
2: O técnico encarregado de salvar o Internacional do rebaixamento para a Série B do Campeonato Brasileiro será Eduardo Batista. O Colorado anunciou acerto com o treinador na manhã desta quarta-feira. Batista treinava o Criciúma desde maio de 2025 na Série B. No ano passado, ficou a um ponto do acesso, no quinto lugar. Na edição deste ano, o Tigre é o atual sexto colocado, a 3 pontos do acesso, faltando 9 rodadas. O treinador comandou o time catarinense na derrota em casa para o Operário na noite da última terça-feira e negou acerto com o clube gaúcho em coletiva de imprensa após o jogo.
3: Não tive contato, né? Não tive contato nenhum. Né? Aqui já me colocaram no Sport, já me colocaram no Remo, né? Já me colocaram em diversos times. Né? Não procede.
2: Contudo, sites de notícias como Globo Esporte e Zero Hora informam que o acerto já havia sido finalizado desde o último domingo, quando o Inter demitiu o técnico Paulo Pezzolano. A possível troca de comando enquanto o Criciúma busca a volta à Série A gerou protestos da torcida, que xingou o treinador no jogo de terça. Domingo passado, o Tigre já tinha sido goleado pelo Atlético Goianiense por 4-0 e com a derrota de ontem, são 3 seguidas. Segundo o jornal Zero Hora, Eduardo Batista já comanda o treino do Inter na tarde desta quarta e com isso aproveita 2 semanas de treino durante a data FIFA para o jogo do dia 7 de outubro em Porto Alegre contra o também ameaçado Corinthians. O contrato do novo técnico do Internacional vale até o final do Brasileirão com bonificação caso cumpra o objetivo de salvar o clube do rebaixamento. O Zero Hora também informa que o Inter pagou multa de R$300.000 ao Criciúma. Antes de sondar o técnico do Criciúma, o Inter acumulou rejeições. Luiz Ubeldia, Jair Ventura, Diego Aguirre e Maurício Barbieri foram alguns dos nomes contatados pela diretoria. Segundo o Zero Hora, o que chamou a atenção da direção colorada é que Eduardo Batista tem um histórico recente de rápida organização em suas equipes. O Inter ocupa a 18ª posição do Campeonato Brasileiro com 28 pontos, a 3 do Vasco, que é o primeiro time fora da zona da degola. No entanto, o gigante da colina tem um jogo a menos que o Colorado. Agência Rádio Web, produção e reportagem, Breno Zonta.
4: Bruno Guimarães, que está com a seleção brasileira em Brisbane, na Austrália, se preparando para os amistosos desta data FIFA, falou pela primeira vez sobre o pênalti perdido na eliminação do Brasil para a Noruega na Copa do Mundo. A cobrança aconteceu nos minutos iniciais do primeiro tempo, quando o jogo ainda estava 0-0 e a penalidade foi defendida pelo goleiro norueguês. Muita polêmica em cima desse lance, principalmente Vinícius Júnior, que foi muito questionado por não ter batido a penalidade. Bruno Guimarães abriu o coração e explicou o que aconteceu naquele momento, assumindo toda a responsabilidade.
5: Depois de uma eliminação, óbvio que você acaba vendo muitas conspirações de coisas que não fazem o menor sentido. Acho que sempre antes do jogo a gente tem a nossa preleção e o professor determina quem vai bater, e eu fui o cara escolhido para bater. E ali na hora teve jogadores que quiseram pegar a bola para, enfim, é muito normal isso acontecer. Um jogador pega, passa pro outro, até para tentar enganar o goleiro. E foi isso que aconteceu, nada demais. O Vini não era, quem tinha que bater o pênalti era eu. Enfim, foi o que foi delegado. E como eu falei, eu bati o pênalti, perdi, poderia ter feito, poderia ter, enfim, aconteceu o que aconteceu. E isso faz parte do futebol, é seguir com a maneira, a gente vê, fica triste pela cobrança sobre o Vini, mas no momento o pênalti delegado foi a mim.
4: Mesmo ainda sentindo o peso do erro, Bruno Guimarães deixou claro que não pretende se esconder em uma nova cobrança e afirmou que assumiria novamente a responsabilidade caso tivesse outra oportunidade. A seleção brasileira está treinando na Austrália e vai fazer 3 amistosos nessa super data FIFA. Sexta-feira vai enfrentar a Austrália às 7h da manhã, no horário de Brasília. E Bruno Guimarães treinou no time titular, ali no meio-campo, ao lado do Danilo, jogador do Botafogo. Agência Rádio Web, com informações da seleção brasileira, Daniela Esperon.
1: Agora faltando 15 minutos para 1h, o Radar faz um rápido intervalo e nós voltamos daqui a pouco com os últimos destaques da manhã desta quinta-feira.
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1: Na Santa Cruz, agora 12h49. De volta ao Radar, agora com informações nacionais. Uma pesquisa divulgada ontem indicou o nível de popularidade dos ministros do Supremo Tribunal Federal junto à população. Em situação turbulenta pelos últimos escândalos, a corte agora luta para restaurar sua credibilidade.
0: A Atlas Intel, divulgada na terça-feira, mostra uma alta rejeição ao Supremo Tribunal Federal por parte da população. De acordo com o levantamento, 58% dos brasileiros não confiam no STF. A desconfiança com o Supremo deu uma guinada a partir de julho do ano passado, quando a avaliação positiva era maior que a negativa. No ranking de confiança das instituições, o STF, na 11ª posição, só vence o Congresso Nacional, com 8%, e as igrejas evangélicas, com 33% de credibilidade. Para o doutor em Direito do Estado e professor de Direito Constitucional da PUC São Paulo, Renato Merrana, a pesquisa aponta uma mudança de paradigma.
17: Porque quando as pesquisas faziam a aferição do grau de confiabilidade nas instituições, o Poder Judiciário era o poder que mais se destacava e, institucionalmente falando, o STF, onde se encontra a cúpula do Poder Judiciário, era a instituição de maior confiabilidade por parte da população. Esse cenário muda em virtude da própria atuação dos ministros da corte. São escândalos éticos, escândalos possivelmente de ordem criminal que a população vem vislumbrando, um show de horrores em meio às sessões da corte.
0: De acordo com a Atlas Intel, 85% dos brasileiros estão convictos de que há ministros do STF envolvidos com Daniel Vorcaro e com o escândalo do Master. A única ministra em que a avaliação positiva de 47% é maior que a negativa, de 38%, é a ministra Carmen Lúcia.
17: Me parece que, por ela ser aquela ministra que tem a postura mais discreta, mais comedida, mais recatada no que se refere à postura de um magistrado, diria eu, mais adequada àquilo que estabelece o Código de Ética da Magistratura, que, lembremos, o Supremo Tribunal Federal já decidiu que o Código de Ética da Magistratura se aplica a toda a magistratura, mas não ao STF. Porém, a postura da ministra Carmen, ela está bastante alinhada com aquilo que recomenda o Código de Ética da Magistratura. Então, acredito eu que, pela postura dela em geral, tanto a postura na sua vida privada quanto nos julgamentos, é por essa razão que a população acaba vislumbrando na ministra Carmen uma posição diferenciada em relação aos demais ministros.
0: André Mendonça é o segundo melhor avaliado, com o mesmo percentual positivo de Carmen Lúcia, mas com rejeição de 48% dos pesquisados. O pior avaliado é o ministro Dias Toffoli. 60,5% dos entrevistados querem o impeachment imediato dele. O cenário negativo para a corte com decisões que podem impactar nas eleições fez o STF colocar um pé no freio nas investigações em curso, como a do INSS, do desvio de emendas parlamentares e do Master. Na avaliação de Renato Merrana, o Supremo não pode ser pautado pelo calendário eleitoral.
17: O ritmo de apuração do Poder Judiciário é o ritmo natural de cada um dos processos. Não cabe à Suprema Corte acelerar julgamentos, nem mesmo refrear julgamentos. Os julgamentos devem seguir o seu ritmo, devem seguir todo o rito legal, com as devidas garantias constitucionais. Não é caso de acelerar, não é caso de refrear. Ao atuar politicamente, a Suprema Corte ela acaba endossando os posicionamentos daqueles que dela desconfiam.
0: As instituições mais bem avaliadas na Atlas Intel são as polícias civil, federal e militar. Na sequência estão a Igreja Católica, o Governo Federal, o Banco Central e o Tribunal Superior Eleitoral. Agência Rádio Web de Brasília, Alan Barbosa.
1: Muito bem, muito obrigado, Alan, pelas informações. Voltamos com o Radar, agora com o giro nacional e internacional. Os últimos destaques da manhã desta quinta-feira.
18: Olá, este é o Giro de Notícias. Eu sou o Christian Costa e você acompanha os destaques do momento. O presidente da Ucrânia, Volodymyr Zelensky, afirmou em discurso na ONU que o presidente da Rússia, Vladimir Putin, pretende ampliar a guerra para outros países da Europa. Isso, conforme ele, inclui territórios da OTAN. Ainda de acordo com Zelensky, governos da Europa receberam informações de inteligência sobre possíveis intenções russas. Um caça militar da Força Aérea do Reino Unido caiu nesta quarta-feira e explodiu no país de Gales. Segundo as Forças Armadas Britânicas, a aeronave, um Hawk T2 de treinamento, apresentou problemas logo após decolar. Os pilotos conseguiram ejetar. O avião perdeu o controle e caiu em parafuso até explodir em solo. A explosão ocorreu em uma região residencial, mas não há informações sobre vítimas. João Munhoz Neto, namorado de Isabelle Caracristi, é suspeito de violência psicológica contra a namorada e de indução ao suicídio. A informação é da Polícia Civil do Ceará. Segundo o delegado-geral Márcio Gutierrez, o suspeito também não colaborou com as investigações da morte. João Munhoz Neto foi preso de forma preventiva nesta terça. O Supremo Tribunal Federal definiu que todas as mães, biológicas ou adotivas, têm direito à licença maternidade de 120 dias. A medida é válida para quem trabalha no regime CLT e também para servidoras federais. A Justiça do Trabalho de Goiânia proibiu que Luciano Hang, o dono da van, faça manifestações políticas dentro das lojas. A determinação inclui a não manifestação de conteúdo político-eleitoral em reuniões, treinamentos, vídeos ou em canais institucionais da empresa. O Giro de Notícias é uma produção da Agência Rádio Web. Texto e apresentação, Christian Costa. Edição, Thiago Pedruzzi.
19: Giro Internacional. 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
20: Paris, 24 de setembro de 2026. Estes são os destaques desta quinta-feira. O presidente chinês Xi Jinping segue em visita oficial aos Estados Unidos. Ontem ele foi recebido logo ao desembarcar do avião em Washington pelo presidente Donald Trump. O encontro inicial na noite desta quarta já teve um resultado importante: prolongar para 10 de janeiro a trégua na guerra comercial entre Washington e Pequim. A imprensa estatal chinesa afirma que Xi Jinping pediu cooperação com Washington e disse que os dois países deveriam ser parceiros e não rivais. Nesta quinta, Xi Jinping chegará pela manhã à Casa Branca, onde será recebido com honras de Estado e apresentações militares. Pelo menos duas pessoas morreram nesta madrugada em uma série de violentos ataques russos contra Kiev. Ocorreram pelo menos 20 explosões depois que a Força Aérea Ucraniana emitiu um alerta sobre a aproximação de mísseis balísticos russos. Outros disparos em Odessa e Kharkiv mataram ao menos 6 pessoas. O conflito entre Israel e os palestinos estará no foco do terceiro dia de debates da Assembleia Geral da ONU, em Nova York. O primeiro-ministro israelense, Benjamin Netanyahu, deverá discursar e criticar a própria ONU, que ele acusa de ser contrária ao seu país. Já o presidente da Autoridade Palestina, Mahmoud Abbas, teve o pedido de visto negado pelos Estados Unidos e vai discursar por videoconferência pelo segundo ano consecutivo. Também na ONU, a presidente interina da Venezuela, Delcy Rodrigues, prometeu que o seu país vai organizar eleições como parte de uma transição para uma democracia plena e completa. Rodrigues indicou que o governo iniciou negociações com a oposição e garantiria a participação de todas as forças políticas no pleito. Até o momento, nenhuma data, nem mesmo provisória, foi definida. Um juiz federal americano ordenou que o governo de Donald Trump revogue a decisão de proibir o acesso à Casa Branca aos veículos CNN, MS Now e Político. O juiz afirma que a medida provavelmente viola a Constituição dos Estados Unidos. Os três veículos de comunicação recorreram à justiça invocando o direito à liberdade de expressão garantido pela primeira emenda constitucional do país. E a França arruma os últimos preparativos para a visita do Papa Leão XIV ao país a partir desta sexta-feira. O pontífice terá uma agenda carregada aqui na capital Paris e também em Saint-Denis, na periferia, em Metz e Lourdes. Continue acompanhando as notícias em rfbrasil.com e um ótimo dia a todos. De Paris, Rádio França Internacional em parceria com a agência Rádio Web.
1: Muito bem, meio-dia e 58. Vai ficando por aqui a edição desta quinta do Radar Santa Cruz. Para mim, Vinícius França, foi um prazer mostrar para você, trazer até a sua casa, os principais destaques do Brasil, do mundo e, é claro, da nossa região. Amanhã, Gilberto Santos volta ao comando do Radar, depois de um período de descanso. Para você, um forte abraço, muito obrigado pela companhia e até a próxima. Tchau, tchau.
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4: É isso aí, 1:05, tá no ar o Conexão Santa Cruz, aqui na sua 105. Vamos juntos, muito boa tarde e muito prazer, eu sou o Vinícius Trança e vou junto com você por aqui, até logo mais, às 3 horas da tarde de hoje, muita música, conteúdo e alegria no seu rádio, vem com a gente. É, a festa começando, música boa e sucesso pra você por aqui, um abraço grande pra você que nos ouve aqui em Jequitinhonha, pra você também na zona rural, ligadinho com a gente aí, né, pra você também nas cidades vizinhas, pra você no carro, começando aí, né, mais uma jornada agora à tarde, circulando pelas ruas e estradas de toda a região, né, pra você no trabalho, pra você em casa, aquele abração, aquele beijo grande. E muito obrigado pela companhia, tá com a gente, tá sempre na melhor. Bom demais, reloginho marcando agora 1:06 aqui em Jequitinhonha, tempo encoberto aqui na cidade nesse momento, né? Quinta-feira meio cinzenta, mas 30 graus de temperatura, segue muito calor, quinta é quase fim de semana e você vem com a gente já fazendo aí a sua participação por aqui também no nosso Conexão Santa Cruz, o zap zap que mais toca na cidade. Pode mandar seu alô, mandar sua participação, pedir o seu sucesso, tô te esperando por aqui, hein? 3741-1521. Vamos nessa agora com música boa, tá começando o nosso programa, vamos até as 3, tem muito mais vindo por aí. E agora, quem canta pra gente, abrindo a conexão de hoje, é o Skank, tocando Jack Tequila. Muito boa tarde pra você, ótima quinta-feira.

0: Maravilha, 1h10 na sua Santa Cruz. Curtimos Skank, Jack Tequila, abrindo nosso programa de hoje. E agora vamos juntos com a primeira da Rua do Sucesso, Alberto Ferreira, ao vivo pelas ruas aqui de Jequitinhonha, pegando aí os pedidos musicais da rapaziada. Alberto, quem tá contigo nesse momento? Fala comigo.
1: Rua do Sucesso.
2: Vinícius França, boa tarde na
0: Muito
2: rua
0: boa tarde.
2: Do Sucesso, Salvador. Tá tudo bem, Salvador?
3: Tudo bem, graças a Deus. Melhor que eu acho que eu encontrei você aqui.
2: Pois é, Vinícius França vai tocar.
4: Quem é
2: qual
4: o cantor?
2: Música?
3: Tonico Tinoco, a carta, oferecendo a minha esposa Maria Marlene, oferecendo Nilza, de Finado Celire, e oferecendo Zica do Leite.
4: Ô, oh, lasqueira!
3: Dona Antônio e Reinaldo, obrigado, fica com Deus.
2: Beleza, tá aí, Vinícius, prepara aí Tonico Tinoco, Velhas Cartas, né? Música bonita que o nosso amigo Salvador pediu pra nós aqui, Dodô, né? Você conhece como Dodô, né?
3: Dodô.
2: Do São José. 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
0: Maravilha, Alberto, muito obrigado pela participação. Daqui a pouquinho tem mais uma na Rua do Sucesso. Agora, 1h12. É o Salvador no DJ aqui na Santa Cruz, hein? Comandando a mesa, né, pra gente por aqui. Vamos nessa, agora com o Tonico Tinoco tocando a carta, em especial pra sua esposa Maria Marlene. Ótima tarde pra você.

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0: 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Hora certa.
7: Na Santa Cruz, 1:20. É isso aí, voltamos com o nosso Conexão Santa Cruz.

sábado de festa, hein? Vai iniciar o atendimento a partir das 2 da madrugada na feira municipal, ali em frente ao mercado. Então fique ligado, hein? Voltando da festa, vai ter pastel quentinho saindo lá no Pastel El Shaddai. Vamos juntos, 1 hora mais 21 minutos. Agora canta pra gente, Peter, Bjorn and John, Young Folks.

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1: 13:30.
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0: Santa Cruz, agora 1:35.
1: Boa tarde.
0: Tá na hora do boa tarde. Tem gente com a gente no ar por aqui. Abraçando e dando boa tarde todo especial pra galera com a gente na sintonia, participando via WhatsApp. O zap zap que mais toca na cidade. Vamos nessa. Boa tarde por aqui, todo especial pra Jacinta, no bairro Nova Esperança 2, aqui em Jequitinhonha.
1: Boa tarde.
0: E uma boa tarde por aqui também pra Vitória, no bairro Alvorada, ligada com o nosso programa mais uma vez. Nossa amiga Lúcia Santos, também sintonizada. Boa tarde, Lúcia. Tamo junto. Um abraço grande pra você. Todos contigo por aí na sintonia. E uma boa tarde também, toda especial pra Eusane. Também mais uma vez ligadinha com a gente. Sempre sintonizada aqui na sua Santa Cruz.
1: Boa tarde.
0: E uma boa tarde por aqui também pra você que tá chegando agora. Liga o rádio nesse momento. Seja muito bem-vindo. Um abraço e um beijo grande pra você. Vamos nessa agora com mais música boa. Nossa Conexão 105 tá rolando. Agora canta Henrique Juliano, tocando Cidade Vizinha. Uma ótima quinta-feira pra você. Boa tarde.

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9: 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Hora certa.
10: 1:48.
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12: Ô Vinícius, a nossa Rua do Sucesso com o Roberto da Escolinha. Roberto, sempre aí fazendo aquele trabalho social, você nunca para, né?
13: É isso aí, meu amigo, meu irmão Alberto Ferreira.
12: Pois é, escolinha com os alunos, ação social.
13: É isso aí. Vamos junto aí.
12: Pois é, e a música na Rua do Sucesso, qual que você gostaria?
13: Com a Aline Bar, Deus Proverá.
12: Ah, sim. Dedica pra quem?
13: Pra minha esposa, filhos e amigos.
12: Ah, beleza. Obrigado, viu, Roberto?
13: Obrigado a você, Alberto.
12: Parabéns pelo trabalho social aqui no município, fazendo algo de bom para a população. 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
10: Maravilha, Alberto, muito obrigado pela participação. Essa foi a Rua do Sucesso de hoje. Agora chegando com mais música pra você. Agora faltando 10 minutos para as 2 da tarde.

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8: Hora certa.
9: Na Santa Cruz, agora 2:08. E nós estamos de volta por aqui com o nosso Conexão 105. Um abraço grande pra galera com a gente na sintonia. Mas tá chegando mais música pra vocês, hein? Tá com a gente por aqui participando o Diênio Barbosa, aqui em Jequitinhonha, a nossa amiga Tuti no Sítio Beija-Flor, também a Maria Conceição na Fazenda Lua Bonita e a nossa amiga Baba Freitas no Vaticano. Galera sempre sintonizada com a gente, ligadinha por aqui na 105. Valeu, pessoal, tamo junto, ótima tarde de quinta-feira por aí. E agora vamos curtir sucesso por aqui, hein? 2:09. Canta pra gente, Rafa, tocando Insegurança e Perfume. Logo mais, hein, também, Jeito Moleque, hein? Vem com a gente, música boa é aqui na sua Santa Cruz.

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1: 14:35.
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12: Hora certa.
13: Na Santa Cruz, agora 2:53. Muito bem, estamos de volta com o nosso Conexão Santa Cruz por aqui, chegando com as últimas do dia. Para você que nos ouviu nessa tarde e me acompanhou nesses últimos 15 dias, muito obrigado pelo carinho, pela companhia e pela audiência. Vou ficando por aqui com a minha participação. Amanhã, Gilberto Santos tá de volta ao comando do Conexão Santa Cruz, né? Foi um prazer estar contigo nesses dias. E agora vamos curtir as últimas músicas do programa de hoje. Para você que enxerga Xingonha e toda a região, tamo junto, hein? Nosso encontro marcado é amanhã, a partir das 8 horas, excepcionalmente, né? Fazendo aí o show da manhã. Substituindo a Eni Souza e logo mais no futuro, quem sabe, mais um encontro, né? Mais uma vez, brigadão, forte abraço, vamos nessa. Daqui a pouco tem a consagração à Nossa Senhora Aparecida aqui na sua Santa Cruz. Tamo junto, sempre junto, um abraço grande pra você. Agora, pra encerrar o nosso programa de hoje, a última desta tarde, chegando Ana Castela, tocando Rodeio no Texas. Ótima tarde pra você, boa quinta e um bom fim de semana pela frente.

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0: Muito bem, 2:58. Estamos chegando a mais um momento de fé e oração aqui na Rádio Santa Cruz. Vem aí a consagração a Nossa Senhora Aparecida, ao vivo, direto da capital da fé mariana, o Santuário Nacional de Aparecida. E hoje oferecemos com muito carinho a consagração aos amigos ouvintes que participaram conosco e curtiram a tarde aqui na sua Santa Cruz FM. Abraçamos com bastante carinho aqui a nossa amiga Eusane, também Lúcia Santos Alves, Vitória na Alvorada aqui em Jequitinhonha, também Maria Conceição na Fazenda Lua Bonita, a nossa amiga Tuti no sítio Beija-Flor, oferecemos também por Catarina no bairro Santa Luzia, para Baba Freitas no Vaticano e também por Vera Lúcia na Alvorada e Dienio Barbosa. Oferecemos também a consagração de hoje aos amigos aniversariantes que completam mais um ano de vida nesta quinta-feira, dia 24 de setembro. Aqui em Jequitinhonha, oferecemos a consagração por Maralina do Rosário Campos Leal, popular Pretinha, na rua Pio 12. Também por Antero Rodrigues de Souza, no sítio Campo Verde, no Campo Novo. E também por Miguel Roque Alves de Carvalho, o filho do nosso amigo Robinho, do assentamento São Geraldo. Oferecemos também a consagração aos amigos que renovaram o compromisso com o nosso clube. Aparecida Ramos de Oliveira e Maria Tereza Ramos de Jesus. Muito bem, agora ao vivo, direto do Santuário Nacional de Aparecida do Norte, de Aparecida, em São Paulo. A consagração à Nossa Senhora.
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0: Santuário Nacional de Nossa Senhora Aparecida. Sejam todos bem-vindos, você que nos acompanha pela Rádio Aparecida e as demais rádios associadas, entre elas Arca da Aliança, Catedral, Santana, Rural, Arca da Aliança novamente, FM, a Foz Metropolitana de Uberaba, Rádio Vale, Rádio Sul Goiana, entre outras, estão também coligadas com a Rede Aparecida de Rádio para acompanhar no momento da nossa consagração. Em nome do Pai, do Filho e do Espírito Santo.
1: Amém.
0: O anjo do Senhor anunciou a Maria.
1: E ela concebeu do Espírito Santo.
0: Ave Maria, cheia de graça, o Senhor é convosco. Bendita sois vós entre as mulheres. E bendito é o fruto de vosso ventre, Jesus.
1: Santa Maria, Mãe de Deus, rogai por nós, pecadores, agora e na hora de nossa morte. Amém.
0: Eis aqui a serva do Senhor.
1: Faça-se em mim segundo a vossa palavra.
0: E o Verbo de Deus se fez carne.
1: E habitou entre nós.
0: Ave Maria, cheia de graça, o Senhor é convosco. Bendita sois vós entre as mulheres. E bendito é o fruto de vosso ventre, Jesus.
1: Santa Maria, Mãe de Deus, rogai por nós, pecadores, agora e na hora de nossa morte. Amém.
0: Rogai por nós, Santa Mãe de Deus,
1: para que sejamos dignos das promessas de Cristo.
0: Infundi, Senhor, vos rogamos, a vossa graça em nossos corações, para que nós que conhecemos pela anunciação do anjo a encarnação de Jesus Cristo, vosso Filho, por sua paixão e morte na cruz, cheguemos à glória da ressurreição, pelo mesmo Cristo, nosso Senhor.
1: Amém.
0: A nossa meditação, eu gostaria de deixar apenas uma pequena palavrinha, a palavra de Deus. Cristo nos dirige a palavra e diz: vinde a mim, vós todos que estáis cansados e fatigados, sobre o peso de vossos fardos, e eu vos darei descanso. Que alegria poder ouvir essas palavras insubstituíveis e tão cheias de vida. Feliz quem se deixa tocar pela imensa vida que a palavra do Senhor nos traz. Você que tem aí na sua casa um copo d'água perto do rádio, nós vamos abençoar essa água agora. E você também que se encontra pessoalmente aqui no Santuário Nacional, também guarde aí a sua garrafinha de água, o seu copo de água, para que nós possamos abençoá-los. Oremos. Ó Deus eterno e todo-poderoso, quiseste que pela água, fonte de vida e princípio de purificação, as nossas almas fossem purificadas e recebessem o prêmio da vida eterna. Abençoai esta água para que nos proteja e renovai em nós a fonte viva de vossa graça, a fim de que nos livre de todos os males e possamos nos aproximar de vós com o coração puro e receber a vossa salvação, e que ela nos recorde a água de nosso batismo como fonte que jorra para a vida eterna. Por Cristo Senhor nosso.
1: Amém.
0: Vamos agora, se você que pegou o folheto aí, vamos acompanhar a consagração à Nossa Senhora.

Ó Maria Santíssima, pelos méritos de nosso Senhor Jesus Cristo, em vossa querida imagem de Aparecida, espalhais inúmeros benefícios sobre todo o Brasil. Eu, embora indigno de pertencer ao número de vossos filhos e filhas, mas cheio do desejo de participar dos benefícios de vossa misericórdia, prostrada a vossos pés, consagro-vos o meu entendimento, para que sempre pense no amor que mereceis. Consagro-vos a minha língua, para que sempre vos louve e propague a vossa devoção. Consagro-vos o meu coração, para que depois de Deus vos ame sobre todas as coisas. Recebei-me, ó Rainha incomparável, vós que o Cristo crucificado deu-nos por mãe, no ditoso número de vossos filhos e filhas. Acolhei-me debaixo de vossa proteção. Socorrei-me em todas as minhas necessidades espirituais e temporais, sobretudo na hora de minha morte. Abençoai-me, ó celestial cooperadora, e com a vossa poderosa intercessão, fortalecei-me em minha fraqueza, a fim de que, servindo-vos fielmente nesta vida, possa louvar-vos, amar-vos e dar-vos graças no céu.

0: Antes de dar a bênção final, agradecemos a todos vocês que se encontram aqui no Santuário Nacional e rezaram de perto e se consagraram a Nossa Senhora Aparecida. Agradecemos você que nos acompanhou através das ondas da Rádio Aparecida e das demais emissoras coligadas neste momento de oração. Muito obrigado pela sua presença e que Nossa Senhora possa derramar no coração de cada um de vocês as suas melhores bênçãos. O Senhor esteja convosco.
1: Ele está no meio de nós.
0: A nossa proteção está no nome do Senhor,
1: que fez o céu e a terra.
0: Abençoe-nos por Nossa Senhora Aparecida, o Senhor Deus Todo-Poderoso, em nome do Pai, do Filho e do Espírito Santo.
1: Amém.
0: Vamos em paz e que as bênçãos de Deus nos acompanhem.

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7: Muito boa tarde para você, meu amigo. Uma ótima tarde para você, meu amigo ouvinte. Tá começando o programa A Tarde é Nossa, desta linda tarde. E eu quero começar aqui mandando aquele boa tarde mais que especial para você que tá aí acompanhando através do site, através do aplicativo, nas cidades, nos municípios vizinhos. Você que vai dando carona aí no veículo de passeio, no veículo de trabalho. Você que tá aí no seu local de trabalho, uma ótima tarde para você. Tenha um bom trabalho, viu? Boa tarde pros amigos que já estão aqui na sintonia, estavam aguardando o nosso programa começar. Deixar um abraço aqui para Lúcia no bairro Centro, Lindalva Alves lá de Felisburgo, a Baba do bairro Vaticano, Alzenir na Transilvânia, meu amigo Gervão de lá do Campo Novo. Abraçar também aqui você que tá chegando agora, você que acabou de ligar o seu rádio, seja muito bem-vindo, muito bem-vinda. É uma alegria enorme ter você aqui conosco, viu? E a gente já começa bem demais aqui o nosso programa A Tarde é Nossa, trazendo ele ao Alberto Ferreira, o homem da galinha gorda e a nossa Rua do Sucesso, que tem um oferecimento aqui do supermercado Pais e Filhos, que é dono do menor preço da cidade. 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Tá preparado, Alberto? A Rua do Sucesso é com você, meu amigo.
8: Tyson Ribeiro, boa tarde, a nossa Rua do Sucesso. Como é que é o nome do amigo?
9: É o Arlen.
8: O Arlen, tá tudo bem contigo?
9: Graças a Deus.
8: E o pedido musical, qual é a sua indicação?
9: Amado Batista, Princesa.
8: É pra Constituição e manda pra alguém também?
9: Minha mãe, Delvani.
8: Delvani, é fã de Amado Batista.
9: Fã do Amado Batista.
8: Ah, obrigado, viu?
9: Obrigado, senhor.
8: Beleza.
9: Bom trabalho.
8: Beleza. 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
1: Estamos de volta com o programa Tarde é Nossa, aqui na sua rádio Santa Cruz. Após a Rua do Sucesso, depois das 16h, a gente começa a atender todos os pedidos musicais, viu? 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

0: quem?
1: Para minha mãe, Marisa, que ela ama música internacional. Para mim, para todo o pessoal da feirinha, para todos os ouvintes da rádio. E para o Alberto Ferreira e para você, Thais.
0: Você me lembrou do Chico Anísio. Calada! Thais Oliveira, a mãe tá aqui, moço, mas não pode falar. Tem um atleticano aqui também, Thais Oliveira. Alcimar do Calçado ali. Continua atleticando, amigo?
2: Oi, continua atleticando.
0: É, como é que tá o galo? Tá bom ou tá ruim?
2: O galo tá mais ou menos. Às vezes bom, às vezes ruim, né? Ou então às vezes médio também.
0: Tá melhor do que o Cruzeiro?
2: No momento tá empate.
0: Empate, né? Então empatou.
2: Eu sou torcedor de pijama, entendeu?
0: Ah, sim.
2: Então a questão de ser é bom demais, né? Você vai pro sofá.
0: Beleza, tá, isso também é atleticano.
2: Quando o jogo é pela Globo, eu assisto. Quando é canal fechado, eu não assisto.
0: Ah.
2: Entendeu? Porque eu fico mais na minha.
0: Esse atleticano aqui é cheio de história, viu? Cheio de história, viu, Thais Ribeiro? 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
2: Boa tarde.
3: Vamos seguindo aqui com o programa A Tarde é Nossa. Uma ótima tarde pra todo mundo que tá aí curtindo, tá acompanhando o nosso programa. Deixar um abraço pra tia Lia lá em Juaíma, tá sempre com o rádio ligado. Agripino do Terço dos Homens lá de Juaíma também, o Antônio Vaca Magra lá na Fazenda Aliancinha. Pessoal da Fazenda Planeta também tá sempre acompanhando o nosso programa. Obrigado pelo carinho, viu? 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Esse pessoal todo tá trazendo ele, ele que não é Ave Maria, mas anda sempre cheio de muita graça, de muita alegria, o cabeça branca mais conhecido do Vale do Jequitinhonha, é o Alberto Ferreira e a última rua do sucesso de hoje. Tá preparado, Alberto? Vamos tirar o facão da bainha, passar sebo nas canelas e vazar na braquiara. Vaza, Alberto Ferreira, a nossa rua do sucesso é com você, meu amigo.
4: Tyson Ribeiro, a Cida está comigo aqui, tá tudo bem, Cida?
5: Tudo bem, Alberto, como é que você tá? Tudo bem?
4: Beleza.
5: Boa tarde,
4: Tyson. Boa tarde, boa tarde. Você... O show de Eduardo Costa, você vai?
5: Com certeza, tô agarrada.
4: Ah, sim, pede uma música aí dele mesmo?
5: Dele, qualquer uma, a mais recente.
4: E você vai lá dançar?
5: Vou lá, com certeza.
4: Dá uma olhadinha lá.
5: Tem que ir, né?
4: Beleza.
5: Pra esquentar os esqueletos.
4: Obrigado, viu, Cida Carmona? E aí, Tyson Ribeiro, amanhã tem Eduardo Costa. Sim, amanhã tem Eduardo Costa, né? Acho que Nilson Miranda vai, todo mundo tá falando que vai. O Gaguinho Vaqueiro também falou que vai. Gaguinho Vaqueiro tirar o facão da bainha, né, Gaguinho? Tá tudo bem, Gaguinho?
6: Ó, Alberto, bem demais.
4: Um alô pra Tyson Ribeiro aí.
6: Ô, Tyson, você tá sumido, rapaz? Como é que é você? Não
4: tá
6: sou
4: mais
6: não.
4: Tá sumido que nota de 200 no seu bolso?
6: É isso aí, Alberto.
4: Que dia você vai trazer uma galinha gorda pra Tyson?
6: Olha, moço, hora que ele quiser.
4: Ah, é só falar.
6: É.
4: Tem muitas cabeças de galinha gorda lá?
6: Tem demais, tem mais de 200.
4: Ah, pois é, aí tá. Esse...
6: Da cavalgada do Nilson, tem que entrevistar da cavalgada.
4: Cavalgada, né?
6: Ô, Alberto, eu vou receber esse final de semana em casa em Tuniquim, lá da Itinga, tá vindo?
4: Conheço.
6: Tá vindo pra cavalgada e o pessoal lá de Itaubim, de Pano Rolando, tá vindo, né? Que eu vou receber aqui na fazenda, com muito prazer, né? Esse tá vindo. Pra festa de São Miguel.
4: Na cavalgada.
6: Na cavalgada.
4: E você vai ajeitar a mula seca pra Tyson aí?
6: Vou, na hora.
4: A cavalgada é domingo.
6: Vou ajeitar pela a mula seca com a cela de cabeça.
4: Ah, ô, Tyson, já ajeitei o animal pra você aqui, ó. 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
1: 16:30.
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0: coisa linda.
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2: Boa tarde.
3: De volta com o programa A Tarde é Nossa. Deixar um abraço para todo mundo que está curtindo, acompanhando o nosso programa. Obrigado pelo carinho. Eu agradeço pela grande audiência, viu? Vem chegando mais sucesso, mais música boa para você curtir aqui na sua tarde.

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2: Boa tarde. Estamos de volta com o programa A Tarde é Nossa. É muito bom ter a sua companhia, viu? É bom saber que você tá aí do outro lado do rádio, curtindo, acompanhando, ligado na Rádio Santa Cruz. O intervalo foi rapidinho, foi só para tomar aquele golinho de água, mas já prepara aí a cadeira, ajeita, aumenta o volume do rádio, chama o vizinho para curtir com você, que a música boa não pode parar, viu? E a melhor companhia das suas tardes é o nosso programa A Tarde é Nossa. Então vamos juntos, porque aqui a música não para.

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1: 17:29.
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1: É isso aí, minha gente, de volta no embalo, intervalo concluído e agora é hora de seguir com mais música, informação e aquela resenha boa que a gente sabe fazer, viu? Bora junto porque a tarde é nossa, tá no ar e a festa continua.

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2: E assim chegamos ao final de mais uma edição do nosso programa A Tarde é Nossa. Foram momentos de música, emoção e boas lembranças. Muito obrigado pela sua companhia, pela sua audiência e pelo carinho de sempre. Amanhã tem mais e eu espero você aqui, porque a alegria continua. A Tarde é Nossa. Antes de despedir, antes de tocar a última de hoje, deixar uma reflexão para você aqui, para que a gente possa rever os nossos atos, as nossas atitudes. Nunca se esqueça, cada tarde que passa é única e não volta. Por isso, valorize os instantes simples, as pessoas que caminham ao seu lado e as oportunidades que surgem no seu dia. A vida é feita de momentos e são eles que se transformam em eternas lembranças. Viva hoje com gratidão, esperança e fé. O amanhã é um presente, mas o hoje é uma dádiva. Que sua noite seja abençoada e cheia de paz. Fique com Deus e até amanhã.

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0: O anjo do Senhor anunciou a Maria e ela concebeu do Espírito Santo. Ave Maria, cheia de graça, o Senhor é convosco. Bendita sois vós entre as mulheres e bendito é o fruto do vosso ventre, Jesus. Santa Maria, Mãe de Deus, rogai por nós, pecadores, agora e na hora da nossa morte. Amém. Eis aqui a serva do Senhor, faça-se em mim segundo a vossa palavra. Ave Maria, cheia de graças, o Senhor é convosco. Bendita sois vós entre as mulheres, e bendito é o fruto de vosso ventre, Jesus. Santa Maria, Mãe de Deus, rogai por nós, pecadores, agora e na hora de nossa morte. Amém. E o Verbo se fez carne e habitou entre nós. Ave Maria, cheia de graças, o Senhor é convosco. Bendita sois vós entre as mulheres, e bendito é o fruto de vosso ventre, Jesus. Santa Maria, Mãe de Deus, rogai por nós, pecadores, agora e na hora de nossa morte. Amém. Rogai por nós, Santa Mãe de Deus, para que sejamos dignos das promessas de Cristo. Oremos. Infundi, Senhor, em nossos corações a vossa graça. Vo-lo suplicamos a fim de que, conhecendo a anunciação do anjo e a encarnação de Jesus Cristo, vosso Filho, pelos merecimentos de sua paixão e morte, cheguemos à glória da ressurreição. Pelo mesmo Cristo, Senhor nosso. Amém. Glória ao Pai, ao Filho e ao Espírito Santo, como era no princípio, agora e sempre. Amém.
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0: quero cumprimentar aqui minhas irmãs, é o lá do Espírito Santo, né? Boa noite. Sempre que ela está na nossa cidade aqui, que o esposo trabalha, ela vem rezar conosco. E falou que na casa dela, lá no Espírito Santo, tem cidade, em Jacaraípe, ela também reza com a gente. Olha que beleza. E Lara, boa noite, Lara.
1: Boa noite,
0: Brandina.
2: Boa noite.
0: Isso, estamos aqui com toda fé, com toda alegria. Nós que estamos vivendo, né, essa novena.

0: ensanguentadas, essas mãos ensanguentadas, essas mãos piedosas. E nós te pedimos, Senhor, toque, Senhor Jesus, em tudo aquilo que nós trazemos nos nossos corações. Com toda a fé, vamos rezar o nosso quarto, o nosso terceiro encontro, o perdão.
1: O perdão. Os escribas e os fariseus trouxeram-lhe uma mulher que fora apanhada em adultério. Puseram-na no meio da multidão e disseram a Jesus: Mestre, agora mesmo esta mulher foi apanhada em adultério. Moisés mandou-nos na lei que apedrejássemos tais mulheres. Que dizes tu a isso? Jesus, porém, se inclinou para a frente e com a mão escrevia na terra. Como eles insistissem, ergueu-se e disse: Quem de vós estivesse em pecado, seja o primeiro a lhe atirar uma pedra. Eles foram se retirando um a um até o último. Jesus ficou sozinho com a mulher diante dele. Perguntou-lhe: Ninguém lhe condenou? Respondeu-lhe ela: Ninguém, Senhor. Disse-lhe então Jesus: Nem eu te condeno. Vai e não tornes a pecar.
2: Jesus, como a pecadora deste evangelho, preciso muitíssimo do teu perdão. Com tuas mãos benditas, toca agora e transforma o meu coração tão duro.

0: crucificado por ti. Amém. Jesus, pelo poder do teu sangue redentor, suplico o teu perdão e a graça de aprender a perdoar. Jesus, pelo poder do teu sangue redentor, suplico o teu perdão e a graça de aprender a perdoar. Jesus, pelo poder do teu sangue redentor, suplico o teu perdão e a graça de aprender a perdoar.
1: E agora nós vamos pegar o nosso terço e juntos vamos rezar o terço das mãos ensanguentadas de Jesus. Juntos,
0: pelo sinal da Santa Cruz, livrai-nos Deus nosso Senhor dos nossos inimigos. Em nome do Pai, do Filho e do Espírito Santo. Amém.

teu único filho, nosso Senhor, que foi concebido pelo poder do Espírito Santo, nasceu da Virgem Maria, padeceu sob Pôncio Pilatos, foi crucificado, morto e sepultado,

De Deus Pai Todo-Poderoso, de onde há de vir a julgar os vivos e os mortos. Creio no Espírito Santo, na Santa Igreja Católica, na comunhão dos santos, na remissão dos pecados, na ressurreição da carne, na vida eterna. Amém. Pai,

0: mas livrai-nos do mal. Amém. Ave Maria, cheia de graça, o Senhor é convosco. Bendita sois vós entre as mulheres, bendito é o fruto do vosso ventre, Jesus. Santa Maria, Mãe de Deus, rogai por nós, pecadores, agora e na hora de nossa morte. Amém. Ave Maria, cheia de graça, o Senhor é convosco. Bendita sois vós entre as mulheres, bendito é o fruto do vosso ventre, Jesus. Santa Maria, Mãe de Deus, rogai por nós, pecadores, agora e na hora de nossa morte. Amém. Ave Maria, cheia de graça, o Senhor é convosco. Bendita sois vós entre as mulheres, bendito é o fruto do vosso ventre, Jesus. Santa Maria, Mãe de Deus, rogai por nós, pecadores, agora e na hora de nossa morte. Amém. Glória ao Pai, ao Filho e ao Espírito Santo, como era no princípio, agora e sempre. Amém.
1: Neste primeiro mistério, nós vamos rezar, pedindo ao Senhor que vá de encontro a todos os desempregados, todos que precisam organizar a sua vida financeira e todos que já têm sua vida financeira organizada, que o Senhor possa tocar e abençoar ainda mais a vida financeira de cada um dos nossos que rezam conosco todas as semanas. Que o Senhor toque com tuas mãos milagrosas. Quero aproveitar também neste primeiro mistério. Eu quero colocar pelas minhas excursões, pelo meu compromisso com as pessoas, com a minha responsabilidade com aqueles que, na graça de Deus, confiam em viajar comigo. São 18 anos de excursão. E agora é desafiador, mas com muita responsabilidade. Estamos em outubro indo para o sul, Gramado, Canela, Balneário de Camboriú. São 40 horas de viagem, onde já está tudo preparado. Hotéis nos dois lugares, os guias que vão nos acompanhar, o ônibus que nós vamos viajar. E eu peço ao Senhor que, como sempre, eu nunca estou sozinha em nenhuma das minhas viagens. Sempre Jesus e Nossa Senhora está à frente. E neste mistério eu quero pedir por todos aqueles, pelos familiares, por todos aqueles que vão viajar conosco. Toque, Jesus, com tuas mãos ressuscitadas. Toque, Senhor, com tuas mãos piedosas. Toque, Senhor, com tuas mãos ensanguentadas sobre os nossos projetos, os nossos trabalhos. Eu sei que todos que estão indo vão para descansar, são trabalhadores. E eu sei que Jesus e Nossa Senhora vai estar conosco. Nós vos adoramos,
0: Senhor Jesus Cristo, e vos bendizemos, porque pela vossa Santa Cruz remistes o mundo. Preciosíssimo sangue de Jesus, salvai-nos. Mãos ensanguentadas de Jesus, mãos feridas lá na cruz, vem tocar em mim, vem, Senhor Jesus. Mãos ensanguentadas de Jesus, mãos feridas lá na cruz, vem tocar em mim, vem, Senhor Jesus. Mãos ensanguentadas de Jesus, mãos feridas lá na cruz, vem tocar em mim, vem, Senhor Jesus. Mãos ensanguentadas de Jesus, mãos feridas lá na cruz, vem tocar em mim, vem, Senhor Jesus. Mãos ensanguentadas de Jesus, mãos feridas lá na cruz, vem tocar em mim, vem, Senhor Jesus. Mãos ensanguentadas de Jesus, mãos feridas lá na cruz, vem tocar em mim, vem, Senhor Jesus. Mãos ensanguentadas de Jesus, mãos feridas lá na cruz, vem tocar em mim, vem, Senhor Jesus. Mãos ensanguentadas de Jesus, mãos feridas lá na cruz, vem tocar em mim, vem, Senhor Jesus. Mãos ensanguentadas de Jesus, mãos feridas lá na cruz, vem tocar em mim, Vem, Senhor Jesus. Mãos ensanguentadas de Jesus, mãos feridas lá na cruz, vem tocar em mim, vem, Senhor Jesus.
2: Glória ao Pai, ao Filho e ao Espírito Santo, como era no princípio, agora e sempre. Amém.
1: Neste segundo mistério, nós vamos pedir ao Senhor que toque com tuas mãos milagrosas, com tuas mãos piedosas sobre os projetos, tudo aquilo que os nossos filhos trazem no coração. Eu, de forma muito especial, quero agradecer ao Senhor pelo final de semana maravilhoso que Diego, meu filho, que mora em São Paulo, minha filha, que é casada, que mora em Belo Horizonte, passaram com a gente o final de semana passado. E é sempre uma bênção muito grande estar ao lado dos nossos filhos. E assim como eu sei que você que está rezando conosco, sente essa alegria de estar ao lado dos seus filhos que moram perto, moram longe, né? Mãe ama demais os filhos, não tem diferença de uma mãe para outra. E nós queremos pedir ao Senhor que vai de encontro aos nossos filhos, trazendo toda a paz, toda a alegria, abençoando todos os sonhos, projetos. Colocamos também aqui os nossos afilhados, os nossos netos, para quem tem netos, né? Todas as pessoas, sobrinhos, que o Senhor toque com tuas mãos milagrosas. O Senhor que conhece as necessidades temporais, espirituais e materiais dos nossos filhos. Toque, Jesus, com tuas mãos ressuscitadas.
0: Nós vos adoramos, Senhor Jesus Cristo, e vos bendizemos, porque pela vossa Santa Cruz remistes o mundo. Preciosíssimo sangue de Jesus, salvai-nos. Mãos ensanguentadas de Jesus, mãos feridas lá na cruz, vem tocar em mim, vem, Senhor Jesus. Mãos ensanguentadas de Jesus, mãos feridas lá na cruz, vem tocar em mim, vem, Senhor Jesus. Mãos ensanguentadas de Jesus, mãos feridas lá na cruz, vem tocar em mim, vem, Senhor Jesus. Mãos ensanguentadas de Jesus, mãos feridas lá na cruz, vem tocar em mim, vem, Senhor Jesus. Mãos ensanguentadas de Jesus, mãos feridas lá na cruz, vem tocar em mim, vem, Senhor Jesus. Mãos ensanguentadas de Jesus, mãos feridas lá na cruz, vem tocar em mim, vem, Senhor Jesus. Mãos ensanguentadas de Jesus, mãos feridas lá na cruz, vem tocar em mim, vem, Senhor Jesus. Mãos ensanguentadas de Jesus, mãos feridas lá na cruz, vem tocar em mim, vem, Senhor Jesus. Mãos ensanguentadas de Jesus, mãos feridas lá na cruz, vem tocar em mim, vem, Senhor Jesus. Mãos ensanguentadas de Jesus, mãos feridas lá na cruz, vem tocar em mim, vem, Senhor Jesus.
2: Glória ao Pai, ao Filho e ao Espírito Santo, como era no princípio, agora e sempre. Amém.
1: Neste terceiro mistério, nós vamos rezar por todas as pessoas da nossa família. Vamos trazendo ao nosso coração todas as pessoas que fazem parte da nossa família, pais, irmãos, sobrinhos, esposos, cunhadas, genros, né? Todos primos. Vamos pedindo ao Senhor que possa tocar com tuas mãos milagrosas sobre as necessidades temporais e espirituais de cada um daqueles que fazem parte da nossa família, dos nossos amigos.
0: Nós vos adoramos, Senhor Jesus Cristo, e vos bendizemos, porque pela vossa Santa Cruz remistes o mundo. Preciosíssimo sangue de Jesus, salvai-nos. Mãos ensanguentadas de Jesus, mãos feridas lá na cruz, vem tocar em mim, vem, Senhor Jesus. Mãos ensanguentadas de Jesus, mãos feridas lá na cruz, vem tocar em mim, vem, Senhor Jesus. Mãos ensanguentadas de Jesus, mãos feridas lá na cruz, vem tocar em mim, vem, Senhor Jesus.
2: mãos ensanguentadas de Jesus, mãos feridas lá na cruz, vem tocar em mim, vem Senhor Jesus. Mãos ensanguentadas de Jesus, mãos feridas lá na cruz, vem tocar em mim, vem Senhor Jesus. Mãos ensanguentadas de Jesus, mãos feridas lá na cruz, vem tocar em mim, vem Senhor Jesus. Mãos ensanguentadas de Jesus, mãos feridas lá na cruz, vem tocar em mim, vem Senhor Jesus. Mãos ensanguentadas de Jesus, mãos feridas lá na cruz, vem tocar em mim, vem Senhor Jesus. Mãos ensanguentadas de Jesus, mãos feridas lá na cruz, vem tocar em mim, vem Senhor Jesus. Mãos ensanguentadas de Jesus, mãos feridas lá na cruz, vem tocar em mim, vem Senhor Jesus. Glória ao Pai, ao Filho e ao Espírito Santo, como era no princípio, agora e sempre. Amém.
1: Neste quarto mistério, nós vamos rezar por todos os nossos padres. Vai trazendo ao seu coração os padres que fizeram, eles, né, fizeram parte da sua vida, da sua família. Talvez tenham te batizado, te casado, batizado seus filhos. Eu quero aqui, de forma muito especial, trazer todos os padres da nossa diocese. O nosso padre Rafael, que é o nosso diretor da nossa rádio, o nosso bispo, os padres da nossa paróquia aqui, São Miguel e Almas, que é o Frei Heron, Frei João Bosco, Frei Éricles, e todos os padres que já passaram aqui pela nossa paróquia. Nós vos adoramos,
2: Senhor Jesus Cristo, e vos bendizemos, porque pela vossa Santa Cruz remistes do mundo. Preciosíssimo sangue de Jesus, salvai-nos. Mãos ensanguentadas de Jesus, mãos feridas lá na cruz, vem tocar em mim, vem Senhor Jesus. Mãos ensanguentadas de Jesus, mãos feridas lá na cruz, vem tocar em mim, vem Senhor Jesus. Mãos ensanguentadas de Jesus, mãos feridas lá na cruz, vem tocar em mim, vem Senhor Jesus. Mãos ensanguentadas de Jesus, mãos feridas lá na cruz, vem tocar em mim, vem Senhor Jesus. Mãos ensanguentadas de Jesus, mãos feridas lá na cruz, vem tocar em mim, vem Senhor Jesus. Mãos ensanguentadas de Jesus, mãos feridas lá na cruz, vem tocar em mim, vem Senhor Jesus. Mãos ensanguentadas de Jesus, mãos feridas lá na cruz, vem tocar em mim, vem Senhor Jesus. Mãos ensanguentadas de Jesus, mãos feridas lá na cruz, vem tocar em mim, vem Senhor Jesus. Mãos ensanguentadas de Jesus, mãos feridas lá na cruz, vem tocar em mim, vem Senhor Jesus. Mãos ensanguentadas de Jesus, mãos feridas lá na cruz, vem tocar em mim, vem Senhor Jesus. Glória ao Pai, ao Filho e ao Espírito Santo, como era no princípio, agora e sempre. Amém.
1: Neste quinto e último mistério, nós vamos rezar por todos os enfermos. Nós vamos pedir ao Senhor que vá de encontro a todos aqueles que estão no Hospital São Miguel, todas as pessoas que estão acamadas, todas as pessoas que estão lutando, né? A busca de um milagre com o câncer, todas as pessoas que estão nas filas aguardando por um transplante, por um resultado de exame, ou talvez por uma consulta. Nós vamos pedindo ao Senhor que toque com tuas mãos ressuscitadas todas as pessoas, Senhor Jesus, que está com câncer, Senhor Jesus, seja de mama, seja qual for, Senhor, no pulmão. Eu te entrego, Senhor Jesus, essas pessoas. Realiza um milagre, Senhor Jesus.
0: Nós vos adoramos, Senhor Jesus Cristo, e vos bendizemos, porque pela vossa Santa Cruz remistes o mundo. Preciosíssimo sangue de Jesus, salvai-nos. Mãos ensanguentadas de Jesus, mãos feridas lá na cruz, vem tocar em mim, vem, Senhor Jesus. Mãos ensanguentadas de Jesus, mãos feridas lá na cruz, vem tocar em mim, vem, Senhor Jesus. Mãos ensanguentadas de Jesus, mãos feridas lá na cruz, vem tocar em mim, vem, Senhor Jesus. Mãos ensanguentadas de Jesus, mãos feridas lá na cruz, vem tocar em mim, vem, Senhor Jesus. Mãos ensanguentadas de Jesus, mãos feridas lá na cruz, vem tocar em mim, vem, Senhor Jesus. Mãos ensanguentadas de Jesus, mãos feridas lá na cruz, vem tocar em mim, vem, Senhor Jesus. Mãos ensanguentadas de Jesus, mãos feridas lá na cruz, vem tocar em mim, vem, Senhor Jesus. Mãos ensanguentadas de Jesus, mãos feridas lá na cruz, vem tocar em mim, vem, Senhor Jesus. Mãos ensanguentadas de Jesus, mãos feridas lá na cruz, vem tocar em mim, vem, Senhor Jesus. Mãos ensanguentadas de Jesus, mãos feridas lá na cruz, vem tocar em mim, vem, Senhor Jesus. Glória ao Pai, ao Filho e ao Espírito Santo, como era no princípio, agora e sempre. Amém.
1: E agora, com toda fé, nós vamos rezar juntos a novena, a oração, né, das mãos ensanguentadas de Jesus. Das mãos ensanguentadas de Jesus. Vamos, com toda fé que nós trazemos no nosso coração, nós vamos rezando agora. Jesus, coloca tuas mãos benditas, ensanguentadas, chagadas e abertas sobre mim neste momento. Muitas vezes nós nos sentimos cansados com tantas tribulações, com tantas situações que vêm tirando a nossa paz. E às vezes nós chamamos, Jesus, onde você está, Jesus? Não me deixe só, com tanta situação difícil, perdemos o sono, queremos desistir, fraquejamos na nossa fé. E nós queremos te pedir, Senhor, neste início de noite, que não nos deixe só. Seja qual for o peso da nossa cruz, que o Senhor esteja conosco, nos ajudando a sustentar. E nós temos que dizer, eis-me aqui, Senhor. Seja o que eu tiver que passar, que eu não passe sem o sustento de Jesus ao nosso lado. Sinto-me completamente sem forças para prosseguir carregando as minhas cruzes. Preciso que a força e o poder de tuas mãos, que suportaram a mais profunda dor ao serem pregadas na cruz, reergam-me e curem-me agora. Jesus, não peço somente por mim, mas também por todos aqueles que mais amo. Nós precisamos desesperadamente de cura física e espiritual, através do toque consolador de tuas mãos ensanguentadas e infinitamente poderosas. Eu reconheço, apesar de toda a minha limitação e da infinidade dos meus pecados, que és Deus, onipotente e misericordioso, para agir e realizar o impossível. Com fé e total confiança, posso dizer, mãos ensanguentadas de Jesus, mãos feridas lá na cruz, vem tocar em mim, vem, Senhor Jesus. Mãos ensanguentadas de Jesus, mãos feridas lá na cruz, vem tocar em mim, vem, Senhor Jesus. Mãos ensanguentadas de Jesus, mãos feridas lá na cruz, vem tocar em mim,
2: Vem, Senhor Jesus.
0: Pai nosso que estais nos céus, santificado seja o vosso nome. Venha a nós o vosso reino. Seja feita a vossa vontade, assim na terra como no céu. O pão nosso de cada dia nos dai hoje. Perdoai as nossas ofensas, assim como nós perdoamos a quem nos tem ofendido. E não nos deixeis cair em tentação, mas livrai-nos do mal. Amém.
2: Glória ao Pai, ao Filho e ao Espírito Santo, como era no princípio, agora e sempre. Amém.
1: Queremos agradecer a você, meu irmão, minha irmã, que esteve conosco neste início de noite, rezando o nosso terceiro encontro da nossa novena, o Perdão. Lembrando que são 9 encontros e que nós, semana que vem, estaremos rezando o nosso 4º encontro. Hoje foi o 3º. Queremos te agradecer. E aproveitando para fazer o convite, né? Como nós rezamos aí pela nossa viagem pelo Sul. Temos ainda poucas vagas, se alguém sentir interessado. Parcelamos todas as nossas viagens em 10 vezes, né? No cartão de crédito. E também queremos convidar para a Osana Brasil na Canção Nova, né? Celebrando as vitórias de Deus durante o ano de 2026 e já pedindo as bênçãos para 2027. Estaremos também em Aparecida, né? Vamos passar em Aparecida e Canção Nova. E 14 de novembro, um sábado, Frei Gilson vai estar em Vitória da Conquista e nós estamos com a caravana, né? Para estarmos presentes neste grande encontro com o Frei Gilson lá em Vitória da Conquista. Vamos sair pela manhã e voltar à noitinha, assim que acaba o show, que vai ser às 16 horas. Estamos também em fevereiro, 18 de fevereiro, Romaria do Terço dos Homens, em abril, nós temos um encontro das mães que estão nos filhos. Temos também no feriado de Corpus Christi, 30 de maio, Divino Pai Eterno, em Trindade, Goiás. Em agosto, Bom Jesus da Lapa. E assim vamos formando nossa agenda para 2027. Queremos contar muito com você, meu irmão, minha irmã, para estarmos juntos visitando os santuários, né? Estivemos aqui reunidos e vamos permanecer unidas para a honra e glória daquele que é Pai, Filho e Espírito Santo. Amém. Fiquem em paz, fiquem na presença do Senhor e até a semana que vem, se assim o Senhor nos permitir. Amém.
2: Amém.

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Deus abençoe você e toda a sua família. Que alegria estar aqui com você, começando mais um programa Eu Seguirei. Eu tenho certeza de que Deus vai falar muito ao seu coração através deste programa. Olha,

0: Se você pode, eu já quero convidar você a pegar a sua Bíblia, porque hoje nós vamos meditar a palavra de Deus. A palavra de Deus é o nosso alimento, a palavra de Deus que é o nosso sustento. Eu tenho certeza que essa palavra vai mover seu coração. Olha, aqui você vai ouvir a palavra de Deus, aqui você vai poder cantar. São minutos que ficaremos juntos, onde você vai fazer uma experiência com Deus. Lembrando que tudo que você ouvir aqui depois fica registrado no meu canal do YouTube, Frei Gilson barra Som do Monte, no meu Instagram, no meu Facebook, todos com o mesmo nome, Frei Gilson barra Som do Monte, para que você possa também compartilhar essa palavra com os seus amigos, tá bom? Então, vamos escutar a palavra de Deus.
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0: No Evangelho de hoje nós vamos ver uma mulher que lava os pés de Cristo. Em outro Evangelho nós vamos ver Cristo lavando os pés dos discípulos, mas nesse Evangelho uma mulher lava os seus pés. Só que detalhe, ela lava os seus pés de Jesus com as suas lágrimas. Você imagina essa cena, uma mulher que chega aos pés de Jesus e começa a chorar, chorar, chorar, e as lágrimas vão caindo nos seus pés, e as lágrimas vão caindo nos seus pés. E ainda diz a Bíblia que ela começa a enxugar com os seus próprios cabelos. E não bastava isso, ela ainda beijava aqueles pés e ela ainda ungia aqueles pés. Que ato de amor. Será que eu e você também não deveríamos lavar os pés de Cristo? O que significa lavar os pés de Cristo? Em nome do Pai, do Filho e do Espírito Santo. Amém. Lucas 7. De 36 a 50. Naquele tempo, um fariseu convidou Jesus para uma refeição em sua casa. Jesus entrou na casa do fariseu e pôs-se à mesa. Certa mulher, conhecida na cidade como pecadora, soube que Jesus estava à mesa na casa do fariseu. Ela trouxe um frasco de alabastro com perfume e, ficando por detrás, chorava aos pés de Jesus. Com as lágrimas, começou a banhar-lhe os pés, enxugava-os com os cabelos, cobria-os de beijos e os ungia com perfume. Vendo isso, o fariseu que o havia convidado ficou pensando: se este homem fosse um profeta, saberia que tipo de mulher está tocando nele, pois é uma pecadora. Jesus disse então ao fariseu: Simão, eu tenho uma coisa para te dizer. Simão respondeu: fala, mestre. Certo credor tinha dois devedores, um lhe devia 500 moedas de prata, o outro 50. Como não tivessem com o que pagar, o homem perdoou os dois. Qual deles o amará mais? Simão respondeu: acho que é aquele a qual perdoou mais. Jesus lhe disse: tu julgaste corretamente. Então Jesus virou-se para a mulher e disse a Simão: estás vendo esta mulher? Quando eu entrei em tua casa, tu não me ofereceste água para lavar os pés. Ela, porém, banhou meus pés com lágrimas e enxugou-os com os cabelos. Tu não me deste o beijo de saudação. Ela, porém, desde que entrei, não parou de beijar meus pés. Tu não derramaste óleo na minha cabeça. Ela, porém, ungiu meus pés com perfume. Por esta razão te declaro, os muitos pecados que ela cometeu estão perdoados, porque ela mostrou muito amor. Aquele a quem se perdoa pouco mostra pouco amor. E Jesus disse à mulher: teus pecados estão perdoados. Então os convidados começaram a pensar: quem é este que até perdoa pecados? Mas Jesus disse à mulher: tua fé te salvou, vai em paz. Palavra da salvação. Ambrósio, Santo Ambrósio, sobre esta passagem diz assim: Cristo morreu uma só vez, foi sepultado uma só vez. Ainda assim, ele quer que o unguento seja derramado em seus pés a cada dia. Que bonito. Jesus morreu uma vez, sepultado uma vez, mas o unguento derramado aos seus pés ele quer a cada dia. Quais são os pés de Cristo? Então a pergunta que eu faço para você, mas quais são os pés de Cristo para que eu possa lavar os pés de Cristo? Quais são os pés de Cristo sobre os quais derramamos unguento? São os pés de Cristo de quem Ele mesmo diz. Então Ele mesmo vai dar a resposta. O que fizeste a um desses meus irmãos mais pequeninos foi a mim que o fizeste. A mulher do Evangelho refresca estes pés. Ela os molha com as suas lágrimas quando o pecado é perdoado ao mais humilde e a culpa é levada e a absolvição é concedida. Quem ama, até mesmo o menor do povo de Deus, beija estes pés. Para Santo Ambrósio, os pés de Cristo são os mais necessitados. Para Santo Ambrósio, os pés de Cristo é o meu próximo. Igual aquela parábola do samaritano. É aquele que precisa da minha ajuda. Santo Ambrósio continua: quem manifesta o favor de sua ternura aos fracos, unge estes pés com um unguento. Isso que Santo Ambrósio está falando, o próprio Jesus, ele falou em João capítulo 13, versículo de 14 a 15. Logo, se eu, vosso mestre e senhor, vos lavei os pés, também vós deveis lavar-vos os pés um dos outros. Os pés de Cristo agora são os pés uns dos outros. Dei-vos o exemplo para que, como eu fiz, assim façais também vós. Abra sua Bíblia em Tiago capítulo 2, versículo de 15 a 17. Se a um irmão ou a uma irmã faltarem roupas e o alimento cotidiano, e algum de vós lhes disser: ide em paz, aquecei-vos e fartai-vos, mas não lhes der o necessário para o corpo, de que lhes aproveitará? Assim também a fé, se não tiver obras, é morta em si mesma. Lavar os pés de Cristo é ajudar os irmãos, é fazer caridade para os irmãos que mais precisam de nós. Preciso lavar os pés dos irmãos. Pai, Filho, Espírito Santo. Amém.
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0: Resposta a essa palavra, eu quero convidar você agora a cantar comigo.
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1: O programa de hoje está bom demais e eu quero lembrar você, se você quiser ouvir mais pregações, mais meditação da palavra, basta você me acompanhar no meu canal do YouTube, Frei Gilson / Som do Monte, no meu Instagram, no meu Facebook, no meu TikTok e lá você vai encontrar muito mais palavra de Deus para você.
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1: Nós vamos terminar este programa rezando. Eu quero clamar agora por você, quero clamar pela sua família. Senhor Deus, libera agora o teu Espírito Santo sobre cada pessoa que acompanha este programa. Vem Espírito Santo, enche todos os que estão acompanhando este programa agora. Libera, Senhor, para esta pessoa o que ela mais precisa, para o corpo e para a alma. Libera, Senhor, curas e libertações em nome de Jesus para esta pessoa que assiste, que acompanha, que escuta e para toda a sua família. Eu clamo a tua poderosa bênção. Visita agora com bênção de proteção. A bênção que só o Senhor pode dar. Abençoe-vos o Deus Todo-Poderoso, Pai e Filho e Espírito Santo. Amém.
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1: Tertulina Rodrigues Leal, Virginita Dias Prates, Napoleão Ferreira Prates, Antônio Souto, Clemência Souto, Antônio Souto Ferreira, Alberto Souto Ferreira, Albertino Souto Ferreira, Gerson Souza Chaves, Geralda Souza Chaves, Geraldo Gilberto Souza Chaves, Felício Ferreira Prates, Epaminondas Ferreira Prates, Simvaldo Caiana, Milton Prates, Gelsira Venâncio, Gel, As Almas que Padecem no Purgatório, Daniel Ferreira Santos, 8 dias de falecimento, Délio Guimarães de Oliveira, 7 meses de falecimento, Ereni Ferreira Dutra, 9 anos de falecimento, Dolores Matos de Souza, Odete Figueira de Freitas, Sebastião Figueira Matos, Etelvina Dias de Oliveira, 3 meses de falecimento, Francisco de Assis Serrato, Edson Ubá Serrato, Fernando Moreira Souto, Ivete Maria de Jesus, Júnior Costa de Jesus, José Francisco de Jesus, Maria Barbosa de Souza, Aramilton Miranda dos Santos, Leonora Chaves da Silva, 16 anos de falecimento, Maria Vieira Fagundes, Maurino de Souza, Oswaldo Rodrigues de Oliveira, 9 meses de falecimento, Serafim Maria dos Santos, 4 anos de falecimento, o senhor Serafim do Caju, Sérgio Reis Gomes, Oblair Brito Miranda, Maria da Conceição Medeiros, Uzilde Teixeira Lage, Francisco Martins Lage, Matheus Souza Lage, Dimas Cardoso Lacerda, José Antônio Cardoso Lacerda, Ana Isaura Lacerda, Permínio Ferreira Lacerda, Eurico Teixeira, Maria Rosa Correia Teixeira e Vanderlei Pinheiro Ruas. Boa noite, queridos irmãos e irmãs, visitantes e toda a comunidade paroquial, sejam todos bem-vindos. Com muita alegria e fé, reunimos-nos nesta noite para celebrar o 5º dia da novena de São Miguel Arcanjo, em uma celebração muito especial, a nossa Missa Sertaneja. Em nossa caminhada, nem sempre encontramos dias fáceis. Existem momentos de sol e de chuva, de colheita e de espera, de alegrias e também de dificuldades. Mas aquele que coloca sua confiança em Deus sabe que a esperança nunca é em vão. Nesta noite, queremos voltar nosso olhar de maneira especial para os trabalhadores e produtores rurais, homens e mulheres que, com suas mãos, seu suor e sua dedicação, cultivam a terra e ajudam a produzir o alimento que chega à mesa de tantas famílias. Queremos agradecer a Deus pela vida daqueles que trabalham no campo, pelas sementes lançadas na terra, pelas colheitas, pelos animais, pelas plantações e por tudo aquilo que a terra nos oferece. Pedimos também que Deus abençoe cada trabalhador e produtor rural, suas famílias, suas propriedades e seus trabalhos. Que nunca lhes falte chuva no tempo certo, boas colheitas, saúde, segurança e esperança para continuar. Que São Miguel Arcanjo caminhe ao lado de cada homem e cada mulher do campo, protegendo suas vidas e seus trabalhos. E que esta missa sertaneja nos recorde que, assim como o agricultor lança a semente na terra com esperança, também nós somos chamados a semear a fé, amor, fraternidade e esperança por onde passarmos. Com São Miguel, peregrinos da esperança nos caminhos de São Francisco, celebremos com alegria, gratidão e fé, cantando.

0: Viva São Miguel!
1: Viva!
0: Glorioso São Miguel!
1: Viva!
0: Viva! Em nome do Pai e do Filho e do Espírito Santo, a graça de nosso Senhor Jesus Cristo, o amor do Pai e a comunhão do Espírito Santo estejam convosco.
2: Bendito seja Deus que nos reuniu no amor de Cristo.
0: Boa noite, paz e bem. As comunidades rurais, né? Bem-vindas a esta celebração, as comunidades urbanas. É um dia que nós conseguimos reunir nossa paróquia, né? Toda paróquia com suas comunidades. Frei Erics, né? Segue e acompanha várias comunidades. Frei Jonathan, você já conhece. Frei João Bosco. E aqui está o nosso ministro provincial, Frei Vicente Paulo. Dê uma palavrinha, por favor, Frei Vicente.
3: É uma alegria estar aqui com vocês. Ano passado eu estive, né? E esse ano, Frei Heron, além de vir fazer a visita fraterna, vim, a gente tem uma vez pelo ano, a gente vem fazer uma visita aos frades aqui. E foi bom que aproveitei que vim nesse tempo de festa, tempo forte aqui da paróquia.
0: Então nós queremos dar as boas-vindas a todos e todas, né? E para a gente celebrar com dignidade esses santos mistérios, hoje nos reunimos como paróquia, todas as comunidades, né? Uma ou outra não teve como vir, infelizmente, mas estamos unidos a elas. A Rádio Santa Cruz está transmitindo essa celebração. Vamos fazer um minutinho de silêncio, gente? Vamos pedir perdão a Deus. Quantas vezes nós nos afastamos do projeto de Deus, a falta de união, de fraternidade, de respeito para com o outro, respeito com a diferença, de querer as coisas do nosso jeito, não é? E aí nós deixamos o projeto de Deus. Primeiro, sempre é o projeto de Deus, que é a comunidade, unidos e unidas. Um instante de silêncio. Cantemos, clamando a misericórdia do Pai.

0: Todo-Poderoso, tenha compaixão de nós, perdoe os nossos pecados e nos conduza à vida eterna. Com alegria, entoemos o nosso hino de louvor, louvando a Deus por nos ter dado um tão glorioso padroeiro que é São Miguel. Louvemos a Deus.
1: E esse glória, lembrando que é o glória lá da comunidade Brejão.
0: É isso, nosso Senhor dos Remédios. Viva o Brejão!

0: Oremos, meus irmãos, oremos. Minhas irmãs, oremos. Nós trazemos as intenções que foram lidas na abertura da celebração. Queremos trazer, né? Todos os produtores, produtoras, trabalhadores, trabalhadoras, agricultura familiar, todo o nosso povo do campo. E nesse momento de silêncio, nós vamos trazer aquelas intenções que estão no nosso coração, muitas tão particulares, né? Que é só nós e Deus. Ó Deus, que organizais de modo admirável o ministério dos anjos e dos homens, concedei-nos, benigno, que sejamos protegidos na terra por aqueles que no céu estão sempre junto de vós para vos servir. Por nosso Senhor Jesus Cristo, vosso Filho, que é Deus, e convosco vive e reina na unidade do Espírito Santo por todos os séculos dos séculos.
1: Amém.

Leitura da profecia de Daniel. Eu continuava olhando até que foram colocados uns tronos, e um ancião de muitos dias aí tomou lugar. Sua veste era branca como neve, e os cabelos da cabeça como lã pura. Seu trono eram chamas de fogo, e as rodas do trono como fogo em brasa. Derramava-se aí um rio de fogo que nascia diante dele. Serviam-no milhares de milhares, e milhões de milhões assistiam-no ao trono. Foi instalado o tribunal e os livros foram abertos. Continuei insistindo na visão noturna, e eis que, entre as nuvens do céu, vinha um como filho de Deus, do homem, aproximando-se do ancião de muitos dias, e foi conduzido à sua presença. Foram-lhes dados poder, glória e realeza, e todos os povos, nações e línguas o serviam. Seu poder é um poder eterno, que não lhe será tirado, e seu reino, um reino que não se

0: Leitura do Apocalipse de São João. Houve uma batalha no céu. Miguel e seus anjos guerrearam contra o dragão. O dragão lutou juntamente com seus anjos, mas foi derrotado. E não se encontrou mais o seu lugar no céu. E foi expulso o grande dragão, a antiga serpente, que é chamado Diabo e Satanás, o sedutor do mundo inteiro. Ele foi expulso para a terra, e os seus anjos foram expulsos com ele. Houve então uma voz forte no céu, proclamando: agora realizou-se a salvação, a força e a realeza do nosso Deus e o poder do seu Cristo, porque foi expulso o acusador dos nossos irmãos, aquele que os acusava dia e noite diante do nosso Deus. Eles venceram o dragão pelo sangue do Cordeiro e pela palavra do seu próprio testemunho, pois não se apegaram à vida, mesmo diante da morte. Por isso, alegra-te, ó céu, e todos os que viveis nele. Palavra do Senhor.
1: Graças a Deus.

O Senhor esteja convosco. Proclamação do Evangelho de Jesus Cristo, segundo São João.

Jesus viu Natanael que vinha para ele e comentou: aí vem um israelita de verdade, um homem sem falsidade. Natanael perguntou: de onde me conheces? Jesus respondeu: antes que Filipe te chamasse, enquanto estavas debaixo da figueira, eu te vi. Natanael respondeu: Rabi, tu és o Filho de Deus, tu és o Rei de Israel. Jesus disse: tu crês porque te disse, eu te vi debaixo da figueira. Coisas maiores que estas verás. E Jesus continuou: em verdade, eu vos digo, vereis o céu aberto e os anjos de Deus subindo e descendo sobre o Filho do Homem. Palavra da salvação.

Caros ouvintes da Rádio Santa Cruz, que estão em suas casas, e todos vocês que estão aqui nesta praça, num momento tão bonito, né? De união das comunidades da paróquia São Miguel. Então, celebrar esse dia é dar graças ao Senhor pela nossa vocação cristã, de batizados, de católicos. Nós fazemos parte desse povo de Deus. Nós somos esse povo de Deus a caminho. E a liturgia hoje nos convida a olhar para os anjos. Esta paróquia que tem o privilégio, né, de ter o título de São Miguel, né? E a igreja cada dia mais vai tendo um olhar para os anjos, os arcanjos, um olhar de sensibilidade, né? Muitas comunidades nesse período têm celebrado São Miguel, feita a quaresma, né? Então, qual é a importância dos anjos na nossa caminhada de fé? Na primeira leitura, o profeta Daniel fala que os anjos como os defensores. Então, os anjos são mensageiros de Deus, aqueles que nos defendem, aqueles que vêm trazer para nós salvação. Então, na figura de São Miguel, né, esse que luta em defesa do seu povo, do povo de Deus, isso que o profeta Daniel vai dizer através da visão, né, que ele tem. E é na segunda leitura do Apocalipse, as duas primeiras leituras, tanto do livro Daniel tem uma linguagem apocalíptica também. E a segunda leitura é Apocalipse. Então, que vai falar de revelações, de sinais, não de coisas que irão acontecer, mas a literatura apocalíptica tem a intenção de falar das realidades presentes, do sofrimento, da situação de perseguição, né, que o povo vivia, e que Deus está do lado desse povo, não é verdade? Então, é interessante na narrativa de Apocalipse, dizendo dessa batalha no céu entre o poder do mal contra o poder divino do bem. Também nós, irmãos e irmãs, vivemos neste mundo também, né, com muita luta, né? Às vezes passamos por situações de enfermidades, de tantas situações que nos afligem. Mas qual que deve ser a nossa busca? Claro que temos que ter a luta humana do cotidiano da vida. Nós não podemos

essa, parece que a maldade, o poder do mal está tendo uma força próximo de nós, mas nós não podemos perder a fé e a esperança que nós temos um Deus que luta conosco. E esse Deus, ele olha para nós. No evangelho é interessante que Jesus olha para Natanael se aproximando e diz: ó, eu te vi, né? Então esse ver de Deus, desde o primeiro testamento do livro do Êxodo, como é que é o Deus da primeira aliança? É um Deus que vê, que sente e desce para lutar em favor do seu povo. Isso que é o nosso Deus. E em Jesus, Deus se revela muito próximo de nós. Em Jesus, Deus vem ao nosso encontro, vem nos salvar, nos trazer salvação. Então, celebrar a festa de São Miguel é celebrar esse anjo de Deus, esse mensageiro de Deus, que vem ao nosso encontro, nos trazer salvação, vem nos defender. Agora, nós não podemos, meus irmãos, deixar que Deus nos defenda e nós não colaboramos, não contribuímos com isso, né? Deus age na nossa vida, principalmente através das nossas lutas, da nossa confiança, da nossa esperança, da nossa vontade de vencer e superar situações do cotidiano da nossa vida, da nossa história, da nossa comunidade. Mas nós não podemos deixar de lado, né, esta fé e buscar esta força, que Deus está do nosso lado. Ele já mostrou isso enviando seu filho Jesus, que continua do nosso lado, continua através dos mensageiros, através dos anjos, né? E é interessante que Daniel vai falar, reconhece a importância dos anjos, né? Como nós temos São Miguel aqui. Mas a nossa fé se fundamenta em Jesus, que é o nosso Salvador, que é o nosso Redentor, é aquele que os anjos agem em seu nome. Mas é em Jesus que devemos buscar esta fortaleza. E São Miguel é esse que está conosco nas nossas lutas, está lutando conosco, vivendo no mundo de muitas situações de conflitos, de guerra, né? E nós estamos no período eleitoral, infelizmente no Brasil entrou tanta confusão, né? Tantos ataques, tanta guerra, tanta agressividade. Não vota em gente agressivo, violento, que quer promover a violência e a confusão, né? Vota em quem vai continuar lutando pelos nossos direitos, né? Então, meus irmãos e minhas irmãs, na batalha, na luta da vida, nós somos chamados a confiar nesse Deus que participa da nossa história, desse Deus que olhou para Natanael e olha para cada um de vocês. E ele fala com Natanael: eu te vi lá debaixo da figueira. Jesus, Deus olha para você lá na labuta diária da sua vida, né? Mexendo na terra, plantando, cultivando, você nos afazeres domésticos, as mulheres aí, Deus olha para você e diz para você: ó, você é meu filho e minha filha amado, e eu quero te proteger, eu quero que você viva uma vida de fé, de esperança, de comprometimento com Deus que participa ativamente da nossa vida e da nossa história. Então, meus irmãos e minhas irmãs, na celebração de mais esta festa de São Miguel, que nós possamos nos comprometer, né, com Deus da vida, um Deus que luta, que envia seus anjos, seus mensageiros para lutar conosco, de um Deus que quer vida e dignidade para todos nós. Deus não quer uma sociedade, um mundo que uns poucos têm muitas riquezas e a maioria vive com muita dificuldade. Então, o nosso Deus é um Deus justo, é um Deus salvador e redentor,

quer que cada um de nós lutemos pela justiça, que a gente vença o anjo do mal, né? Os demônios presentes na nossa vida e na história, aqueles que querem destruir-nos, né? E com São Miguel queremos lutar e vencer o mal, as injustiças, a corrupção, tudo isso que nos faz muito mal, né? E que os anjos de Deus, São Miguel, São Gabriel e São Rafael, nos ajude nesta caminhada, nos ajude a viver bem, a lutar por dias melhores, e que São Miguel nos proteja, nos ajude a vencer todos os males presentes no mundo de hoje. Louvado seja nosso Senhor Jesus Cristo.

0: estão de pé professando a fé nesse Deus que nos protege, que nos acompanha diante das grandes batalhas que enfrentamos. Rezemos: creio em Deus Pai Todo-Poderoso, Criador do céu e da terra. Creio em Jesus Cristo, seu único Filho, nosso Senhor, que foi concebido pelo poder do Espírito Santo, nasceu da Virgem Maria, padeceu sob Pôncio Pilatos, foi crucificado, morto e sepultado, desceu à mansão dos mortos, ressuscitou o terceiro dia, subiu aos céus, está sentado à direita, donde há de vir julgar os vivos e os mortos. Creio no Espírito Santo, na Santa Igreja Católica, na comunhão dos santos, na remissão dos pecados, na ressurreição da carne, na vida eterna. Amém. Minhas irmãs, meus irmãos, ao celebrarmos São Miguel Arcanjo, São Gabriel e São Rafael, unamo-nos em oração e apresentemos ao Pai dos Céus as nossas súplicas rezando. A nossa resposta será: anjos do Senhor, intercedei por nós. Rezemos: anjos do Senhor, intercedei por nós.
1: Pela Igreja, para que, na fidelidade à vossa palavra, possa servir com coragem, esperança e caridade, supliquemos.
0: Anjos do Senhor, intercedei por nós.
1: Pelos que exercem responsabilidade de liderança, para que, com o auxílio do Espírito Santo, suas decisões promovam a paz, a justiça e o respeito a todos os povos, supliquemos.
0: Anjos do Senhor, intercedei por nós.
1: Pelos que se entregam a serviço dos mais pobres, para que o Senhor lhes dê o espírito e a perseverança nas dificuldades, supliquemos.
0: Anjos do Senhor, intercedei por nós.
1: Por todos aqueles que doam seu tempo, que zelam pela realização da novena e festa de nosso padroeiro, que o Senhor os abençoe, supliquemos.
0: Anjos do Senhor, intercedei por nós.
1: Pela Igreja, para que ajude as pessoas a discernir o que é passageiro e buscar o que é permanece em Deus, supliquemos.
0: Anjos do Senhor, intercedei por nós.
1: Por cada um de nós, para que no ritmo acelerado dos nossos tempos saibamos reconhecer a presença fiel do Senhor em nossa história, supliquemos.
0: Anjos do Senhor, intercedei por nós.
1: Por nossa vida comunitária, para que não deixemos guiar pelas aparências, mas pela fé verdadeira em Jesus Cristo, supliquemos.
0: Anjos do Senhor, intercedei por nós. Vamos fazer um minutinho de silêncio? Essas orações prontas, né? Mas com certeza cada um de nós trazemos pessoas, situações, necessidades, né? Então coloquemos com muita fé diante de Deus, e com certeza São Miguel vai levar até o coração de Jesus, o nosso guia. Tudo isso, ó Pai, nós os pedimos por Jesus Cristo, vosso Filho e Senhor nosso. Amém.

0: Orai, irmãos, orai, irmãs, para que o meu e o vosso sacrifício seja aceito por Deus Pai Todo-Poderoso.
1: Receba, Senhor, por tuas mãos este sacrifício, para a glória do seu nome, para o nosso bem e de toda a sua santa igreja.
0: Senhor, nós vos apresentamos com nossas humildes preces estas oferendas de louvor. Fazei que, levadas pelo mistério dos anjos à vossa presença, sejam recebidas com agrado e obtenham para nós a salvação. Por Cristo nosso Senhor.
2: Amém.
0: O Senhor esteja convosco.
2: Ele está no meio de nós.
0: Corações ao alto.
2: O nosso coração está em Deus.
0: Demos graças ao Senhor nosso Deus.
2: É nosso dever e a nossa salvação.
0: Na verdade é digno e justo. É nosso dever e salvação dar-vos graças sempre em todo lugar, Senhor Pai Santo, Deus Eterno e Todo-Poderoso. É a vós que glorificamos ao louvarmos os anjos e arcanjos que criastes e que foram dignos do vosso amor. A admiração que eles merecem nos mostra como sois grande e como deveis ser amado acima de todas as criaturas, por Cristo Senhor nosso. Por ele, a multidão dos anjos celebra a vossa glória. E a eles nos unimos em exultante adoração, cantando a uma só voz.

0: verdade, ó Pai, vós sois santo e fonte de toda santidade. Santificai, pois, estes dons, derramando sobre eles o vosso Espírito, a fim de que se tornem para nós o corpo e o sangue de nosso Senhor Jesus Cristo.
1: Enviai o vosso Espírito Santo.
0: Estando para ser entregue e abraçando livremente a paixão, Jesus tomou o pão, pronunciou a bênção de ação de graças, partiu e deu a seus discípulos, dizendo: tomai todos e comei, isto é o meu corpo, que será entregue por vós.

Do mesmo modo, no fim da ceia, ele tomou o cálice em suas mãos e, dando graças novamente, o entregou a seus discípulos, dizendo: tomai todos e bebei. Este é o cálice do meu sangue, o sangue da nova e eterna aliança, que será derramado por vós e por todos para a remissão dos pecados. Fazei isto em memória de mim.

0: Meu irmão, minha irmã, mistério da fé.
1: Anunciamos, Senhor, a vossa morte e proclamamos a vossa ressurreição. Vinde, Senhor Jesus.
0: Celebrando, pois, o memorial da morte e ressurreição do vosso Filho, nós vos oferecemos, ó Pai, o pão da vida e o cálice da salvação. E vos agradecemos, porque nos tornastes dignos de estar aqui na vossa presença e vos servir.
1: Aceitai, ó Senhor, a nossa oferta.
0: Suplicantes os pedimos, que participando do corpo e sangue de Cristo, sejamos reunidos pelo Espírito Santo num só corpo.
1: O Espírito nos una num só corpo.
2: Lembrai-vos, ó Pai, da vossa Igreja, que se faz presente pelo mundo inteiro. Que ela cresça na caridade em comunhão com o Papa Leão, com nosso Bispo José Hamilton, os bispos do mundo inteiro, os presbíteros, os diáconos e todos os ministros do vosso povo.
1: Lembrai-vos, ó Pai, da vossa Igreja.
3: Lembrai-vos de vossa misericórdia, os nossos irmãos e irmãs que adormeceram na esperança da ressurreição. Todos que partiram desta vida, acolhei junto a vós na luz de vossa face.
1: Concedei-lhes, ó Senhor, a luz eterna.
4: Enfim, nós os pedimos, tende piedade de todos nós e dai-nos participar da vida eterna, com a Virgem Maria, Mãe de Deus, São José, seu esposo, os apóstolos, com São Miguel, nosso glorioso padroeiro, São Rafael e São Gabriel, e todos os santos que neste mundo viveram na vossa amizade, a fim de vos louvarmos e glorificarmos por Jesus Cristo.

0: obedientes à palavra do Salvador e formados por seu divino ensinamento, ousamos juntos rezar: Pai nosso que estais nos céus, santificado seja o vosso nome, venha a nós o vosso reino, seja feita a vossa vontade, assim na terra como no céu. O pão nosso de cada dia nos dai hoje, perdoai-nos as nossas ofensas, assim como nós perdoamos a quem nos tenha ofendido, e não nos deixeis cair em tentação, mas livrai-nos do mal, livrai-nos de todos os males, ó Pai, e dai-nos hoje a vossa paz, ajudados pela vossa misericórdia. Sejamos sempre livres do pecado e protegidos de todos os perigos, enquanto aguardamos a feliz esperança e a vinda do nosso Salvador, Jesus Cristo.
1: Vosso é o reino, o poder e a glória para sempre.
0: Senhor Jesus Cristo, disseste aos vossos apóstolos: eu vos deixo a paz, eu vos dou a minha paz. Não olheis os nossos pecados, mas a fé que anima a vossa igreja. Aire segundo o vosso desejo, a paz e a unidade. Vós que sois Deus com o Pai e o Espírito Santo.
1: Amém.
0: A paz do Senhor esteja sempre convosco.
1: O amor de Cristo nos uniu.
0: Ah, hoje nós temos que dar um abraço um do lado do outro, né? Nossa comunidade se reuniu, então, saudai-vos em Cristo Jesus.
2: Não tem jeito.

0: Provai e vede como o Senhor é bom. Feliz de quem nele encontra o seu refúgio. Eis o Cordeiro de Deus. Eis aquele que tira o pecado do mundo.
1: Senhor, eu não sou digno de que entreis em minha morada, mas dizei uma palavra e serei salvo.
0: Que o corpo e o sangue de Cristo nos guarde para a vida eterna.
1: Amém.
0: Por gentileza estarão os ministros, os freis, distribuindo a Eucaristia, comungar na frente dos freis, na frente dos ministros, viu, gente? Então, como é que a gente comunga? Mão esquerda em cima da, e a gente pega com a direita, para não voar, não é? Tá ventando, para não perder, ok, gente? Então, na frente dos freis e dos ministros.

Vamos fazer um minutinho de silêncio agora. Quem comungou, quem não comungou, conversa com Jesus. São Miguel trouxe a gente aqui para conversar com Jesus. Ele está no nosso

0: Meus irmãos, oremos. Minhas irmãs, oremos. Alimentados pelo pão celeste, nós os pedimos, Senhor, que fortificados com seu vigor, sejamos com firmeza no caminho da salvação sob a fiel custódia dos anjos. Por Cristo nosso Senhor.
1: Amém.
0: Ladainha em honra ao glorioso arcanjo São Miguel.

0: Oremos, Senhor Jesus Cristo, santificai-nos por uma bênção sempre nova e concedei-nos pela intercessão de São Miguel essa sabedoria que nos ensina a juntar riquezas do céu e a trocar os bens do tempo pelos da eternidade. Vós que viveis e reinais em todos os séculos dos séculos.
1: Amém.
0: Um Pai Nosso em honra a São Gabriel. Pai nosso, que estais nos céus, santificado seja o vosso nome. Venha a nós o vosso reino. Seja feita a vossa vontade, assim na terra como no céu. O pão nosso de cada dia nos dai hoje. Perdoai-nos as nossas ofensas, assim como nós perdoamos a quem nos tem ofendido. E não nos deixeis cair em tentação, mas livrai-nos do mal. Um Pai Nosso em honra a São Miguel, Pai Nosso, que estais nos céus, santificado seja o vosso nome. Venha a nós o vosso reino. Seja feita a vossa vontade, assim na terra como no céu. O pão nosso de cada dia nos dai hoje. Perdoai-nos as nossas ofensas, assim como nós perdoamos a quem nos tem ofendido. E não nos deixeis cair em tentação, mas livrai-nos do mal. Um Pai Nosso em honra a São Rafael, Pai nosso que estais nos céus, santificado seja o vosso nome. Venha a nós o vosso reino. Seja feita a vossa vontade, assim na terra como no céu. O pão nosso de cada dia nos dai hoje. Perdoai-nos as nossas ofensas, assim como nós perdoamos a quem nos tenha ofendido. E não nos deixeis cair em tentação, mas livrai-nos do mal. Gloriosíssimo São Miguel, chefe e príncipe dos exércitos celestes, fiel guardião das almas, vencedor dos espíritos rebeldes, amado da casa de Deus, nosso admirável guia depois de Cristo, vós, cuja excelência e virtudes são eminentíssimas, dignai-vos livrar-nos de todos os males. Nós todos, que recorremos a vós com confiança, e fazei pela vossa incomparável proteção, que adiantemos cada dia mais na fidelidade em servir a Deus. Rogai por nós, ó glorioso São Miguel, príncipe da Igreja de Cristo, para que sejamos dignos de suas promessas. Oremos. São Miguel Arcanjo, defendei-nos no combate, sede o nosso refúgio contra as maldades e ciladas do inimigo. Ordene-lhe Deus, instantemente o pedimos, e vós, príncipe da milícia celeste, pela virtude divina, precipitai no inferno a Satanás e aos outros espíritos malignos que andam pelo mundo para perder as almas. Amém. Vamos fazer a nossa consagração a São Miguel? Ó príncipe nobilíssimo dos anjos, valoroso guerreiro do Altíssimo, zeloso defensor da glória do Senhor, terror dos espíritos rebeldes, amor e delícia de todos os anjos justos, meu diletíssimo arcanjo São Miguel, desejando eu fazer parte do número dos vossos devotos e servos, a vós hoje me consagro, me dou e me ofereço, e ponho-me a mim próprio, a minha família e tudo que me pertence debaixo da vossa poderosíssima proteção. É pequena a oferta do meu serviço, sede como sou um miserável pecador, mas vós engrandecereis o afeto do meu coração. Recordai-vos que de hoje em diante estou debaixo do vosso sustento e deveis assistir-me em toda a minha vida e obter-me o perdão dos meus muitos e graves pecados, a graça de amar a Deus de todo o coração, ao meu querido Salvador Jesus Cristo e à minha Mãe Maria Santíssima. Obtende-me aqueles auxílios que me são necessários para obter a coroa da eterna glória. Defendei-me dos inimigos da alma, especialmente na hora da morte. Vinde, ó príncipe gloriosíssimo, assistir-me na última luta e com a vossa arma poderosa, lançai para longe, precipitando nos abismos do inferno, aquele anjo quebrador de promessas e soberbo que um dia prostrastes no combate no céu. São Miguel Arcanjo, defendei-nos no combate, para que não pereçamos no supremo juízo. Amém. São Miguel,
1: rogai por nós.
0: Vocês estão muito fracos, vou falar de novo. São Miguel,
1: rogai por nós.
0: São Miguel,
1: rogai por nós.
0: São Miguel,
1: rogai por nós.
0: Agora nós vamos abençoar os trabalhadores, as trabalhadoras rurais, os produtores, as produtoras rurais e as famílias, não é? Agricultura, não é? Então, quem tiver aqui da agricultura familiar também, chega aqui na frente que nós vamos dar a benção. Hoje é o dia da benção. Amanhã é da saúde, né? Amanhã é Frei Jonathan. Hospital, postos de saúde, saúde particular e pública. Amanhã é a benção, né? A Vila Santana já foi. Não, amanhã é da saúde, Frei João. Então, agricultura familiar, produtores, agricultores, todos, pode chegar aqui, gente. Isso, que coisa boa. Pode chegando. Apicultor também, né? Se tiver. Vamos chegando. Todos que trabalham aí no campo, não é? Que traz alimento pra nossa mesa. Não tem que agradecer eles, não. Tem que pagar justo, não é isso? Agradecer, a gente agradece todo mundo. Mas tem que valorizar aquilo que esses trabalhadores, trabalhadoras rurais plantam, né? É pagar o preço justo. Chega lá na feira, fica lá. Tá muito caro, tá caro é lá no Ceasa. O daqui não, o daqui é coisa bem trabalhada, não é isso? Do nosso povo. Então, com muito esforço, com muito sacrifício. Não é isso, gente? Vamos nos conscientizar. Não podemos explorar os nossos trabalhadores, agricultura familiar, nossos produtores, produtoras, não é? Que traz aí pra nós aquilo que nós comemos com saúde. Vamos fazer a bênção desse quinto dia? Irmãos, irmãs, Deus ordenou ao homem e à mulher que tomasse conta da terra e a dominasse, até a inauguração da nova terra e dos novos céus. Segundo a palavra do apóstolo, tudo é vosso, vós sois de Cristo e Cristo é de Deus. Para conseguir este fim, o homem e a mulher utilizam instrumentos apropriados, com os quais, de algum modo, cooperam e participam na obra da redenção. Por isso, bendigamos a Deus de coração sincero por esse sinal de sua admirável providência. Invoquemos ao seu auxílio para que proteja e fortaleça

0: ganhem sustento para si e para os seus, fomentem o progresso da sociedade humana e louvem continuamente a glória do vosso nome. Por nosso Senhor Jesus Cristo, vosso Filho, na unidade do Espírito Santo.
1: Amém.

Primeiro, gente, eu quero fazer alguns agradecimentos, não é isso? Eu quero agradecer de coração a todas as equipes que estiveram responsáveis pelos trabalhos de hoje. Desde lá da cozinha, das barracas, do caixa, das tortas, os coroinhas, a cos, liturgia, os freis que estão aqui, que trabalharam muito, cada um que trouxe as doações. Eu quero agradecer a Prefeitura Municipal de Jequitinhonha, que tem nos ajudado através das secretarias de cultura, de transporte, obra. Agradecer a todos e todas que estão nos ajudando para que essa festa aconteça, viu? A dupla sertaneja, né, Luciano, Robson, a equipe aí com vocês. Agradecer também a secretaria paroquial, né, na pessoa do Maxwell e de Carlos, não é isso? Nós teremos barraquinha, né, gente? Depois vocês vão lá. Quero agradecer os motoristas que trouxeram o pessoal da zona rural, né? Ô, gente, motorista, puxa um pouquinho de calma aí, viu? Não sai correndo, não. Deixa o povo descansar, tomar água no banheiro, comer um lanche, cantar um pouquinho, que não vai tirar ninguém da forca. Com fé em Deus, nós vamos chegar cada um no seu lugar. Tá certo? Gente, estamos com uma barraca de artigos religiosos próximo da barraca ali, né? Do lado ali da garagem. Festa de nosso pai São Francisco de Assis. 800 anos, não é? Que São Francisco fez sua passagem. Então, nós já estamos celebrando São Francisco junto com São Miguel. Não é isso? 800 anos. Então, o início de São Francisco, o tríduo, começa dia 1º, vai até o dia 3 e dia 4 nós vamos celebrar a festa de São Francisco. Nós convidamos vocês para celebrarem conosco essa festa. Gente, amanhã nós teremos missa de novo aqui. Frei Jonathan que vai presidir. Então, Secretaria da Saúde, Hospital, todos que trabalham com saúde vão receber a bênção amanhã.

0: Amanhã vem Eduardo Costa, não é isso, gente? Amanhã não? É, ué. É ou não é?
1: É.
0: Então, primeiro a devoção, depois a diversão. Como é que é? Primeiro a devoção, depois a
1: diversão.
0: Então nós vamos rezar, vamos estar aqui, depois nós vamos pra festa. Mas primeiro vamos rezar. Festa lá embaixo. Outra coisa. Domingo nós temos o que, gente? Cavalgada de São Miguel. Então nós teremos missa 7 da manhã com missa e novena. Depois nós teremos às 10 horas missa e novena. À noite nós não teremos missa aqui, tá ok, gente? Espalha o fuxico, esse pode espalhar. Não vai ter missa à noite aqui, tá ok? Segunda-feira de novo novena e terça-feira São Miguel, não é? Então nós vamos começar às 5 horas da manhã com a alvorada. Depois vai ter a missa com os anjinhos, os jovens, a catequese. Depois a consagração da nossa cidade aqui na frente. E às 3 horas da tarde, lá na rodoviária, a concentração. Para 5 horas sair a procissão com a missa com o nosso bispo. Tá ok? Quem vai agradecer, Frei Vicente? Já organizou? Então vem, Dayane.
2: Agradece,
0: Jonathan,
2: que amanhã é dia dele.
3: Boa noite a todos.
4: Boa noite.
3: Então é com muita alegria, né, com muita gratidão, que nós queremos expressar, Frei Vicente, a nossa mais profunda gratidão ao Senhor. Muito obrigada pelo seu olhar zeloso, obrigada pelo seu cuidado contínuo à nossa paróquia. Né, sua visita e suas palavras de apoio renovam o nosso compromisso comunitário. Ao nosso Frei, nosso pároco, Frei Heron, nosso muito obrigada, Frei, pelo seu sim diário. Obrigada pelo seu trabalho incansável em nossa paróquia, seu exemplo de fé e seu testemunho é de uma valiosidade imensurável para todos nós paroquianos. Muito obrigada, Frei Jonathan, Frei Éricles, Frei Heron, Frei Vicente e Frei João. Que Deus os abençoe em seus ministérios e que Nossa Mãe Maria Santíssima cubra-os com seu manto sagrado. Que São Miguel interceda por todos nós. Amém?
4: Amém.

Eu gostaria de chamar aqui as comunidades que Frei João Bosco atende, não é? Então, lá no Maranhão, Nossa Senhora Aparecida. Pode chegar aqui na frente, gente. Se trouxe a bandeira, pode subir aqui. Comunidade Nossa Senhora dos Remédios Brejão. Comunidade São Francisco Boa Vista. Comunidade Nossa Senhora do Rosário Mumbuca. Comunidade São Benedito Aurora. E Comunidade São Geraldo Transvaal. Quem veio, pode chegar aí e subir aqui. As comunidades que Frei Erics atende, as que vieram, né? Porque a gente tem as dificuldades com o tempo e a estrada. Mas as que estiverem aqui, Comunidade São Pedro de Jequitinhonha, cadê o São Pedro? Fred tá aqui. Isso. Comunidade Sagrada Família Córrego São Pedro, tá aí Faustina. Comunidade Santa Dulce dos Pobres, Fazenda Retiro. Comunidade Nossa Senhora Aparecida Taquaril. Comunidade Nossa Senhora de Fátima, Pedra Grande. Comunidade Santo Antônio Caju, cadê Feni, o grupo aí? Comunidade Santa Rita de Cássia Palmaço. Comunidade Santa Luzia Monteiro. Comunidade Nossa Senhora Aparecida Santa Inês. Comunidade São Sebastião Aldeia. Comunidade São José Projeto Lagoa, cadê o Projeto Lagoa? Comunidade Nossa Senhora Aparecida Grupo Liberdade. Comunidade Bom Jesus, Grupo Renascer. É Comunidade Nossa Senhora de Fátima, né? Grupo Liberdade. Comunidade Imaculada, sede, cadê Nils e equipe? Cadê Nils abafada? Cadê? As comunidades que Frei Heron atende. Comunidade Santo Expedito, Surubim. Comunidade Nossa Senhora das Graças, Sapucaia. Comunidade Santa Rita do Campo Novo. Comunidade Santo Antônio Rural, lá no Santo Antônio Rural. Comunidade São Bento, assentamento Santo Antônio. Comunidade Nossa Senhora do Carmo Chapadinha. Comunidade Nossa Senhora da Ajuda Estiva, cadê Estiva? Comunidade Santa Rita do Pau D'Alho. Comunidade São Pedro, Fazenda Nova, não deu para vir, né? Comunidade Santa Clara Mangue, também não teve como vir. Comunidade São Francisco Craunilha, não teve como vir, mas precisa ser lembrada. Comunidade Santa Clara Volta Alegre. Comunidade Nossa Senhora, Comunidade Santa Dulce dos Pobres, Porto Alegre. Cadê? Eu já vi gente do Porto Alegre aí, vem pra cá. Comunidade São João, Ilha do Pão. Comunidade Santo Antônio dos Brejos, Santo Antônio. Faltou alguma comunidade que nos chamamos da zona rural? Quem? Já chamou, você tá... Rujão! Você comeu mosca, Rujão, pode subir. Isso. Agora nós temos as comunidades da cidade, né? Que é uma só paróquia, não é? Eu tô com a voz ruim para falar todas, viu? Mas vou começar aqui. Comunidade da Matriz São Miguel, levanta a mão, cadê? Aô, potência. Comunidade Nossa Senhora das Graças. Comunidade Nossa Senhora Aparecida. Comunidade São Cristóvão. Aô, Comunidade Santa Luzia. Me ajuda aí, gente. São José, cadê São José? São Pedro Vaticano. Santo Antônio, Nossa Senhora da Pena, Imaculada, Bom Jesus da Aldeia, São Vicente, já chamei todas. Então, gente, vamos fazer uma salva de palmas para essas comunidades. Isso. Frei Vicente, chega aqui. Essa nossa paróquia, que os freis estão aqui há mais de 100 anos, não é? Nessa festa nós estamos lembrando de todos os nossos confrades que passaram aqui. Rezamos por ele, não é? Por cada um. Frei Querubim, Frei Samuel Tétero, depois uma renca de frei, depois a gente já lembra de quem? Frei Emiliano, Frei Adalberto, depois... Lembrar desses frades que construíram a história aqui. E aí, é um dom de Deus a província Santa Cruz.
não é? Para nossa cidade e para nossa vida, não é? Então vamos fazer um canto de São Miguel, um canto bem bonito, é aquele mesmo que eu cantei aquela hora, ó. São Miguel, São... E vamos rezar por todos, né? Isso é vida de oração, gente. Cadê o prefeito dessa cidade?

0: Vamos dar a benção? Não leva as flores não, que é pra enfeitar amanhã. Por favor, deixa pro dia do santo. Tá ok? Aí vocês carregam. Vamos pedir a benção pra nós? O Senhor esteja convosco.
1: Ele está no meio de nós.
0: O Senhor, Deus nosso Pai, que hoje nos reuniu para celebrar São Miguel, São Gabriel e São Rafael, padroeiro da nossa paróquia, vos abençoe, vos proteja de todo mal e vos confirme na sua paz.
2: Amém.
0: O Cristo Senhor, que manifestou em São Miguel a força renovadora da Páscoa, vos torne testemunhas do seu evangelho.
2: Amém.
0: O Espírito Santo, que em São Miguel nos ofereceu um sinal de caridade divina, vos torne capazes de criar na igreja uma verdadeira comunhão de fé e amor.
2: Amém.
0: E a bênção de Deus Todo-Poderoso, que é Pai e Filho e Espírito Santo, desça sobre vós e permaneça para sempre.
2: Amém.
0: Vamos em paz, o Senhor nos acompanhe.
2: Graças a Deus.
0: Depois de nas barraquinhas, viu, gente? Isso. Viva nosso Senhor Jesus.

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